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Existem canções que acabam se tornando eternas na vida da gente. E essa pra mim é uma delas. Tive o prazer de gravá-la com uma pessoa especial demais, nosso inesquecível João Paulo. E eu gostaria de matar um pouquinho dessa saudade com todos vocês.

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Esse show se chama Pra Sempre. E essa música eu compus fazem mais ou menos 2 anos. Assim que gravei essa canção, pensei que um dia poderia ter um show que tivesse esse nome. Principalmente porque é uma canção de amor e fala do amor nessa forma eterna. Tudo que diz essa canção vem do mais fundo

aquela pessoa que a gente tá afim, aquela pessoa amada. E a gente acaba inventando umas mentirinhas, contando vantagem. Mas o importante é que quando um sentimento desse tipo aflora, tem que

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1: Olha a hora certa, tá tudo igual, hein? 2:02.
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1: Na sua estação, 3:02.
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1: E a gente segue juntos aqui na sua madrugada, agora 4 da manhã.
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1: Agora são 4 horas e 32 minutos. Bom dia.
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1: Confira a hora certa, agora pontualmente 5 da manhã, hora de acordar.
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2: E aí, tudo bem? É quarta-feira, hoje dia 5. Júnior Bodanese por aqui com a mensagem do dia. A porta do lado. Em entrevista dada pelo médico Drauzio Varella, disse ele que a gente tem um nível de exigência absurdo em relação à vida, que queremos que absolutamente tudo dê certo e que às vezes, por aborrecimentos mínimos, somos capazes de passar um dia inteiro de cara amarrada. E aí ele deu um exemplo trivial que acontece todo dia na vida da gente. É quando um vizinho estaciona o carro muito encostado ao seu na garagem, ou pode ser na vaga de estacionamento. Em vez de simplesmente entrar pela outra porta, sair com o carro e tratar da sua vida, você bufa, pragueja, esperneia e estraga o que resta do seu dia. Eu acho que essa história de dois carros alinhados, impedindo a abertura da porta do motorista, é um bom exemplo do que torna a vida de algumas pessoas melhor e de outras pior. Tem gente que tem a vida muito parecida com a de seus amigos, mas não entende por que eles parecem ser tão mais felizes. Será que nada dá errado para eles? Dá aos montes. Só que para eles, entrar pela porta do lado uma vez ou outra não faz a menor diferença. O que não falta neste mundo é gente que se acha o último biscoito do pacote. Que audácia contrariá-los. São aqueles que nunca ouviram falar em saídas de emergência. Fincam o pé, compram briga e não deixam barato. Alguém aí falou em complexo de perseguição? Justamente, o mundo versus eles. Eu entro muito pela outra porta e às vezes saio por ela também. É incômodo, tem um freio de mão no meio do caminho, mas é um problema solúvel. E como esse, a maioria dos nossos problemões podem ser resolvidos assim, rapidinho. Basta um telefonema, um e-mail, um pedido de desculpas, um deixar barato. Eu ando deixando de graça. Pra ser sincero, 24 horas tem sido pouco pra tudo que eu tenho que fazer. Então não vou perder ainda mais tempo ficando mal-humorado. Se eu procurar, vou encontrar dezenas de situações irritantes e gente idem. Pilhas de pessoas que vão atrasar meu dia. Então eu uso a porta do lado e vou tratar do que é importante de fato. Eis a chave do mistério, a fórmula da felicidade, o elixir do bom humor, a razão por que parece que tão pouca coisa na vida dos outros dá errado. Quando os desacertos da vida ameaçarem o seu bom humor, não estrague o seu dia. Use a porta do lado e mantenha a sua harmonia. Lembre-se, o humor é contagiante para o bem e para o mal. Portanto, sorria e contagie todos ao seu redor com a sua alegria. A porta do lado pode ser uma boa entrada ou uma boa saída. Experimente. Sou Júnior Bodanese e esta foi a mensagem do dia.
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0: É hora de pular da cama. Alô, Dida. Dida é o Jurandir. O Dida Ferreira, é o Jurandir, o Dida. Bom dia. Bom dia, Alfredo. Bom dia, Alfredo. Alfredo do Rio da Rã. É, Alfredo do Rio da Rã, não. Alfredo do Pambu, do Alto Paraíso. Alfredo Homem Sem Medo. E Raimundão. Raimundão do Rio da Rã. Raimundão do Rio da Rã. É o vaqueiro Raimundão do Rio da Rã, bom dia. Bom dia, minha querida Célia. Célia da 18, bom dia, Célia da 18. Bom dia, Alfredo. Alfredo da Batalha. Bom dia, Alfredo da Batalha. Bom dia, meu amigo Alfredo da Batalha, que já tá ligado. Ele e Dominga, Dominga, na batalha. Bom dia. Olha, meu amigo que tá ligado na Sucesso, Luciano, Luciano Davan, Luciano Davan, Luciano Turismo e Adalto. Luciano Davan, Luciano Turismo e Adalto, motorista. Bom dia também, Luciano da Kombi. Luciano da Kombi, Luciano do Gol Branco, Agrovila 10, ouvindo a Rádio Sucesso. Bom dia, meu Brasil. Nosso povo que tá ligado na madrugada. O nosso povo que tá acompanhando o nosso programa. Agora cedo, hein? O meu amigo Renildo. Renildo, velho. Que tá aí ligado na Sucesso é o Terra Seca. Terra Seca já acorda de madrugada e já vai e liga o rádio, é tecendo a rede, é tomando café e lá de vez em quando, né, tecendo rede, e não, não, de vez em quando não. E ele já vai também com o seu cigarrão. É o cigarrão pra dar baforada, dar aquelas baforada na madrugada. Ele acende o cigarrão e dá aquelas baforada pra tanger as mucirocas. Não, as muriçoca, as muriçoca, é as muriçoca. Não é muciroca não, é as muriçoca. É isto aí. São cinco. Ah, pra você já vai de madrugada, já vai trocando as palavras, rapaz. Ele já vai invertendo as coisas, rapaz. Pede assunto no serviço, rapaz.
1: Bom dia, Cardoso. Aqui é Terra Seca, Cardoso. O Renê do Terra Seca. Dá um bom dia pra vocês aí da rádio. Um bom dia pra galera. Um bom dia pro seu compadre Antônio da Água. Um bom dia pra Zé do Tuco, um bom dia pra Messia Pinga, um bom dia pra meu sobrinho Deone, meu sobrinho Gesso lá na batalha, meu sobrinho Rafa lá em Chapada Grande.
0: Chapada Grande.
1: Irmã Maria aí na Nova, um bom dia pra aquele Denil Satoa, um bom dia pra Cibola e um bom dia pra Bugazão. E fica com Deus, Cardoso, vou cuidar.
0: Vai cuidar, valeu. Terra Seca, vai cuidar, Terra Seca, vai cuidar, Terra Seca. Bom dia, Terra Seca. Bom dia. Bom dia, meu povão. Hoje é quarta-feira, 5 de agosto de 2026. Quarta-feira, 5 de agosto de 2026. Dia de Santa Afra e companheiros. Santa Afra e companheiros. Alô, alô, meu Brasil. Bom dia.

0: na sucesso, tá na boa. É hora de acordar, meu Brasil. É hora de acordar, meu Brasil. Bom dia, vá do peixe. Bom dia, vá do peixe. Nas duas irmãs, na comunidade de duas irmãs.
1: Bom dia, meu amigo Cardozão. Bom dia a todos os ouvintes da sucesso. Deus deu uma ótima quarta-feira pra nós, né? Com muita paz, saúde.
0: Amém.
1: E felicidade. Toca pra nós esse amorismo, pode ser qualquer uma. Felicidades, dez bravadores da cultura, amigos de infância, família Ribeiro, para todos Ribeirinho, né? Todos do pé da serra, para o Joaquim do Rolo, Barreiro Grande, para Verdão de Família, Zé Maria e Família, paradinha aí na Deus, seu Zé da...
0: 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E foi...
1: Para Verdão de Família, Zé Maria e Família, paradinha aí na Deus, seu Zé da...
0: Valeu, valeu, vá do peixe, nas duas irmãs, ouvindo a Rádio Sucesso, bom dia meu Brasil, 5:28.

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0: 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Olha a hora, Brasil, 5:33.
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0: Brasil, alô meu Brasil, bom dia. Bom dia. Tá na sucesso, tá na boa. Tá na sucesso, tá na boa. Alô, alô meu povão, bom dia. É isso aí, Serra do Ramalho. Meu amigo e minha amiga, você que tá acordando, você que já acordou e já faz tempo, bom dia. Bom dia, meu povão. Bom dia, meu povão. Alô, alô, Serra do Ramalho, minha Bahia, meu Brasil. Bom dia, minha Bahia. Bom dia, meu Brasil. Eita, meu povão. Bom dia, tá na sucesso, tá na boa. Tá na sucesso, tá na boa. Acorda, Brasil. Acorda, meu Brasil. Bom dia. Bom dia, bom dia, povão da Bahia. Bom dia, povão do Brasil. Bom dia, Guiomar. Bom dia, Guiomar. Guiomar já tá ligada, acompanhando a Rádio Sucesso. Bom dia, Guiomar. Bom dia, Dona Solange. Manda áudio, Dona Solange. Manda áudio. Bom dia, meu amigo Fabiano. Alô, Fabiano. Bom dia, Fabiano. Fabiano Almeida. Ele tá ligado. Bom dia, Fabiano. Bom dia, Carol. Bom dia, Fabiano. Bom dia, Carol. E bom dia também, Dona Delfina e seu Everaldo. Dona Delfina e seu Everaldo. Aí ouvindo a Rádio Sucesso.
1: Bora, Carduzão, bom dia, bom dia. Cuida, cuida. Já tô por carro. Alô pra galera aí. Seu Everaldo, Dona Delfina. Meus irmãos, minha esposa Carol. Alô pra Nonata aí. Na Nova.
0: Nonatão. Não vi
1: terra seca.
0: O Nonato.
1: Terra seca tá sumido, não vi terra mais não.
0: Terra tá seca tá na terra. Área.
1: Bora, cuida, meu filho.
0: Terra seca tá na área.
1: Um abraço, fica na paz, meu filho.
0: Abraço, meu amigo. Meu amigo Fabiano. Bom dia, Fabiano. Bom dia, Nadi. Nadi, bom dia, Nadi. Bom dia, Nadi. Bom dia, Nadi. Bom dia, Tiana. Bom dia, Tiana. Bom dia, Osmar. Bom dia, Tiana. Bom dia, Osmar. É, bom dia, Tanael, bom dia, Tiani. Bom dia, Tanael, bom dia, Tiani. Ô, Goi, bora botar água pro gado, Goi. Bom dia, Creuzinha da Pop, bom dia, Creuzinha da Pop. Bom dia, Negão Dinês, bom dia, Negão Dinês, também tá ligado, bom dia. Bom dia, meu amigo que tá ligado, o Zelito, Zelito. Zelito Vaqueiro. Bom dia, Zelito Vaqueiro. Bom dia, Zelito Vaqueiro. Bom dia, Zelito Vaqueiro. Bom dia.
2: Bom dia, bom dia, meu qualidade Cardoso. Quartou, meu patrão. Bora os meninos do Curral dos Bebo. Acorda pra vida. Cuidado com o Tadala, viu? O Tadala tá matando. Bora, nega. Cristina, Lourinha. Bora, Catúcia. Tonho, Cleidinha. Bora, Jax. Bora, Xará. Cuida, cuida, de 0 a 100 pra não esquecer de ninguém. Manda áudio que eu não sei ler, Cardoso. Lembra de mim pra não esquecer de você. Chama a tua nativa. Cuida.
0: Bom dia, meu brother, que tá ligado na Sucesso, que é o nosso parceiro. É o vaqueiro da Fazenda Brejinho. O vaqueiro da Fazenda Brejim, que tá ligado. Fazenda Brejim é o vaqueiro da Mata Escura. Ele era o vaqueiro da Mata Escura. Hoje tá na Fazenda Brejim. Bom dia, Val. Bom dia, Val. Telefone de graça já tá aí pra você, Val. Telefone de graça já tá aí pra você. Viu? O telefone de graça já tá aí pra você. Tá na sucesso, tá na boa. Bom dia, Cebolinha. Bom dia, Cebolinha. Bom dia, Cebolinha. Bom dia. Tá na sucesso, tá na boa.
3: Bom dia, chefe. Tudo bom? Tudo na paz? Bom dia pra toda a minha família. Bom dia pra todos os ouvintes. Bom dia pra Sueli, Suzano, Dona Sandra, seu César. Hoje tem, hoje o Crasso hoje tem, viu? Beleza?
0: Tem? Tem jogo.
3: Nós vamos ver quem passa hoje. O Santos passou ontem. O Atlético passou. Hoje é nós, viu? Beleza? Tá no sucesso, tá na boa.
0: O Atlético passou, o Santos passou, foi. Tony Rufião. Bom dia, Tony Rufião. Bom dia, José Lázaro. Bom dia, José Lázaro.
4: Bom dia, Cardoso. Como é que tá, Cardoso? Na paz de Deus, né, Cardoso? E a resposta da procura de Ronaldo? Eu quero aprender. Bom dia, Cardoso. Bom dia para todos que estão na rádio.
0: Mais tarde.
4: Mais tarde.
0: Mais tarde, José Lázaro. Mais tarde. Calma, José Lázaro. Calma, José Lázaro. Bom dia, bom dia.
5: Bom dia, Cardoso. Bom dia, Cardoso.
0: Quem é, rapaz? Quem é que deu só bom dia e não falou nada aqui? Quem é essa pessoa aí? Quem é essa pessoa aqui? Fala pra mim quem é você, rapaz.
5: Bom dia, Cardoso. Bom dia, Cardoso.
0: Bom dia. Tá na sucesso, tá na boa. Dona Solange, manda áudio, Dona Solange. O Nega da 18, manda áudio, Nega da 18. Mande áudio, Nega da 18.
6: Bom dia, Cardoso. Que Deus nos abençoe nessa quarta-feira, em nome do Senhor Jesus.
0: Quartona, quartona.
6: Manda um bom dia pra Zelito também.
0: Bom dia pra Zelito e bom dia pra Cristina. Bom dia pra Zelito e bom dia pra Cristina. Bom dia, Geu. Bom dia, Geu. Bom dia, Geu. Bom dia, Maria, Dona Maria. Bom dia, Dona Maria. Bom dia. Bom dia, bom dia. Bom dia, Ovão. Que tá ouvindo nós aí. Bom dia, Natan. Bom dia, Natan. Um abraço, Natan. Bom dia, Marilene. Marilene Biju e Vitória. Marilene Biju e Vitória. Bom dia, Tati. Bom dia, Tati. Bom dia, seu Zé. Bom dia, Dona Raimunda. Bom dia, Tati. Bom dia, seu Zé e Dona Raimunda. Bom dia. Bom dia, Valdirene Soares. Bom dia. Bom dia, Catúcia. Bom dia, Catúcia. Bom dia, Catúcia. Bom dia, Edjones. Edjones está ligada na sucesso. Bom dia. Bom dia, Olindina. Bom dia, Olindina. Bom dia, meu povo. Bom dia, todo mundo. Tá na sucesso, tá na boa. É isso aí, meu Brasil. Bom dia. Paulinho da Reciclagem. Paulinho da Reciclagem Perlita. Paulinho da Reciclagem Perlita. Anitta Bonita e tia Sônia. Anitta Bonita na 3 e tia Sônia na 18. Maria Lúcia. Maria Lúcia. Na Barrinha. Bom dia, Maria Lúcia. Dona Neuza e Antônio, bom dia. Bom dia, meu povão. Bom dia, meu povão. São 5 horas mais 51 minutos, Brasil.

0: Lados Adalberto e Adriano. Adalberto e Adriano aqui na Sucesso. Bom dia. São 5h54. Marinês, manda áudio, Marinês. Manda áudio, Marinês. Manda áudio, Gustavo. Manda áudio, Gustavo. Manda áudio, Sérgio. Manda áudio, Sérgio. Bom dia. Nega da 18, bom dia, nega da 18. Bom dia, Tony Rufião. Bom dia, Val. Bom dia, Val da Água Fria, bom dia. Tá na Sucesso, tá na boa. É isto aí. Bom dia, tia Ni. Bom dia, tia Ni. Tia Ni já tá ligada. Bom dia, tia Ni. É Neil de Santos.
1: Bom dia, meu amigo Cardoso. Tudo bem? Deus abençoe o nosso dia. Tô por cá, tô te ouvindo. Mando um alô pros meus filhos. Pra Suzane, pra Sueli, pra seu Tião, lá na Granvilha 13. Pra Natanael, pra Cebolinha. Em especial pra todos os ouvintes, pra minhas noras, pros meus netos. Bom dia, meu amigo. Deus abençoe o nosso dia. Cheiro no seu coração.
0: Bom dia. Bom dia, tia Ni. Bom dia, tia Ni. Bom dia, tia Ni. Tia Ni tá ligada. Bom dia, tia Ni. É a Neil de Santos. Bom dia, bom dia. Alô, alô, meu Brasil. Cláudia Xavier. Bom dia, Cláudia Xavier. Bom dia. Bom dia, meu povão. Bom dia, Almizão. Almir, homem do Saguado. Bom dia, Almir, homem do Saguado. Ouvindo a Sucesso. Bom dia, tia Maria na 18. Tia Maria da 18. Bom dia, bom dia. Joselita, bom dia. Bom dia, Zenilde Pacheco. É. Bom dia, minha amiga que tá ligada agora aí, a Cristina. Bom dia, Cristina. Bom dia, todo esse povo que tá ligado, ouvindo a Sucesso. Bom dia, essa rapaziada toda que tá ouvindo a Rádio Sucesso. O Bebezão também tá ligado. Bom dia, Bebezão. Bom dia. Tá na Sucesso, tá na boa. Bom dia, Domitília. Bom dia, Domitília. Bom dia, Domitília. Bom dia, Aliboge. Bom dia, Aliboge. Bom dia, Tonho da Gata. Bom dia, Tonho da Gata. Bom dia, Cimazão da Boca da Vereda. Bom dia, Cimazão da Boca da Vereda. Bom dia, Vina. Bom dia, Vina da Baixada Fluminense. Bom dia, Márcio do Rio. Bom dia, Márcio do Rio. Bom dia, minha amiga Regina e Bruna em São Paulo. Regina e Bruna em São Paulo. Cláudio Mecânico, que também tá ouvindo. É todo mundo ligado, mas nós, nessa manhã. Bebeto na caminhada, manda áudio, Bebeto na caminhada. E Rizomar, né? Rizomar, Rizomar e Bebeto aí na caminhada. Bom dia, meu Brasil.
2: Bom dia, Cadu. Toca a música em Milionários de Rico. Tá na Sucesso, tá na boa.
0: Tá na Sucesso, tá na boa. Alô, meu Brasil. Bom dia. Tá na Sucesso, tá na boa. Olha, Nalva da 12. Nalva da 12 já mandou o áudio dela, um áudio pequeno, um áudio curto. Nalva já mandou aqui, áudio pequeno e áudio curto. Isso é que é bom. Isso. Quando o áudio é pequenininho, é curto, aí é tranquilo pra gente passar.
2: Bom dia, nosso amigo Cardoso. Todo mundo bem, todo mundo na paz. A nossa sexta na boa. Bom dia, Cardoso. Deus abençoe o seu dia, Cardoso. Nosso dia.
0: Bom dia, Nalva. Bom dia, Alfredo. Bom dia, Nalva, na 12. E Alfredo, lá na beira do rio, no Pambu, é lá no Pambu, no alto do paraíso.
3: Bom dia, Cardoso, acorda Simar, acorda Reinaldo na feirinha, acorda Sidney, acorda Eldeci na CEP. Quando com o Patão da Água, Mané da Mata, Neto Brasília, Criuzinho do Taquari, Beto Nazaré, Lucinava dos Farias. E todos meus amigos que estiverem assistindo aí, falou, um bom dia. E Cardoso, aí nessa casa você chama Meriçoca ou Mosquito? Aí nessa casa você chama Meriçoca ou Mosquito?
0: Ô Alfredo, deixa eu te falar, pai. Lá não chama não, elas lá mesmo é que vão, elas vão sem ser chamada. Lá elas vão sem ser chamada, nem Muriçoca, nem ninguém chama essas coisas pra dentro de casa não, Alfredo. Esses trem vai porque quer ir. É, Alfredo, vai aí que não, e não tem jeito pra não ir não. Na sua casa elas não vão sem ser chamada não, Alfredo. E lá em casa elas vão sem ser chamada. Não precisa nem chamar, mas elas vão. Vão, elas vão pra lá, vão de entrona mesmo. Tá na sucesso, tá na boa. Bodô, minha amiga Bodô. Um abraço, Bodô. Bom dia, Bodô. Bom dia, Alfredo. Tá na sucesso, tá na boa. Manda áudio curto, Brasil. Tá na sucesso, tá na boa. Manda áudio pequeno. Joaquim do Rolo. Bom dia, Joaquim do Rolo e Dona Ana. Bom dia. Aumenta o volume do seu rádio, Brasil.

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6: 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É isso aí, Brasil. 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Olha a hora, Brasil, agora 6:10.
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Alô, meu Brasil, bom dia. São 6:13 agora. 6:13. Alô, alô, meu povão, bom dia. Olha, 6:13. 6:13. É hora.

0: É hora de perguntar a mesma pergunta de ontem, tá bom? É a mesma pergunta de ontem, que não deu tempo pra nós responder, que ontem foi muito corrido, o programa lotou demais. É quando eu falo, é muito áudio grande demais. Eu agora, quando vier um áudio muito grande, eu vou passar os pequenos. E se der tempo, eu passo o grande. Se não der, aí eu fico, deixa pro outro dia. Se der no outro dia, passo. Se não der, deixa pro outro dia. É mandar áudio curto, é mandar áudio pequeno. Áudio pequeno, porque áudio grande demais não dá tempo. Aí o programa é pequeno. E aí quando você vai ver, o tempo já passou e você não tem tempo de passar todos os áudios. Fica áudio aí pra depois. Aí não dá. Olha, o que é que nós não vemos, mas incomoda a vista. O que é que nós não vemos, mas incomoda a vista. Incomoda a vista. O que é que nós não vemos, mas incomoda a vista. Tá na sucesso, tá na boa. A Antônio de Praia Grande. Alô, Antônio de Praia Grande. Bom dia, Antônio de Praia Grande. Bom dia, Edmilson e Fátima. Bom dia, Edmilson e Fátima. Bom dia, Lulu Sena. Bom dia, Lulu Sena. Jefferson Roseno, Liz, Gabi, José Henrique. Bom dia, Lulu Sena, Jefferson Roseno, Liz, Gabi e José Henrique. Bom dia. Bom dia, meu Brasil. Bom dia, Rosinha. Rosinha lá da 13. Bom dia, Rosinha. Bom dia, Rosinha. Bom dia, Vera. Bom dia, Rosinha. Bom dia, Vera. Bom dia, Lia Couto. Bom dia, Lia Couto. Bom dia, Lia Couto. Tá na sucesso, tá na boa. Alô, alô, meu Brasil. Alfredo, bom dia. Alfredo, bom dia. Lá da Batalha.
1: Bom dia, meu amigo Cardoso. Como é que você tá aí?
0: Tudo jóia.
1: Beleza? Aqui tá tudo na graça de Deus. Bom dia, Cardoso. Bom dia pra você, pra Lorena. Bom dia pra todo mundo que ouve essa rádio aí. Tá na sucesso, tá na boa. Uma boa quarta-feira pra todos nós, né, Cardoso? Tá bom, meu amigo. Bom dia, bom dia, bom dia. Bom dia pra todo mundo que ouve essa rádio, de todo lugar do Brasil. Tá na sucesso, tá na boa. Manda algo que eu não sei ler. Manda a música que tá na programação boa aí pra nós aí agora, Cardoso. Tá
0: bom? Valeu, Alfredo.
1: Bom dia, meu amigo. Boa terça-feira pra nós.
0: Bom dia, Alfredo. Bom dia. Bom dia, Lielton. Bom dia, Lielton. Bom dia, Lielton. E Vorcaro. Daniel Vorcaro tá aí. Daniel Vorcaro tá aí. E também o Lielton. Bom dia, meu Brasil.
2: Bom dia, Cadu, como é que tá? Eu acho que eu não ouvi direito, não, mas foi o que é o que? É que a gente vê, que a gente não vê incomoda as vistas, acho que é o vento, né, não?
3: Não sei, não.
2: Que a gente não vê incomoda as vistas, acho que é o vento.
0: Será que é?

0: Lolo. E aí, como é que tá? Um bom trabalho pra você e fique com Deus.
1: Obrigado, Lolo. Um abraço, Lolo. Bom dia. Bom dia, Lia Couto.
2: Bom dia, Cardoso. Bom dia, família Sucesso. Quero mandar meu alô aí pra Zezé, Nazaré, Edilisa, Diz Pedrinha, Cebola. Quero mandar pra Val, pra Ita. Quero mandar pra Belarmina, Leide, aqui na Gruvila 14. Quero mandar pra Regina, Solange, Sueli, Suzane e todos que estiverem nos ouvindo no momento, Cardoso e Dona Nuno Barreiro Grande. E é isso aí. Bom dia.
1: Bom dia, Lia.
2: E Paneusa aqui na Gruvila 14.
1: Bom dia, Lia da 14. Bom dia, Lia Couto. Bom dia, Dona Solange. Bom dia. Creuza do Taquari.
3: Como eu falo, ainda nasceu, foi pobre, não foi rico, não, viu? Me desculpa, viu? Deixa eu reclamar, porque a gente manda áudio, eu vejo gente mandar aí áudio e você não reclama. Agora eu? Você pisa no meu pé, rapaz, o que é isso? Não, nós somos gente, Cardoso. Somos filhos de Deus. Eu tava com a galinha pra matar pra você, mas hoje não dá pra matar, não. Porque quando você tá cozinhando pra João da Patrola, que chama aqui.
1: João da Patrola.
3: Aqui em outra hora, viu? Tá bom, viu, Cardoso? É o jeito que você gosta. Você não quer vir aqui comer uma galinha mais nova?
1: Abraço, Criança. Fica com aqui, Deus.
3: Eu vou levar um frango pro André. André é da prefeitura lá.
1: Oi, Brasil, manda áudio curto, Brasil.
4: Bom dia, Cardoso, bom dia pra todos os ouvintes do Sucesso FM. Cardoso, manda aí a próxima música, vai ser pra todos aqui na Gravilha 3.
1: Abraço,
4: Sérgio. Tava também os meus filhos, a Nilma, a Anitta, e pra você também, ok? Tá no Sucesso, tá na cama, acorda, Brasil.
1: Acorda, Brasil. Dona Nu, bom dia, Dona Nu.
5: Bom dia, Cardoso, bom dia. Já tô te ouvindo, viu? Tá bom. Dá um alô pra Valia, da 14, Dona Solange, Val da Água Fria, Dominga e todos que estiver ouvindo, viu? Tá bom, Cardoso? Beijo no seu coração. Tchau, Cardoso. Boa sorte.
1: Abraço, Dona Nu.
5: Pra
1: beijo no coração, Dona.
5: A mulher de aqui no Barreiro. Esqueci o nome. Diz é sofrência. Tá bom?
1: É sofrência.
5: Tá, tchau. Boa sorte.
1: Abraço, Dona Nu.
5: Tá
1: e abraço
5: tá
1: também aí pra mulher de Zé Sofrência. Zé Sofrência. Bom dia, Zé Sofrência. Bom dia. Bom dia, meu Brasil. Bom dia, Manel da Mata. Mandando áudio curto, Manel da Mata.
6: Bom dia, Cardoso. Acorda, Cardoso. Teu de cá e você, tá de lá?
1: Eu tô
6: bom dia, amigo serramalense. Que Deus abençoe a cada um, independentemente das lutas que a vida apresente, né? Aquele abraço a todos vocês, amigos agrovilienses, serramalhense, nosso amigo Alfredo, o homem sem medo, compadre Antônio da Água, o neto ali em Brasília, dona Creuza, quem é mais? O Pê, o Boca, nossa, é muita gente. Aquele abraço a todos vocês, tá na Sucesso? Tá na boa.
1: Abraço, bom dia. Manda áudio, Regina. Manda áudio curto, Regina. Manda áudio. Vani, bom dia. Bom dia, Graça. Manda áudio curto, Graça de Sítio do Mato. Manda áudio. Alô, Netão de Brasília. Manda áudio curto, Netão de Brasília.
7: Manda áudio que eu não acelerei. Manda áudio. Bom dia, meu colegado Cardoso. Tô por cá. Onde é que tu tá? Agora já correr atrás dos papéis, né? Tem um dia abençoado. Você e todos aí dá sucesso. Meus parentes aí na 18, na 9, meus conterrâneos. Toda essa galera caceteira aí, meu coligado Cardoso. E bora pra cima, né? Tem que ter coragem. É igual passarinho. Passarinho tem coragem, só serve pra alimentar gato. Então, bora correr atrás dos papéis. Manda áudio que eu não sei ler. E com nós é assim: a madeira deita e o couro come.
1: Isso, bora, Neto de Brasília. Bora, Pedro Liege.
8: Bom dia, meu amigo Cardoso. Bom dia. Aqui é Pedro da 21. É o Cardoso, manda um alô pra Val. Bora, Val. Roda, Val. A Maisita. O Barreiro Grande, o Edmundo. Joaquim do Rolo. Bora, Joaquim do Rolo. Manda áudio. Irmã, família, Joaquim, tudo tá tudo bom por aí? Aqui tá tudo bom, né? A 21, pra Patrícia, bora Patrícia, acorda. Ah, Galego, bora Galego. E Creuza, beleza? E pra todo mundo que tá ouvindo aí na 21, beleza, Carlinhos? Pra Jean, Ricardo, pra Nova, pra Thelma, pra Nivaldo, bora Nivaldo. E pra Rogério em São Paulo, beleza?
1: Beleza. Mandar abraço aí pra o nosso amigo Edmundo. Edmundo tá ligado. Bom dia, Edmundo. Bom dia, Netinho. Bom dia, Netinho. Netinho, tá ligado. E Edmundo também tá ligado. Raíza tá ligada, Vanessa ligada. E seu Neno, seu Zeferino também tá ouvindo. Gente do rádio, daqui a pouco eu volto com o segundo tempo do programa.
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0: casal que não acreditava em Deus. Olha, tem muita gente que definitivamente não acredita na existência de Deus. Eu tenho acompanhado algumas reflexões lindíssimas na internet e mesmo reflexões falando sempre de otimismo, de fé, tem sempre aquela joinha negativa. Sabe aquela joinha negativa nos vídeos na internet? Pois é, tem sempre alguém dando negativo, mesmo sendo mensagens lindíssimas que tocam o seu coração, ou que vai de encontro com a situação real e atual da sua vida. É preciso crer. É preciso crer e também acreditar que mesmo nos momentos difíceis, Deus está aí, do seu lado. E Ele não vai de maneira alguma se afastar, deixar você sozinho ou sozinha, imaginando que todo o sofrimento do dia a dia será em vão, será inútil. Acredite, estas pedras no caminho, estas dificuldades, elas retornarão em benfeitorias e também bênçãos para a sua vida, se você acreditar. Havia um casal de ateu que tinha uma filhinha pequena. Aqueles pais jamais lhe falaram de Deus. Então, uma certa noite, quando aquela menina tinha ainda 5 anos, os seus pais brigaram e o pai então daquela criança atirou em sua mãe. Em seguida, aquele homem se suicidou. Tudo isso diante daquela menininha de apenas 5 anos de idade. Aquela garotinha foi então enviada para um lar adotivo. A sua nova mãe levou-a em uma igreja. Nesse dia, aquela mãe adotiva explicou à professora das crianças que aquela menina jamais havia escutado falar de Jesus e que, por favor, ela tivesse um pouco de paciência com a garota. Aquela professora muito inteligente, então, apanhou uma figura de Jesus e então perguntou a todos: alguém sabe quem é esta pessoa? Aquela garotinha que havia perdido os pais naquele trágico incidente então respondeu: eu sei, professora, eu sei. Esse é o mesmo homem que estava segurando a minha mão na noite em que meus pais morreram. Deus estará sempre com você. Nos momentos difíceis, estará segurando em suas mãos. E nos momentos felizes, Ele também estará sorrindo pela sua vitória.
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2: 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A carta de hoje é de Paulo Figueiredo Ferreira. A carta dele diz o seguinte: era uma quarta-feira pela manhã quando Paulo Ferreira chegou ao consultório espiritual do renomado médium vidente e imperador dos orixás. Acompanhado da esposa, o senhor Paulo buscava se livrar do vício do álcool, pois aquele problema já estava afetando seu relacionamento com a esposa e filhos, e consequentemente seu emprego. Em casa, a desarmonia era notória. No trabalho, seu chefe já tinha lhe advertido por duas vezes. De todas as formas e maneiras, ele tentava se livrar daquele grande mal que afligia a sua vida. Contou ele, Paulo, que inicialmente tomava umas doses de bebida socialmente, mas de uma forma brusca, ele começou a consumir bebidas alcoólicas fora do normal. Ele não conseguia se dominar. Uma força estranha o levava para o vício. Ele não queria mais parar de beber. Bastava sair do trabalho que o seu destino era uma mesa de bar. Era como se alguém estivesse lhe chamando: vamos, vamos beber. Ele ficava impressionado com aquilo. Era uma força bem maior do que as suas vontades. Paulo já não mais conseguia dominar o desejo alucinante de querer beber e encher a cara. Já sabendo do que se tratava, o imperador dos orixás iniciou os trabalhos espirituais para arrancar aquele encosto que estava dominando o corpo do senhor Paulo. O imperador dos orixás disse que não iria ser tão rápido, pois foi colocado coisas pesadas para acabar com a vida dele. Depois de alguns dias, o senhor Paulo começou a ter reações diferentes. Já não sentia aquela ânsia de, ao sair do trabalho, procurar imediatamente uma mesa de bar. Hoje Paulo tem nova vida. Não sente mais vontade nenhuma de ingerir bebidas alcoólicas. Como ele mesmo diz: eu tenho nojo do cheiro da bebida. É, meus amigos, é, minhas amigas. Se a bebida está afetando a sua vida familiar, o seu trabalho e também desavença com amigos, está afetando seu emprego, procure uma ajuda espiritual. Converse com o imperador dos orixás, pois ele tem o dom da espiritualidade. Ele vai te orientar, ele vai dar um novo rumo à sua vida. 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
1: Bom dia, meu irmão. Bom dia, minha irmã. Vamos dar início aos trabalhos desse dia. Vamos dar início a este programa que vai ao ar todos os dias nesta emissora. Você, meu amigo ouvinte, você, minha amiga, você, meu irmão, você, minha irmã, você que neste momento está desesperado, está com a sua vida desandada, você que tem um parente doente, você que tem um filho nas drogas, um filho perdido, você que está acamado, você que está conturbado, você que está depressivo, sem vontade de comer, sem vontade de beber, com vontade de sumir, desaparecer, não dar recado para ninguém, de fazer besteira, você que anda agoniado, vem agora falar comigo. Eu estou aqui dentro desta cidade. Eu estou aqui com o meu gabinete, com o Império dos Orixás montado aqui. Eu começo a atender às 8 horas da manhã, viu, gente? Eu começo a atender às 8 horas da manhã e atendo até às 8 da noite. Agora, detalhe, meu irmão e minha irmã, eu atendo por ordem de chegada. Você chegou primeiro, você vai na frente. Chegou mais atrás um pouco, você vai ter que aguardar. Agora, chegando aqui, não tenha pressa, não venha com pressa, certo? Venha para resolver, não venha com pressa, não adianta você chegar aqui com pressa. Ah, eu quero... Não, não, aqui não funciona assim. Aqui eu resolvo. Agora, só que você tem que ter paciência, aqui é um consultório, um gabinete espiritual. Você me compreendeu? Agora, tem um problema amoroso? Tem um problema na sua vida? Seu casamento está sendo destruído? Dentro da tua casa tu já não tem paz, tu já não tem sossego, você já não tem uma vida íntima, sexual com teu esposo, com a tua esposa, você se encontra uma mulher fria, você se encontra um homem frio para tua esposa, a tua esposa uma mulher fria para você, vem aqui falar comigo. Pode ser alguma coisa feita em cima de você para destruir o teu lar, destruir o teu casamento. É, amigo. É, tá achando que é brincadeira? A coisa aqui é séria. Muitas das vezes você tá dentro da sua casa, é só brigas, discussão, você me compreendeu? E aí você vai pra rua procurar alguém, procurar outra pessoa, você me entendeu? E ali seu casamento se acaba, você me entendeu? Então não faça isso não, pense que se você casou, você casou pra viver. Você não casou pra ficar traindo, pra ser traído, não. Você casou pra viver. Então, amigo, bote sua cabeça no lugar. Perceba que tem alguma coisa em cima do teu lar, destruindo. É, e venha falar comigo. Venha me dizer, Padrinho José. Olha, eu não vou lhe enganar, eu vou ser sincero com o senhor. A minha vida era uma vida maravilhosa, era ótima, dentro de casa, minha família, meus filhos, meus negócios, meu comércio, minha fazenda, minha chácara, meu sítio. Seja lá o que você tem, ou o que você deixa de ter, não interessa se você tem, se você deixa de ter, se você é rico, se você é pobre, se você tem uma situação, como se diz, média, você entendeu? Eu não tô aqui por causa disso, eu tô aqui pra te ajudar. Venha me dizer, que eu vou te dizer aqui, eu vou pegar meus búzios e vou jogar. E aqui meus búzios vai revelar o que tá acontecendo na sua vida. Se você é vítima do olho grande, se você é vítima do macumbeiro, do feiticeiro, aqui eu tô pronto. Eu sou bem diferente desses outros que você já viu aqui dentro da sua cidade. É, amigo, não me compare com esse bando de charlatão que já passou aí te enganando, te roubando, pegou o que é teu, levou o que é teu, não fez porcaria alguma pra você, não. Aqui eu faço. Aqui eu faço. Aqui eu mato a cobra e mostro o pau pra você ver e o trabalho que tá feito pra acabar com a tua vida. Aqui eu tô pronto pra te mostrar até a cara de quem te fez o mal, bem explicado espiritualmente. Aqui, se precisar, eu lhe mostro até quem lhe fez o mal e quem tá te prejudicando, bem explicado, meu irmão e minha irmã, espiritualmente. Aqui, se eu falar pra você tem coisa feita, eu te mostro. Porque se você é uma pessoa que a sua vida tá dando errada, eu estou aqui dentro do hotel agora. Estou atendendo aqui, ó. É onde que eu tô agora. Eu tô te aguardando. Eu tô te esperando. Eu tô te esperando agora, aqui no meu gabinete, aqui no Império dos Orixás, que eu atendo o dia inteiro. Você pode vir agora. Você tá na sua casa, não tá fazendo nada? Vem agora, você tem um parente doente, tem um parente enfermo, ele tá se acabando, você tem uma úlcera, tem uma gastrite, você tem um problema no intestino, você tem um problema no fígado, um problema no coração. Amigo, você tem uma doença. Seja lá qual for a sua doença, um tumor, você tem alguma doença que tá te matando e você não consegue resultado? Já gastou o que tem ou o que não tenha? Se essa doença for espiritual, eu gosto de esclarecer, se essa doença for espiritual, se ela for espiritual, você vai vir aqui e a cirurgia espiritual vai ser feita. Vai ser feita, se ela for espiritual. Agora, se ela for material, eu não te dou um copo d'água como remédio, eu te mando pros médicos. Aí você vai pros médicos, aí quem resolve é os médicos, certo? Porque material eu não resolvo nada. Agora espiritual você vai chegar aqui e em nome de Deus você vai sair curado com poucos dias, com poucas luas, você me compreendeu? Você vai sair curado dessa enfermidade que tá destruindo a tua vida, que tá fazendo você perder tudo que você tenha. Vem agora, traga aquele parente, traga você mesmo, traga aqui agora que eu estou pronto pra resolver o seu problema e pra fazer a sua cirurgia espiritual. Para qualquer tipo de doença, sendo espiritual, eu estou operando espiritualmente aqui com a minha entidade, Dr. Bezerra de Menezes, qual eu trabalho. Agora, trabalho eu não cobro, certo? Nem um centavo. Agora, você vai sim me dar uma ajuda de custo com a consulta, pela sua consulta, certo? Isto é uma ajuda para custear honorários aqui na emissora, aqui no hotel onde eu estou, com a gasolina que eu venho, certo? Trabalho eu não cobro. Se precisar, é material. Aí o material eu gosto de deixar bem claro. Trabalho eu não te cobro, nem um centavo pelo meu trabalho. Se precisar, é material. Aí o material é por sua conta. Certo, meu irmão? Certo, minha irmã? Aí se precisar de algum material, aí você gasta para comprar o material. Gosto de deixar claro para você não vir iludido, correto? Agora, tem um problema? Venha falar comigo. Eu tô te aguardando aqui agora. Por mais complicado que seja o seu problema, eu estou falando com você, meu irmão, minha irmã, pai, mãe, comerciante, sitiante, chacareiro, fazendeiro, não interessa, você me entendeu? Caminhoneiro, não interessa quem seja, vem agora falar comigo, eu tô aqui na porta te aguardando. Se você chegar e eu estiver atendendo alguém, você aguarda. Se não tiver ninguém aí na frente, você pede pra falar comigo, ou alguém que trabalha comigo vai estar te atendendo, ou eu mesmo. Aqui é um lugar simples, que às vezes tem pessoa que fala, mas você tá no hotel. Exatamente, eu estou aqui no hotel atendendo, certo? Aqui é um hotel familiar, aqui é um hotel de família. Você pode vir despreocupado, pode vir você, sua esposa, sua família, sua filha, seus filhos, seus netos, pode vir qualquer um. Aqui é um hotel de respeito. Eu gosto de esclarecer, onde eu estou é um hotel familiar de respeito, certo? Aqui é o trabalho sério. Aqui não tem bagunça, aqui não tem bebedeira, aqui não tem cachaçaiada, aqui não tem esse tipo de coisa não. Aqui tem pessoa séria te aguardando para te atender. 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Agora, tem um problema? Eu estou aguardando. Agora, tem um problema? Eu estou aqui te aguardando. Você deita para dormir, não dorme? É, amigo. Você é daquele tipo de pessoa que passa a noite todinha rolando na cama, pra lá e pra cá, pra lá e pra cá. Vira pra cá, passa 10 minutos, vira pra lá. Passa 10 minutos, vira pra cá. Passa 5 minutos, vira pra lá. Dorme meia hora, acorda. Venha falar comigo. Você tem problema de insônia? Venha falar comigo. Você tá depressivo? Tem um parente depressivo dentro de casa? Você tá com depressão? Venha falar comigo. Traz essa pessoa. Tem uma pessoa dentro de casa enfermo, tem uma doença, traga aqui agora. Você vê vulto, escuta barulho, vê objetos cair, portas abrir sem ter ninguém, venha falar comigo. Tem alguma pessoa que tem algum encosto nela, alguma coisa baixa nela, ela fica doida, quebrando tudo dentro de casa, com espírito maligno, traga pra mim, traga que eu resolvo. Eu tô aqui agora te aguardando, eu tô te aguardando. Eu sou o Padrinho José. Eu sou o imperador dos orixás. Faço e desfaço qualquer tipo de trabalho. Você é vítima do feiticeiro? Do macumbeiro? Já fizeram mal pra você? Já fizeram atrapalho pra você? Amigo, não interessa qual foi o macumbeiro, qual foi o feiticeiro, se ele é bom, se ele é ruim. O que ele faz com a mão esquerda, eu desmancho com a mão direita. O que ele faz com o pé esquerdo, eu chuto com o pé direito. Eu tiro qualquer mal. Você me compreendeu? Você me entendeu? Eu tô aqui pronto. Agora eu resolvo. Tu quer vender tuas terras, não consegue vender? Teu gado tá morrendo no pasto? Venha falar comigo. Precisando, eu também vou até as suas terras. Eu vou lá tirar o que tem. Se precisar, eu vou dentro das suas terras. Ah, tá. Você cobra pra vir nas minhas terras, pra vir na minha casa? Não. Só minha consulta. Só minha consulta. Você me compreendeu? Só minha consulta. Mas tem um parente doente, não pode trazer ele, tá acamado, eu vou lá dentro da sua casa. Eu vou dentro da sua casa ver o que é também. Você pode vir aqui que eu vou aí. Você me compreendeu? Marco horário de voo. Eu vou dentro da sua casa. Pode vir. Tem um gado morrendo no seu pasto, na tua terra, vai eu e minha equipe aí mostrar o que tem, se for preciso fazer o arranquejo. Agora eu tô preparado. Agora tá doente? Gosta de alguém, mas tá sofrendo? Teu comércio não tá vendendo? Você é vítima do invejoso, do falso amigo, do olho grande? Tu compra, não vende? gasto, tem para pagar, não recebe, tem para receber e não recebe, quer dizer, ou seja, tá na mão do agiota, tá devendo, não sabe como paga, tá devendo aos bancos, tá endividado, suas coisas tá empenhada, você já não vê mais resultado, você já não vê mais solução. Tô aqui, ó, a solução tá aqui agora, falando com você, venha me procurar aqui agora. Agora, tem um problema, por mais difícil que ele seja, eu resolvo, amigo. E tá chegando o momento final do nosso trabalho, desse dia de hoje. O programa não cabe, ele continua. Mas todos os dias tem a parte das orações, eu coloco uma oração pra você que tá enfermo, pra você que tem um parente doente. E pra você que tem fé. Você tem fé? Chegou o momento da oração. A parte final do meu trabalho, do meu programa. Vá na sua geladeira agora, pega um copo com água, meu irmão, minha irmã, coloca ao lado do seu rádio. Você que tá doente, você que tá enfermo, você que tem um problema no estômago, você que tem uma doença, uma enfermidade, você que tem uma dor, um reumatismo, uma artrite, uma artrose, uma dor de cabeça, uma infecção, um mioma, você que, amigo, amiga, irmão, irmã, você que tá com a doença e você tem gastado o que tem, o que não tem, não tem tido resultado e nem a cura, pega um copo com água, coloca ao lado agora do seu rádio e vamos orar comigo. E quando terminar essa oração, em nome de nosso Senhor Jesus Cristo, eu lhe peço que beba essa água ou lave aquele lugar daquela enfermidade para que você possa ficar curado em nome de nosso Senhor Jesus Cristo. Vamos orar comigo agora, o Imperador dos Orixás. Ore comigo, meu irmão e minha irmã. Amém.

0: Oração milagrosa a Nossa Senhora Aparecida. Querida Mãe, vós que nos amais e nos guiais todos os dias, vós que sois a mais bela das mães, a quem eu amo, com todo o coração eu vos peço mais uma vez que me ajudes a alcançar esta graça, por mais dura que ela seja. Sei que vós me ajudareis e acompanhareis. Pai nosso que estás no céu, santificado seja o vosso nome. Venha a nós o teu reino, seja feita a tua vontade, assim na terra como no céu. O pão nosso de cada dia nos dai hoje. Perdoai as nossas ofensas, assim como nós perdoamos a quem nos tem ofendido. E não nos deixeis cair em tentação, mas livrai-nos do mal. Ave Maria, cheia de graças, o Senhor é convosco. Bendita sois vós entre as mulheres, e bendito é o fruto do vosso ventre, Jesus. Santa Maria, Mãe de Deus, rogai por nós, pecadores, agora e na hora de nossa morte. Amém. Reze por 3 dias seguidos esta oração, e então alcançará a graça solicitada, por mais difícil que ela seja. Viva Nossa Senhora Aparecida!
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1: Você acabou de ouvir o programa com médium vidente Imperador dos Orixás. Se de alguma forma você se sentiu tocado ao ouvir o programa do Imperador dos Orixás, é sinal de que você precisa de uma ajuda espiritual. Você que tem problemas amorosos, problemas de insônia, se você é daquelas pessoas que manda buscar e não vem, vai buscar e não traz, se você é daquelas pessoas que lutam tanto por um amor e esse amor vai cair nos braços de outra pessoa, se você é daquelas pessoas que dá um passo para frente e 10 para trás, se você é daquelas pessoas que vem lutando muito para tirar uma pessoa do vício, da bebida. Se você é daquelas pessoas que bate em tantas portas atrás de emprego e essa porta nunca se abriu, você sabia que isso pode ser obra de inveja? Do inimigo oculto? Daquela pessoa que não quer ver a sua felicidade? O imperador dos orixás ver tudo aquilo que você não consegue enxergar, pois ele tem o dom da espiritualidade. Através de seus trabalhos espirituais, ele lhe mostrará o mal que o seu inimigo oculto está fazendo para aniquilar a sua vida. Se você está passando por problemas frequentes, é sinal de que a energia negativa está fragilizando a sua vida para que nada, mas absolutamente nada dê certo. Final do programa com o Imperador dos Orixás. Até o próximo programa.

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Alô Brasil, bom dia. Vamos cuidar, né? 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Olha a hora, Brasil, 7:04 agora.

0: Brasil, meu Brasil, meu Brasil. Ai, ai, ai, ai, ai, ai, ai. Pai, eu vou te contar, eu vou te contar. Hein? E aí? Eu tô por cá. Eu tô por cá, eu sei, de onde é que você tá? Alô, alô, Brasil. Bom dia, bom dia, bom dia. Bom dia, você que tá aí do outro lado do rádio, escutando o nosso programa. Bom dia. Olha, Uda. Bom dia, minha amiga Uda. Bom dia, Uda. Manda áudio, Uda. Manda áudio curto.
1: Bom dia, meu amigo Cardoso. Estou aqui te ouvindo, Cardoso. Deus abençoe o nosso dia, Cardoso. Tenha um dia abençoado na paz de Deus. Está na sucesso, está na boa.
0: Amém, amém, amém, amém, Uda. Um abraço, bom dia. Oi, minha amiga. A Vanilza, a Vanilza. Oi, a Vanilza. Bom dia, minha amiga. Tudo bem com você? Que Deus a abençoe sempre. Que Deus proteja a sua família. A Vanilza, um abraço.
2: Bom dia, Cardoso. Bora, bora.
0: Bora.
2: Ótima quarta-feira para vocês, para todos os ouvintes da rádio, né? E estamos por cá. Né, vamos iniciar o dia. Ontem eu não escutei meu áudio porque eu saí para a escola, eu trabalho na escola, então saí cedo.
0: Vixe.
2: Não deu tempo eu ouvir meu áudio. Mas estamos por cá, manda áudio quando você ouvir. Né? Ah. Um abraço aí para Lia, bora Lia! Bora, bora, que quarta-feira chegou.
0: Bora, né? Lia, bora
2: chegou
0: Lia.
2: Chegou e bora para cima.
0: Bora Lia.
2: Uma hora dessa ela deve estar lá molhando as plantas dela.
0: Já.
2: Bora, bora, Cardoso.
0: Bora, bora,
2: Vanilza. Ótima quarta pra vocês aí, pra todo mundo que estiver nos ouvindo.
0: Ótima quarta-feira.
2: Bora, bora.
0: Bora, bora. Bora cuidar. Bora cuidar. Bora cuidar. O Jim, meu amigo vereador Jim, lá de Bom Jesus da Lapa. O Jim da Caçamba, ele tá ouvindo a sucesso. Luzia Bastos. Bom dia, Luzia Bastos. Bom dia, meu amigo... O Tonho da Gata e o Belmirim da Rapadura. Tonho da Gata e o Belmirim da Rapadura. Oi, Tonho da Gata. Oi, Erinho, manda áudio, meu Brasil.
3: Bom dia, Cardoso. Bom dia, Cardoso. Tô por cá, Cardoso. Tô por cá. Tô vendo aqui Manuel da Mata passando, falando na rádio agora. Bom dia a todos, ouvintes da sucesso. Bom dia a todos, que Deus dá uma quarta-feira com muita paz e saúde pra nós, Cardoso. Muita paz e saúde, tudo de bom pra nós, Cardoso. Pra nós todos. Todos os ouvintes, pra nós todos.
0: Amém.
3: Um abraço pra todos os ouvintes. Mandar um alô aqui pra Galega da Ambulância, Tony Rufião, Evan Dierinho, Salme Nazaré, seu Elmiro, Zé Caldo do Peixe, seu Dui e todos os ouvintes que estão na escuta. Um abraço a todos, que Deus proteja, dê muita saúde.
0: Um abraço.
3: Para todos, Cardoso.
0: Tudo
3: valeu,
0: de Cardoso, bom.
3: Fique com Deus, é nóis.
0: É nóis.
3: Chame, tô na escuta.
0: É isso aí.
3: Mandade que eu não sei ler.
0: Luciano da Kombi e Luciano da Van, bom dia. Bom dia, meu amigo que tá ligado. Bom dia, Merailda. Manda áudio, Merailda. Manda áudio, Merailda. Bom dia, Deone. Bom dia, Deone. Deone tá ligado. Bom dia, Deone. Bom dia, Zé Rodrigo e Dona Maria. Bom dia, Glorinha. Bom dia, Glorinha. Bom dia, Pedro Vini. Bom dia, Pedro Vini. Bom dia, Cebolinha. Bom dia, Zezé. Bom dia, Zezé. E também tá ligada. Bom dia, Valmir Locutor. Bom dia, Valmir Locutor. Lá na um, bom dia. Bom dia, Bebezão. Bom dia, Pedro Vini. E bom dia, o Bebezão que tá ligado na sucesso. Bom dia, Pedro Vini. Bom dia, Rogério do Taquari. Rogério e Cristo do Taquari. Bom dia, Suzane. Bom dia, Suzane. Bom dia, César. Bom dia, Sandra e bom dia, Sueli. Bom dia, meu povão da Bahia. É, bom dia, João Paulo. Bom dia, Dona Solange. Bom dia, Dona Solange. Bom dia, Vado Peixe. Bom dia, Valdemir, o Cocó, da Brasileira, bom dia.
4: Bom dia, Cardoso, tô por cá, Cardoso, e você onde é que tá, Cardoso?
0: Tô por cá.
4: Manda áudio que não sei ver, lembra de mim pra me lembrar de você, tá na sucesso, tá na boa. Manda um alô aí pra Valmida 1, Simada Bupi da Vereda, Nina de Brasil 100, Cinelândia, Irani Silva, Aninha Macedo.
0: É isso aí.
4: Tinda Abraona e Edmauro. Manda um alô aí. Pra essa turma toda aí, pra todos os serramalhenses e todos os ouvintes dar sucesso.
0: Tá certo.
4: Tá beleza? Ofereça a próxima música aí pra todos eles aí.
0: É isso aí. Estamos
4: saindo agora.
0: Valeu. Amém, Jesus. Valeu, Cocô. Valeu, Cocô. Valeu, Cocô. Valeu, Rosinha. Valeu, Rosinha. Bom dia. Olha, a pergunta de hoje é a mesma de ontem. A pergunta de hoje é a mesma de ontem. O que é o que nós não vemos, mas incomoda a vista? Alô, alô, meu Brasil. João da saudosa dona Eudália. Ô, João Batista, João Pedra Cara. Bom dia, João Pedra Cara. É o João Batista. Bom dia, meu brother. Bom dia, Lulu Sena. Lulu Sena tá ligada. Ela e o Jefferson Rosendo, Liz, Gabi e José Henrique. Oi, meu Brasil. Bom dia. Bom dia. Bom dia, bom dia, bom dia. Lia Couto. Ô, Lia Couto, você tá naquele time do apaga-paga, Lia Couto? Você tá naquele time do apaga-paga? Tá na sucesso, tá na boa. Alô, Netão de Brasília.
5: Manda áudio que eu não sei ler. Manda áudio. Bom dia, meu coligado Cardoso. Tô por cá. Onde é que tu tá? Bora cuidar, né? Correr atrás dos papéis. Ter um dia abençoado. Pra você, todos da equipe aí da sucesso, toda essa galera caceteira aí, meu coligado Cardoso. Meus conterrâneos, meus parentes aí na 18, na 9. Toda essa galera. E com nós é assim: a madeira deita e o couro come.
0: Manda a áudio, madeira deita e o couro come. A madeira deita e o couro come. Lia Couto. Fala, Lia Couto.
1: Fala, Cardoso. Não, velho, é porque eu mandei o áudio errado. Tá bom. Avanilza, obrigado, Avanilza. Um abraço pra você,
0: Avanilza. Avanilza tá ligada. Avanilza tá ligada. E todo o povo aí da 14. Um abraço. Bom dia. Bom dia. Quem é que tá aí? Rívia. Rívia. Ela tá ligada. Bom dia, Rívia. Bom dia, Rívia.
6: Bom dia, Sucesso FM. Tudo bem? Meu nome é Rívia. Sou da Grovila 5. Quero mandar um abraço pra vocês aí da Sucesso FM e pra todo mundo que tá assistindo. Um beijo pra minha mãe Delma. Um beijo pro meu pai Renildo. Pra minha avó Cid e pro meu avô Darcy. Fiquem com Deus. Seja um ótimo bom dia.
0: Bom dia, Rívia. Rívia. Menina esperta, Rívia. Um abraço, Rívia. Tudo de bom, Rívia. Obrigado pelo carinho. Obrigado aí pela audiência e pelo carinho. É a Rívia que tá ouvindo a Rádio Sucesso.
6: Fazer outra pergunta agora. Quantos minutos leva esse comercial?
0: Vixe, nossa senhora. Comercial já passou, já acabou, já foi embora. Tá bom, Rívia. Um abraço. Tudo de bom, Rívia. Rívia tá ligada. Deixa eu olhar aqui mais. Val, bom dia, Val.
7: Já sei que isso aí é o vento.
0: É o bom vento? Dia. Será que é o vento? Não, não sei se é.

0: Acabei de chegar em casa.
1: Bom dia.
0: Fui mais tarde hoje pra caminhada. Um dia abençoado pra todos os ouvintes da Sucesso FM. Tá na Sucesso, tá na boa.
2: Tá na Sucesso, tá na boa, 714. Almir, o homem do saguado. O homem do saguado.
3: Bom dia, com muita alegria, com Deus e Maria. Que Deus abençoe o nosso dia. Alô, Cardozão, fala comigo que eu falo contigo. Rapaz, eu mandei ontem aí, mandei o áudio aí, você não falou, foi Cardozão, foi dois, viu?
2: Pois é,
3: mandei, pai. Mandei de 7 horas, mas é assim mesmo, tá bom.
2: Mas é porque
3: mesmo.
2: Tava cheio, ontem não lotou.
3: Deixa alô pra minha mãezinha, acertamento com o Raul Azaz, todos meus amigos.
2: Não teve tempo.
3: Lá no Ribeirinho, Delaide, Zito, né, Leandro. Dias, aí na batalha, Dão Passarinho, Liette, Satuzinho, Jaquim Precata, né, Arnuda, aí na batainha, todos os seus, toda a sua família, e aqui em Serra do Ramalho, minha esposa, meus filhos, minha sogra, para meus cunhados, maninha Botomeu, né, e só assim, nós trabalhando e Deus abençoando, e assim vamos chegar. Deixar alô para todos os vaqueirão aí, vaqueirão Dinho, alô Dinho, alô Dinho, fala comigo, meu irmão. Dono do Povão, também o vaqueiro, tá tirando leite. Vereador Juninho, pé no chão. Que Deus abençoe todos nós. Tá na Sucesso, tá na boa, manda áudio, que eu não sei ler, Carlosão, bora, chama.
2: Mas manda áudio curto. Manda áudio, mas manda áudio curto. Pra dar tempo a gente passar todos os áudios. Eu mando áudio grande demais, aí não dá tempo de passar de todo mundo. Oi, Célia da 18. Bom dia, Célia da 18. Bom dia. Bom dia, tia Sônia. Bom dia, tia Sônia.
4: Bom dia, meu amigo Cardoso. Como é que você tá, Cardoso? Tô bem, graças a Deus. Um dia de quarta-feira. De quarta-feira, abençoado por Deus para você e para nós todos, né, Cardoso?
2: Amém.
4: Um abraço, Cardoso. Tudo de bom. Deus lhe abençoe. Um bom trabalho. Tá na Sucesso, tá na boa.
2: Tá na Sucesso.
4: Uma música de Leonardo. Passa aquela música de Leonardo aí pra mim, Cardoso.
2: Um abraço, tia Sônia.
4: Tchau, Cardoso. Fica com
2: um
4: Deus.
2: Um abraço, tia Sônia. É, João Paulo Lindalva na 12. Rosa Moreno na 12. Mandar um abraço aí também para Cláudio Mecânico e Zé Carlão e Luciano. Alô, Cláudio Mecânico, Zé Carlão e Luciano. E Vadim, lá na Água Fria. Vadim, um abraço, meu Brasil. O povo todo mandando recado nesta manhã. Aqui na sua Sucesso de Serra do Ramalho, manda áudio, Brasil, manda áudio, Brasil, manda áudio, Rosinha, manda áudio, Rosinha, manda áudio, meu povão. É isso aí. Hugo Henrique, alô, Hugo Henrique, bom dia. Olha, o relógio tá marcando 7:18 agora. O que é, o que é? Que nós não vemos, mas incomoda a vista. Alô, alô, Serra do Ramalho, minha Bahia, meu Brasil. Compadre Tonho da Água, bom dia, compadre Tonho da Água, bom dia, compadre Tonho da Água.
5: Bom dia, compadre Cardoso. Como é que tá por aí? Eu tô por cá, hein, senhor?
2: Tô por cá. Amém? Tô por cá.
5: Onde eu tive aí na Nova fazendo resenha marginal, lá Dona Branca.
2: Foi mesmo, rapaz.
5: E aí senti falta do senhor lá, passou bem na frente lá, mas tá a trabalho aí, não tinha como.
2: É, não tinha como.
5: Manda um bom dia pros nossos amigos aí, Rufião, lá no o homem valente. Manda um bom dia pro Alfredo, o homem sem medo. Manda um bom dia pro seu Manuel da Mata, ficava bom. E manda um bom dia pro meu compadre Dezinho, minha comadre Maria, Deone, Terra Seca. Essa galera toda, que o compadre Dezinho tem um bocado de fim, né? Tem Jeane, tem Claudinha, é muita gente.
2: Ah, o compadre Dezinho que você fala Nazaré, é Zé Rodrigues?
5: E Regina. E para o nosso querido, esqueci o nome dele, moço. Quando eu lembrar, eu falo. E aí, o senhor, a pergunta aí é, o vento a gente, né, da forma que ele vem, ele não incomoda muito não. Agora a poeira que ele traz incomoda um bocado. Pois é, meu compadre. Tem um bom dia pro senhor aí. Não esqueça de Oswaldinho, não, que eu lembrei o nome dele agora.
2: Oswaldo e Silva e Dona Lourdes. Oswaldo e Silva e Dona Lourdes. É isso aí. Pois é, rapaz.

Um grande abraço a todos que estão na sintonia da mais gostosa rádio do interior da Bahia. Essa é a Rádio Sucesso. Manda áudio, meu Brasil. Minha estrela perdida. Tá na Sucesso, tá na boa, 7:20.

0: Oi, meu Brasil, bom dia. O relógio está marcando agora 7h26. Dona Solange tá ligada. Fabiano também tá ligado. Bom dia. Bom dia, Galeguinho. Galeguinho da ambulância também tá ligado com a gente. Bom dia, Galeguinho da ambulância.
1: Bom dia, meu amigo Cardoso. Tô aqui na escuta, ouvindo seu programa na Grovilha 22. Cardoso, manda um alô aí pra minha esposa da Venice. Quero mandar um alô também pra meus filhos Abidiel, Charlie. Pra minha nora, Rosiane. Dele é Mariana. Também quero mandar um alô pra todos meus irmãos, pra meu sobrinho. Também quero mandar um alô pra Lick lá na Grovilha 18, pra César, pra João Berto. E quero mandar um alô também para os meus amigos da bicicleta, Neto de Brasília. Quero mandar um alô também aqui para o meu amigo Tom da Gata, Valmir, meu vizinho, aqui na Grovilha 21. Quero mandar um alô também aqui para Du e do Chá, para Zé Carlos. Quero mandar um alô também lá para a Grovilha 21, para Régio Vaqueiro, para meu amigo Dez, para Preto, para todos que estão ouvindo seu programa, lá para Barreiro Grande, para o meu amigo Machadão, Machado, sua família, todos aqueles que ouvem seu programa em toda a Serra do Ramalho. Cuida, tá na sucesso, tá na boa, manda áudio que eu não sei ler, meu amigo.
0: Muito bem, Galeguinha, muito bem, Galeguinha. Galeguinha, tá ligado na sucesso. Galeguinha da ambulância, bom dia. Bom dia, nega da 18, manda áudio, nega da 18. Bom dia, Gustavo. Bom dia, Gustavo. Pessoal da 15, todo mundo ligado, mas nós. Manda áudio, Brasil. Bodô, manda áudio, Bodô. Manda áudio, Dona Nu. Manda áudio, Dona Nu. Dinda Caçamba, lá em Bom Jesus da Lapa. Bom dia, Rufião, bom dia.
2: Bom dia, Cardoso. Uma ótima quarta-feira pra você e pra todos. Bora, cuide, cuide. Manda áudio que eu não sei ler. Tá na sucesso, tá na boa. Mandar um alô aí pro menino da internet lá da 15, que eu esqueci o nome dele. Pra Zé do Mel, Timar, Louro, Rob do Índio, Claudio Fortino, Régio Vaqueiro, Mazinho na 23, Candiba, Lia Couto e Belinha na 14, Nildo, Adenor, compadre Tonho da Água, Tonho da Gata, Val lá na Água Fria, Cartúcia, Elin, e pra todos que estiver ouvindo a sucesso, tá na sucesso, tá na boa. Um abraço, meu brother, uma ótima quarta-feira abençoada pra nós.
0: Amém, tudo de bom, meu parceiro. Alô, meu brother, parceiro Tony Rufião. Ah, Tony Rufião, velho. Eita, Tony Rufião. Tá aí ligado, acompanhando o programa. Alô, alô, minha gente. Você que tá aí do outro lado, escutando o nosso programa. Muito bem, muito bem. É, olha, o relógio está marcando agora, 7h30. Sucesso Brasil, bom dia. O relógio marcando 7h30.

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0: Brasil, oi Brasil, bom dia. Alô, alô, meu povo. É hora de acordar, hein? É hora de pular da cama, José Carlos.
1: Bom dia, Cardoso. Eu mando um alô pra mãe, pra Maria da Posição, pra Nagira, pra Gris, pra Cido, e pra Luciano. E um alô pra Daniel, Gabriel e Carlinhos. Obrigado, Carlos.
0: Abraço, tudo de bom, bom dia. Bom dia, povão da Bahia. Bom dia, Sérgio. Bom dia, Lia da 14. Bom dia, Vá do Peixe. Bom dia, Agnaldo do Galo, lá das Duas Irmãs. Agnaldo do Galo, lá das Duas Irmãs. Um abraço. O que é que nós não vemos, mas incomoda a vista? Fala, Brasil. Me responde, Brasil. Alô, alô, Luzia Bastos. Alô, Luzia Bastos, bom dia.
2: Bom dia, Cardoso. Tô aqui mesmo, Cardoso, te ouvindo, viu?
0: Maravilha.
2: Deus abençoa, Cardoso. Deus me abençoa essa quarta-feira pra nós.
0: Amém. Alô, Rosinha. Alô, Rosinha, bom dia, Rosinha.
3: Oi, Cardoso, bom dia. E aí, tudo bem?
0: Tudo bem.
3: Tudo bem, graças a Deus. Queria mandar um alô pro pessoal aqui da 13, o pessoal lá da 11, dona Neina, os filhos dela, tudo de lá da 11. Cardoso, na minha opinião, deve ser o Cisco, não?
0: Será?
3: É pra mim que é o Cisco.
0: Será, Rosinha? Será que é o Cisco? Bora. Tá na sucesso, tá na boa.
4: Ricardo, que é Bianca do Vila Ondas. Meu pai, minha mãe, minha irmã Bruna, meu irmão Anísio, meu irmão Renato, Bianca do Vila Ondas.
0: Bom dia, Nelly. Nelly na 11. Bom dia, Nelly da 11. Bom dia, Nelly da 11. Nelly tá ligada na 11, ouvindo a sucesso. O trem tá pegando. Bora ver. É, rapaz. É, está aí, Brasil. Ô, pai. Vamos embora. O trem tá pegando. Bora ver. Tá na sucesso, tá na boa. Rívia, bom dia, Rívia.
5: Bom dia de novo, Cardoso. Obrigado pelas palavras que você me deu. Se não fosse ontem, eu não estaria falando aqui com vocês. Ontem foi uma história tão grande. Fiquei surpresa de eu ter encontrado o número de vocês. Pedi para amigos, para vizinho, não tinha. Aí eu peguei, fui lá no Google. Eu quero o número da rádio FM. Graças a Deus eu encontrei, viu? Então, um abraço, fique com Deus, que Deus proteja todos vocês aí. Vocês tenham um ótimo dia.
0: Rívia. Um bom dia. Rívia, que Deus lhe proteja, Rívia. Que Deus lhe abençoe, Rívia. Que Deus lhe proteja, que Deus lhe guarde, que Deus lhe abençoe sempre, Rívia. Que Deus lhe proteja e que Deus lhe abençoe. Sucesso, Brasil. Bom dia, Dona Solange.
6: Oi, Cardoso. Bom dia. Cardoso. Tô por aqui, mas tá tudo bem, viu? Dona No, bom dia, Dona No. Um abraço, minha irmã. Bom dia, Dona Creuza, na Agrovila 21. Dona Amélia, na Agrovila 17. Oi, Vina. Bom dia, na Baixada Fluminense. Oi, Lia Couto, na 14. Nazaré na 6, Suzane, Suelen, para vocês todos que acordam cedo, que tá curtindo o programa aí, um abraço a todos. Boa quarta-feira. Valeu, Cardoso, um abraço.
0: Um abraço.
6: Cardoso, manda um abraço para Val e seu Ita na Água Fria.
0: Val.
6: Sempre aprontando, fazendo coisa gostosa e mandando as fotos para nós, né?
0: Ela faz isso direto. O modo de que ela faz isso, Dona Solange? O modo de que Val faz essas coisas pra ficar deixando nós com água na boca, rapaz? Ô, Val, deixa eu mandar um abraço aqui pra para doutora Vilma. Doutora Vilma é a Dinha. Oi, Dinha, é a doutora Vilma. E também a doutora Mônica e a Elzinha. Um abraço a vocês aí. Bom dia, Elzinha. Bom dia, doutora Vilma, que é a Dinha. E também a doutora Mônica, que escutam o nosso programa. Você que está aí do outro lado do rádio, só ouvindo aqui a sua sucesso. Bom dia.
2: Bom dia, Cardoso. Bom dia, Cardoso. Pelo menos ela lembrou de Elba da Grovilha 7, Cardoso.
0: Ô, Elba. Elba.
2: É, mandar um bom dia aí pra Cidão, pra Caspri, pra Fabrícia, Evelyn, família em Bom Jesus da Lapa. É, Condera. Todos da Rua C. É o que ouve a rádio aí.
0: Aham.
2: E um bom dia para todos aí. Quem tá na escuta, um bom dia.
0: Bom dia. Bom dia a todo mundo. Bom dia a todo mundo. Elba, Caspri, Cido Russo, todo mundo ligado na rádio mais gostosa de todo o interior da Bahia. Alô, meu povo, bom dia. É isso aí. Rapaz, é muita gente que tá ouvindo, é muita gente. Oi, Terezinha.
7: Oi, mandar uma música aí, Terezinha da Baixada Fluminense, na festa, na boa. E manda a luz.
8: O relógio está marcando agora.
7: Manda a música aí do Amaro Batista, pode ser qualquer uma das duas que tiver, tá bom? Alô também pra Márcio da Beira do Rio, meu amigo.
0: Tá? É Márcio do Rio, não é Márcio da Beira do Rio, não.
7: Alô aí pra Márcio, meu amigo Márcio da Beira do Rio.
0: É Márcio do Rio.
7: Tá bom, Cardoso?
0: Não é Márcio da Beira do Rio.
7: Quero que rola, toca a música do Amaro Batista. Pra mim, pra todos que estão na escuta do programa, tá bom?
0: Tá bom.
7: Tá na sucesso, tá na boa. Terezinha da Baixada Fluminense. Música, viu? Cadê minha música, Cardoso? Tô esperando minha música, tô ouvindo a rádio.
0: Tá na sucesso, tá na boa. A música vai à próxima. Tá na sucesso, tá na boa. Oi, Brasil.
9: Bom dia, meu amigo Cardoso, tudo bem?
0: Oi, Célia.
9: Uma ótima quarta-feira pra todos os ouvintes, toda a minha família, minha mãe, meu pai, meu irmão, minhas filhas, passando aqui pra desejar um ótimo dia pra todos. E pedir a você para cantar os parabéns para mim, que hoje Deus me contemplou com mais um ano de vida.
0: Que é, rapaz, Deus, que coisa boa.
9: Por ele me proporcionar isso.
0: Que coisa
9: muita
0: boa.
9: Muita saúde e paz. E
0: tia Maria esqueceu.
9: Sucesso tá na boa.
0: Tia Maria, você esqueceu do aniversário de Célia. Hoje é aniversário de Célia, parabéns para Célia. Muitos anos de vida, né? Isso, rapaz. Muitos anos de vida. Muita saúde, muita sorte, alegria e, claro, felicidade também. Não é? Felicidade também, não é isso? Toca os parabéns pra Célia, vai. E pra todos os aniversariantes de hoje.

Bom dia. Bom dia, meu Brasil. O que é que nós não vemos, mas incomoda a vista? Tá na Sucesso, tá na

a nossa mensagem até você. A gente leva a nossa palavra até você, para que essa palavra possa deixar você cada vez mais animado, com pensamento positivo, com pensamento para cima, para que você seja sempre uma pessoa do bem e que as coisas boas possam acontecer.

0: Essa é a sua Rádio Sucesso. Eu sou o Cardoso, o seu amigo de todos os dias. É, quase todos os dias eu estou por aqui. De segunda a sábado eu estou aqui na sua Sucesso. Sábado, você já sabe, é o dia do Alô Brasil, para matar a saudade, para voltar no tempo. Rádio Sucesso. Bom dia. Não é mesmo, dona Solange? Não é mesmo, dona Solange? Fala comigo, dona Solange. Fala comigo, dona Solange. Bom dia. Bom dia, meu povão. Bom dia, meu povo.
1: Isso eu errei, viu? Márcio da Beira do Rio. É meu amigo.
0: É Márcio do Rio.
1: Mandou alô pra ele.
0: Tá é bom? Márcio do Rio.
1: Márcio da Beira do Rio.
0: Não, não é bar. É Márcio da Beira do Rio, não.
1: Tá na boa.
0: Tá é Márcio do Rio. É Márcio do Rio, Terezinha. Ô, Terezinha, não erra o nome do Márcio, não, Terezinha. É Márcio do Rio, não é Márcio da Beira do Rio, não. Olha ele aqui, o Márcio do Rio chegou, o Márcio do Rio chegou. Ô, Márcio do Rio, bom dia.
2: Mais incomoda a vista.
3: Bom dia, Cardoso, bom dia, Sucesso FM. Manda áudio que eu não sei ler. Terezinha, Terezinha. Terezinha me manda áudio direto aqui, né? Terezinha é uma pessoa muito legal. Terezinha foi para São Paulo fazer tratamento, mandava áudio aqui para mim, né? É uma das filhas do seu Detinho que nunca me esqueceu aí. Um abraço, Terezinha. E também, feliz aniversário, Célia, viu? Muitos anos de vida. E para todos
0: Célia
3: os
0: Célia na 18.
3: E obrigado aí, João Paulo. Um abraço.
0: É isso aí, Célia da 18, bom dia. Bom dia, bom dia. Minha querida Val, Val da Água Fria.
4: É verdade. Vai pra Sol, vai pra Solange.
0: É isso aí, Rádio Sucesso. Bom dia, meu Brasil.
4: Cardoso, não tem essa charada aí, Cardoso? Eu acho que é o sono, viu?
0: Será que é o sono, Rívia? Ô, Rívia, será que é o sono, Rívia? Opa, eu não sei. Eu vou, já vou passar a resposta agora. Já vou trazer a resposta agora na sua Rádio Sucesso. Bom dia, bom dia, bom dia. Tá na Sucesso, tá na boa. Tá na Sucesso, tá na boa. Fala, Terezinha.
1: Tá vindo aí, meu amigo? Ai, que bom que meu amigo Márcio tá aí na rádio. Que bom, tá na Sucesso, tá na boa. Terezinha da Baixada Fluminense. Não se esqueça não, meu amigo, não se esqueça não. Eu posso viajar, posso não viajar, que não se esqueça não, tá bom? Tenha um bom dia, que Deus te ilumine por três. Tá bom, meu amigo Márcio?
0: Vamos à resposta agora.
1: Márcio, tenha um bom dia, fique com Deus.
0: Bom dia! O que é, o que é, o que é, o que é, o que é? Que nós não vemos, mas incomoda a vista. Vamos à resposta? Vamos à resposta agora. Quem respondeu, respondeu. Quem respondeu, respondeu. Ô, Terezinha, já chega de tanto áudio, Terezinha. Já botou áudio demais aqui, Terezinha. Já tem áudio, já tem muito áudio. São 7h53, senão eu não consigo atender o povo. Senão não finalizo. Terezinha já mandou aqui, vixe, mais de 1, 2, 3, 4, 5, 6, 7. Ah, mas é áudio demais, Terezinha. Calma aí, espera aí, Terezinha. Senão eu não sobra tempo para as outras pessoas. Alô, alô, meu Brasil. Meu amigo João, da saudosa Dona Eudália. Bom dia, João, da saudosa Dona Eudália. Bom dia, João.
5: Bom dia, Cardozão. Tá na Sucesso, tá na boa. Mandar um alô aí pros meus familiares, meus amigos. Meu amigo Paína 22, Galeguinho da Ambulância. Zé Litão Vaqueiro na Grovilha 18. Meu compadre Célio na 19. Nando, Silvan, Luan, Danilo, seu Cícero, Dona Tidinha. E todos que tiveram ouvindo a Sucesso. Valeu, Cardozão, um abraço.
0: Valeu, João Batista. Valeu, João Batista. Bom dia, João Batista. É isso aí, João Batista. Tá ligado na Sucesso. Meu amigo João Batista e minha amiga Leu Lucena Bodô também tá ouvindo. Bom dia. Dona Solange, bom dia, Dona Solange.
6: É, Cardoso, não é à toa que é Amado Batista, né? Uma música dessa, é isso aí, Cardoso. Verdade. É gratidão pela vida, seguir acreditando que amanhã será sempre melhor, né?
0: Com certeza.
6: Gratidão sempre. Essa música é muito linda, eu gosto muito.
0: É
6: Deus
0: bonito.
6: Abençoe você,
0: muito,
6: viu?
0: Muito bonita.
6: E que Deus abençoe a todos nós.
0: Amém, Dona Solange. Tudo de bom, Dona Solange. Vamos à resposta? O que é que nós não vemos, mas incomoda a vista? Respondeu certo quem respondeu? Um cisco é o que não vemos, mas incomoda muito a vista. É um cisco, meu Brasil. Quem respondeu um cisco, respondeu certo. Quem respondeu um cisco, respondeu certo. Muito bem. Eita, meu Brasil, que maravilha. Eu tô indo embora e o povo mandando áudio. Atende os outros que ainda já. Bota aí, quem? Ivanildo Galego. Bota aí, Ivanildo, aí vai o Galego.
7: Bom dia, Cardoso. Como é que tá aí, Cardoso? Manda um alô aqui pra galera da 21. Galera aí do Barreiro Grande. Galera ali da Grovilha 11. Nossa amiga Nelly. Amigo Doril. Pra vocês aí na rádio, Cardoso, bom dia a todos.
0: Bom dia. Paulinho da Reciclagem.
8: Bom dia, Cardoso. Cardoso, eu queria passar esse áudio aí pra Cecília Vanderlei.
0: Pronto, deixa mais tarde você manda. Que agora não é hora de fazer reclamação, não. Que eu tô finalizando o programa. Isso. Mais tarde você manda pro jornal. Jornal da Sucesso. É, você manda que aí a produção do jornal coloca no ar o que tiver que colocar. Tá bom então? Tá tudo certo. Fala, Terezinha. Mais dois áudios de Terezinha. O que de acho é que Terezinha viu?
1: Cardoso, que Deus te ilumine por três, Cardoso.
0: Amém, Terezinha.
1: Tá na sucesso, tá na boa. Terezinha da Baixada Fluminense.
0: Ó, Terezinha e Lourdes.
1: Eu escuto o programa todo dia, eu levanto cedinho, eu ligo.
0: Terezinha e Lourdes.
1: Escuto o seu programa.
0: Terezinha e
1: Lourdes.
0: É o cisco, Cardoso. Alô, meu Brasil. Alô, meu Brasil. Bom dia, paz. Hoje foi corrida, mas deu. Hoje você viu aí como o povo mandou menos os áudios mais curtos e deu pra gente atender todo mundo? Aí deu tempo e eu atendi mais gente do que ontem. Hoje teve mais participação do que ontem, propriamente. Mas os áudios foram menores. E aí deu pra atender todo mundo, ainda deu pra dar resposta. Tá vendo aí, Brasil? Deu tudo certo, graças a Deus. Vamos finalizar o programa. Ainda tem mais dois áudios aí de quem? Da Rívia? Dá tempo colocar? Coloca aí, dá tempo. Vamos lá, é tudo áudio curto.
9: Cardoso, manda outro abraço aí pro meu pai, chegou agora em casa, tá tirando leite, tá na luta, manda outro abraço aí pra ele.
0: Pronto.
9: O nome dele é Renildo, viu?
0: Renildo, pronto. Um abraço pro seu pai, Renildo, e sua mãe Delma. Não é isso? Um abraço, tudo de bom. E é como eu digo sempre, segure firme na mão de Deus e meta o pé na estrada. Porque quem anda com Deus não pode ter medo de nada. E esse meu Deus, que eu acredito piamente, é Ele que me guia, que me orienta, que me ilumina, que me segura, que me sustenta e que me trouxe até aqui, Ele nunca vai me deixar cair. Chegou mais um áudio.
10: Bom dia, meu amigo Cardoso.
0: Eu nunca vi desse jeito. Tudo bem, João Paulo?
10: Mandar um alô aqui para todo o povo aqui da Gravilha 12, meus amigos Armando, Ninha, Simone, Ian, meu amigo Santos, aqui da Grovilha 12 também, da RUG, Mandar um alô pra minha amiga Araldina Hernandes, na Grovilha 17, Val no Barreiro Grande, Neto de Brasília, Márcio do Rio. Enfim, todo o povo da Grovilha 12, todo o povo de Serra do Ramalho. O programa tá show, Cardoso.
0: João Paulo, um abraço. Gente, um beijo grande e até amanhã cedinho, acreditando em Deus, o construtor do universo. Beijo, gente, e até amanhã, se Deus quiser.
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0: Olá, pessoal, bom dia pra vocês. Rapaz, você sabe que hoje é um dia super especial pra mim? Pois é. Há 22 anos, no dia 5 de agosto, nascia minha neta Ana Mendonça Kertész. Que menina, adoro essa menina, sou apaixonado por ela. Ela é linda, inteligente, vive grudada com o livro, estuda literatura na Universidade de Oregon, nos Estados Unidos. É uma figura adorável. Tem por idade, bota aí um vídeo para homenagem que eu coloquei no meu Instagram para homenagear Ana, meu amor.
1: Áudio.
0: Som. Som.
1: Alô, som.
0: Então.
1: Vamos ver.
0: Mendonça.
1: Pronto.
0: Mendonça só?
1: Mendonça foi.
0: Pois é, amanhã é o aniversário de uma neta que eu adoro. Ana Mendonça Kertész, filha de Duca Mendonça e de Marcelo Kertész. 22 anos, linda, intelectual, uma capacidade criativa extraordinária. Ela escreve textos que me comovem, porque são textos profundos. Ela consegue enxergar nas relações humanas, entre pessoas, dentro da família ou fora, com uma visão tão profunda, que me deixa alegre e ao mesmo tempo me emociona, porque não é aquela escrita rasteira, não. Ela está estudando nos Estados Unidos, na Universidade de Oregon, e ela é carinhosa, linda, vive grudada com o livro. Ela vai para praia com o livro, para piscina com o livro, no avião com o livro. Ela não é daquelas que fica grudada no celular. Sim, mas tem muita gente que fica grudada no celular e faz coisas boas. Isso é preconceito também, não é? Mas no caso específico, você sabe, eu sempre quis ter uma família grande. Por isso eu tive 5 filhos. Nenhum deles foi por acaso. Nenhum. E hoje eu tenho 9 netos. Isso é uma riqueza. Aliás, se você me perguntar, você não perguntou, mas eu vou dizer, porque eu sou ousado. Foi o melhor que eu fiz em minha vida, pelo menos que me dediquei na minha vida, foi ter uma família grande, unida. Às vezes cada um tem, mas unida, solidária. E quero mandar aqui meu beijo, agradecer, Ana, por você existir. Eu adorar você, você ser tão carinhosa comigo. Eu me emociono falar de você, mas você merece. Parabéns, meu amor, parabéns mesmo. Pois é, amanhã. Pronto, rapaz, eu não fiz nada melhor nessa vida do que Nardelli, bom dia.
1: Bom dia, Maria.
0: Aragão, bom dia. E eu vou conversar com um amigo tão querido, porque eu tenho uma admiração enorme, uma história de vida extraordinária, um magnífico. Você é e continuará sendo para mim sempre o magnífico. Reitor da nossa queridíssima UFBA, Paulo, bom dia, meu amigo, como você vai?
2: Bom dia, Mário, uma alegria grande, mas devo começar parabenizando o vovô pela data tão importante. Eu sei como você se sente, porque já há muito do tempo que experimento a alegria de ser avô. Parabéns, vovô Mário Kertes.
0: Obrigado, Paulo. Paulo, vamos conversar aí sobre o que é esta grande e querida UFBA. 80 anos. Como é? Conte aí pra gente, meu amigo.
2: Veja, Mário, a primeira coisa que eu acho que me obrigo a dizer aqui é da honra que me cabe, na qualidade de reitor da Universidade Federal da Bahia, de estar presente no cargo de reitor quando ela completa 80 anos. A mim coube uma honra, se você fizer as contas, milhares de professores passaram por esta casa, milhares de professores têm assento nessa casa, mas só 17 tiveram a honra máxima de chegar à sua condição de reitor. Então, penso que, se me permite a brincadeira, a parada de sucessos está completa e devo isso a esta casa maravilhosa que me ofereceu sempre, Mário, como aluno, como professor e como dirigente, vice-reitor, 8 anos e agora 4 reitor, me deu sempre o mel do melhor. Aquilo que o nosso querido poeta saudoso Ali chamava o mel do melhor. Eu não posso querer mais, a não ser continuar tendo o amor por esta casa e a oportunidade de agora, voltando à condição de docente, continuar contribuindo para que ela seja sempre o melhor lugar do mundo, Mário. A Universidade Pública, a Universidade Federal da Bahia.
0: Paulo, você tinha todas as condições, inclusive, de pleitear um novo período com o reitor. O que é que você decidiu? Por que é que você não quis?
2: Mário, eu acho que a universidade tem quadros à mancheia para cumprir os seus desafios de direção, seja numa unidade acadêmica, num departamento, num colegiado, seja à frente de uma pró-reitoria ou à frente da reitoria. Eu compreendi que tinha já dado uma contribuição na qualidade de vice-reitor do meu querido amigo e irmão, e agora de novo reitor João Carlos Salles, e meus 4 anos como reitor da Universidade Federal da Bahia. Eu tenho ainda algumas vontades, alguns desejos do ponto de vista da minha carreira acadêmica. Já foram 3 adiamentos da minha saída para um pós-doutoramento, e acho que nesse momento eu estou fazendo o melhor para a universidade e, num certo sentido, para mim, abrindo espaço para que a direção se renove com uma pessoa, mas seguramente não com um projeto, porque estamos muito alinhados do ponto de vista da compreensão da universidade. Portanto, acho que a minha decisão foi compreendendo que havia chegado a hora, né, de voltar ao território sagrado da sala de aula e continuar contribuindo a partir dali. Me sinto muito feliz pelo resultado dessa decisão, e creio que a universidade, em muito boas mãos, continuará cumprindo a sua missão de enfrentar os desafios do seu tempo.
0: Rapaz, você sabe que ontem você é uma pessoa muito querida por mim, mas muito, não é pouco não. Querida e admirada. Ontem você me indicou.
2: Ô, Mário.
0: Ontem você me indicou uma pessoa para eu entrevistar. Rapaz, que é isso? Que maravilha! E eu disse, você, isso, agora tá preso aqui na metrópole. Não largo você.
2: Internacional em Madrid.
0: Rapaz. Que aula perfeita, que consciência, que clareza, que conhecimento. Rapaz, Paulo, você sabe, no mundo que a gente vive hoje, quando a gente encontra pessoas iluminadas como você, João Carlos Salles, outra figura que você sabe que eu adoro, entre tantos, e você me indica um cidadão desse, para me dar energia aqui no meio, né, da velhice que corrompe o corpo da gente, é normal. Dizer, pô, rapaz, ainda tem luz neste universo. E isso é fruto da nossa UFBA.
2: Mário, e o melhor de tudo, eu ouvi a entrevista toda. Ontem eu recebi isso no gabinete, nos abraçamos, ganhei o livro dele, E Mário, ele é a melhor expressão da universidade pública. Ele é a melhor expressão daquilo que as políticas afirmativas produziram no ambiente do ensino superior público desse país. Ele vem de um pequenino vilarejo em

0: campo estudantil, a continuar na Universidade de Salamanca, onde ele tinha ido fazer uma parte do seu curso de direito, para fazer já o mestrado na área do direito. E ele seguiu o caminho, volta, se forma, volta à Europa, se torna doutor, hoje é professor, e já teremos o prazer de parabenizá-lo por se tornar catedrático de uma universidade importante em Madrid. Mário, ele assina hoje com uma das maiores autoridades em criminologia crítica do mundo, que é um argentino, livros nessa área tão importante, porque se dedica a uma área do direito que, desgraçadamente, quase que é a única área que o lado pobre da sociedade tem ali no seu calcanhar o tempo inteiro. Ilson é a melhor expressão de uma universidade que se reconhece cada vez mais como um espaço e um território para toda a juventude brasileira. Você não imagina a minha emoção todas as vezes que nós nos falamos, porque isso para mim é muito caro. Mário, é importante dizer que ele é exatamente o argumento que mostra que os reacionários que se manifestaram contra as cotas nas universidades,
1: isso,
0: argumentando que a qualidade da universidade cairia, ele é o melhor remédio, o melhor antídoto para essa visão absolutamente reacionária, autoritária, de uma sociedade cuja elite, Mário, tem duas características. Primeira, não admite perder seus privilégios. Segundo, não aceita que os direitos possam ser expandidos para o conjunto da sociedade. Ele é a melhor expressão nossa na luta contra uma elite que não respeita esse país e não respeita o povo desse país.
1: Eu concordo inteiramente, Paulo, e é triste a gente ver, rapaz, estamos 50 e tantos dias da eleição, essa movimentação toda de pessoas que estão empedernidas, precisamos livrar o país de um cárcere. Rapaz, o presidente da Argentina, aquilo é um estrupício. Né? Vem para o Brasil, xinga o presidente do Brasil de todo jeito, volta para lá, continua. E ontem você viu um avanço maior, terrível, inaceitável do governo do presidente Trump de tirar o visto de permanência da embaixadora do Brasil em Washington. Isso não existe. Só falta agora, eu não sei, você deve se lembrar bem, antes do golpe de 64, quem era o grande articulador com os golpistas e o governo americano era o embaixador Lincoln Gordon e o adido militar coronel Vernon Walters. A coisa chegou a tal ponto que no Rio de Janeiro, que sempre se tratou da coisa com um pouco de alegria também, nada de intermediário, pichavam nas paredes. Lincoln Gordon para presidente, pronto. Agora eu diria nada de intermediário, Marco Rubio para presidente do Brasil. Porque isso não existe em lugar nenhum do mundo. Fica parecendo aquelas coisas que Hitler fazia. Mas é um absurdo, mas fez. É um absurdo e tem gente que apoia. É um absurdo que continua. É um absurdo que levou a uma matança de milhões e milhões, não somente de judeus, mas de pessoas, de cidades, de cultura, de tudo. E a gente está assistindo uma reedição agora, porque o governo americano diz: nós demoramos de dar o agreement ao embaixador que eles indicaram. Não é assim que se faz, fizeram mesmo com objetivo. E eu tô vendo aí que pela frente, se nós brasileiros não conseguimos resistir a isso, não conseguimos, vai dar, como se diz no popular, vai dar merda, Paulo.
0: Mário, três observações. Primeiro, sobre o senhor Milei, é um homem na contramão do espírito de luta do povo argentino que aprendemos a respeitar. Então, as nossas divergências, se é que podemos chamar, fora isso, a Argentina sempre representou para nós um povo decididamente disposto à luta. Não é à toa que a ditadura argentina teve que ser tão feroz para domar o espírito de luta dos hermanos argentinos. Este homem não representa.

0: representa a Argentina, que ao longo do tempo nós aprendemos a amar e respeitar. No caso do senhor Trump, Mário, veja bem, todas as ações imperialistas, e nós somos de uma geração que tinha a luta contra o imperialismo como uma luta importante, mas todas as ações do imperialismo eram feitas sob o discurso de defesa do mundo livre e da democracia, que sabíamos que era falso, porque a chegada deles trazia logo logo a reboque governos autoritários e dilapidação da riqueza dos países. Mas hoje não, perdeu-se inclusive este discurso. O império hoje diz que vem buscar o petróleo da Venezuela, o império diz hoje que quer as terras raras, não se fala mais nisso. Este senhor Rubio é uma pessoa absolutamente cristalina do ponto de vista do que o império quer hoje no mundo. Não podemos fraquejar, Mário, você diz bem, estamos a 60 dias de uma eleição e a soberania, talvez pela primeira vez nos últimos anos, seja um ingrediente importante na hora de definirmos o nosso voto. Em quem vamos votar? Temos que votar naqueles que defendem a soberania brasileira. Tivemos um belíssimo ato público na reitoria da universidade, Mário, você sabe disso, em defesa da nossa soberania. É bom que eles se lembrem, e o cinema brasileiro nos ajuda a fazer isso, nós ainda estamos aqui. Não passarão, Mário, essa luta não podemos perder.
1: Pois é, e a universidade é um baluarte nisso, de mobilização, de debate, de discussão, de conscientização do nosso povo. Porque o que me surpreende e me entristece, de certa forma, é o seguinte: tem gente até lúcida, decente e tudo, que diz assim, mas eu não suporto Lula. Lula não cuida da educação como deveria. Você vê a nossa universidade e a gente sabe que tem coisas que não estão bem feitas mesmo. Não estão, claro. E não vão calar a nossa boca, porque não é o caso da gente ter uma postura de veneração. Não é. O que importa agora é perguntar para as pessoas: você quer que o Brasil continue soberano e democrata por um governo, mesmo com as falhas que tem, ou você prefere um governo ditatorial, subjugado e dominado pelos Estados Unidos? A decisão é sua, resolva. Agora, não fique nessa de buscar, porque Lula é ladrão, Lula é ex-condenado, é prisioneiro, ex-prisioneiro. O que é que tem uma coisa com outra? Então, Paulo, eu acho que todos nós, e você como reitor dessa grande, querida, adorada, venerada UFBA, não é, que chega aos 80 anos com uma jovenzinha rebelde mesmo ali. Eu só me lembro de minha tia. Eu tinha uma tia, Paulo. Ela era casada com meu tio Solon, irmão de minha mãe. Santinha, era uma figura adorável. Ela olhava para mim toda vez que encontrava com ela. Ela sentia que eu era assim, ela dizia assim: meu filho, juízo e vergonha. Eu dizia: Santinha, meu amor, até o fim, nem juízo, nem vergonha. Porque se a gente não tiver o ânimo para se rebelar, para não aceitar as coisas como são ditas, que é o senso comum, rapaz, eu tenho um horror, Paulo, quando tá tendo uma greve, por exemplo, contra alguma coisa de algum governo, estadual, municipal, federal, e o governante chega e diz assim: eu apelo ao bom senso. Você tá pagando mal, você tá atrasando o pagamento e você quer bom senso, meu filho? Vá lá, sente seu rabo, vá negociar.
0: Bom senso, Mário, o professor João Carlos costuma brincar dizendo, recorrendo a Descartes, que o bom senso é a coisa mais bem distribuída que existe no mundo. Não se conhece alguém que não tenha bom senso. Portanto, é preciso ter muito cuidado com o bom senso das pessoas, né?
1: E aí, meu amigo, você fica na reitoria até quando é que passa?
0: Mário, essa, você toca no... Veja, o mandato formalmente acaba no dia 14, 15 de agosto agora. É, nós estamos na expectativa de que aí nos próximos dias saia a nomeação do professor João Carlos e a gente possa rapidamente produzir a posse, mas a grande festa de passagem do cargo será no dia 3 de setembro, festa para a qual você já está devidamente convidado. Estamos fazendo os últimos ajustes, todo o trabalho de transição está sendo feito na melhor forma possível, parte significativa da equipe que me acompanhou, acompanhará o professor João Carlos, alguns das mesmas funções, outros sendo deslocado para novas funções. Acho que desse ponto de vista não vamos ter nenhuma dificuldade. O enfrentamento dos desafios vem sendo preparado há muito tempo, esses desafios continuam. É bom que se diga, você lembrou há pouco, isso me lembra essa semana, um colega querido me fez essa observação, mas você reclamava do governo anterior porque não dava orçamento. No entanto, este governo não está dando, mas há uma diferença cristalina entre um momento e outro. Eu não estou aqui deixando jamais de lutar por um orçamento digno para a universidade. Esse modelo que está aí, Mário, ele é perverso, porque ele depende do executivo, mas depende também do legislativo. E dependendo da situação que se encontra, ele é cortado, ele não é respeitado. Precisamos de um outro modelo, talvez um modelo que existe hoje nas estaduais de São Paulo, onde o orçamento é definido a partir de um percentual da arrecadação dos tributos, e não a partir de um orçamento desenhado em diálogo entre o executivo e o legislativo. Mas é diferente nesse momento. Temos problemas de recursos, muitos, Mário, muitos problemas, mas temos um governo que respeita a universidade. Os reitores são recebidos pelo presidente da República, pelo ministro da Educação, negocia-se à volta da mesa as necessidades. E continuamos enfrentando dificuldades, mas continuamos recebendo respeito, acolhimento. A compreensão do governo é completamente diferente. Não somos acusados de absurdos como plantar maconha e produzir anfetaminas. Não somos considerados como a casa da balbúrdia. Nós não somos aquilo que para o governo anterior era necessário descartar. O SUS, a universidade pública, tudo aquilo que é público. Não, temos problemas e continuaremos a ter problemas, mas temos um governo nesse momento que nos respeita, e é assim que é o jogo democrático. É dessa forma, coisa que a extrema-direita detesta, que é democracia e vida pública.
1: Então, o Paulo, será no dia 3 de setembro, é isso?
0: Isso, a cerimônia de passagem do cargo para o professor João Carlos será no dia 3, mas na altura ele já estará não só nomeado, como seguramente empossado. Eu fico alguns dias agora tentando recuperar um pouco, digamos assim, uma tranquilidade, porque a barra aqui não é fácil. Mário, nós somos uma universidade que tem uma comunidade de perto de 60 mil pessoas, entre estudantes, professores, técnicos, colaboradores terceirizados, visitantes. Nós somos uma universidade com um tamanho imenso. Nós somos uma universidade com 186 prédios, 402 mil metros quadrados de área construída, e um desafio, Mário, que se para o desafio da produção de ciência e conhecimento, que é bom que se diga, 90% ou mais do que se produz em ciência do Brasil é na universidade pública, em instituições públicas. Isso sabemos fazer, e sabemos fazer muito bem. Isso é um das expressões desse saber fazer muito bem. Mas, por outro lado, Mário, nós continuamos tendo clareza da importância desta casa para o futuro do país, porque nós somos a universidade pública, o projeto de longo prazo mais importante que esse país tem. Então, essa luta continuará sendo feita. Eu tenho certeza que os próximos 4 anos serão também 4 anos de muita luta, mas de muito sucesso. Aquilo que produziu bons resultados será mantido, outros pontos seguramente receberão uma boa revisão, mas continuaremos a caminhar tocando o barco desta casa que você conhece, respeita tanto e lhe formou. Eu não tenho dúvida que isso continuará, Mário, com certeza absoluta.
1: Agora, Paulo, antes de você sair, nós voltaremos a nos ver. Primeiro.
0: Sim.
1: Segundo, eu vou estar presente nessa passagem. Terceiro, se você sumir, eu corto os seus vencimentos da. Rapaz, você tem nos ajudado tanto, Paulo, tanto, tanto, oh, tanto, há muito tempo, muito antes até de você ser reitor ou vice-reitor. Você sabe disso. Além disso, você é tem. Você, e nós temos uma ligação pessoal de amizade, de carinho, de respeito e admiração que a gente não vai se afastar. Olha lá.
0: Mário, eu sou imensamente agradecido, primeiro pelo cuidado que você tem com a sua casa, porque é sua casa também, a Universidade Federal.
1: É, sim.
0: Muito encanta um trabalho de, ao longo de 12 anos, termos sido sempre um termos sempre um porto seguro na Rádio Metrópole, no seu programa, nas suas observações. Dizer a você que me encanta saber que integro esse círculo tão precioso de amizades que você tem. Isso me deixa muito feliz. E dizer a você, Mário, que não será só no dia 3. Você é um dos que foram galardoados com a medalha dos 80 anos. Tivemos uma primeira cerimônia, estamos organizando uma segunda cerimônia, porque alguns dos medalhados, você entre eles, não pôde estar presente na primeira. É, eu lhe diria, Mário, que esse congresso dos 80 anos foi um encantamento, não só pela produção científica apresentada, que é o grande objetivo dos congressos da universidade, mas esse, na sua 11ª edição, conseguiu duas coisas importantes. Na abertura, entregar a medalha dos 80 anos a um conjunto muito grande de pessoas. Professores eméritos, doutores honoris causa, alunos, professores que continuam na ativa. 160 medalhas foram distribuídas, 80 e mais 80, porque, como desenhou bem Juarez Paraíso no nosso card de 80 anos, o número 80 carrega o 8 e o 8 deitado é infinito, a universidade é infinita.
1: É isso.
0: Segunda coisa, Mário, para nossa alegria. E não poderíamos completar 80 anos sem que a universidade tivesse cumprido integralmente a sua missão. 8 jovens da Universidade Federal da Bahia foram assassinados pelo regime militar e não puderam concluir a sua graduação. Nós entregamos os diplomas. Vários professores, vários estudantes, perdoe, da universidade, tiveram sua matrícula impedida em 1969, não puderam concluir a sua graduação, entregamos esses diplomas. Ao mesmo tempo, celebramos baianos que, apesar de não terem passado pela universidade, foram assassinados. Baianos que não eram membros da comunidade, mas egressos da comunidade, foram diplomados. Mário, 80 anos, agora a gente pode comemorar, porque a universidade, ao entregar esses diplomas, ao reconhecer o esforço, a dedicação de 160 colegas, e que mais 160 teríamos para fazê-lo, ela pode dizer: obrigado, que bom, 80 anos, dá para olhar para trás, podendo olhar para frente, para ser sempre mais.
1: Muito bem, meu querido amigo, sempre ótimo conversar com você, viu? Breve, sempre estaremos juntos. Um abração, Paulo.
0: Grande abraço, obrigado mais uma vez, em nome da universidade, como reitor que se despede, mas como amigo, como baiano que aprendeu a gostar e a respeitar você, Mário Kertz. Um forte abraço a você e a toda a equipe queridíssima aí da Metrópole.
1: Valeu, Paulo, grande Paulo. 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
1: 8h39, doutor Mário.
2: Muito bem, por idade, tem um corte aí desse professor que eu entrevistei ontem, que até me referi aqui, porque foi indicação de Paulo Miguez e eu adorei. Ilson Dias. Bota aí.
3: O positivismo, propriamente dito, é algo utilizado cotidianamente no mundo político.
2: É bom, né? Pra poder ter, é um método educativo.
4: É cotidiano, né? Entendeu? Cotidiano.
2: Deve ser interessante. Isso é pra poder a gente aprender mais. Nós tem recados aí?
4: Tem. Ele vai soltar de novo. Ele vai soltar de novo no computador dele lá.
2: Tá preso?
4: Pode soltar, Puri.
3: O punitivismo, propriamente dito, é algo utilizado cotidianamente no mundo político, não para solucionar os problemas, não para transformar o direito penal, o sistema penal, em algo mais humano e menos seletivo, mas para ganhar votos. E ganha-se votos dizendo que vai se aumentar a quantidade de presos, de ações policiais violentas, que bandido bom é bandido morto, e não propondo ações concretas. A polícia precisa de um método de seleção de quem ela vai perseguir e vai encarcerar. E ela funciona com estereotipos, né? São os estereotipos seletivos. Então, os corpos policiais selecionam determinados corpos físicos e, sobretudo, delitos contra a propriedade, delitos da pobreza, delitos de subsistência, né? Por quê? Porque são mais fáceis de serem atrapados pelas polícias e justificar sua existência. Então, é óbvio que as prisões não estão cheias de ricos, poderosos que cometeram um crime de colarinho branco, precisamente por essa característica seletiva. As classes subalternizadas, normalmente pretas, pobres, periféricas, essas classes subalternizadas, elas pedem mais poder punitivo, elas pedem mais esse direito penal de lágrimas e sangue, elas pedem mais atuações policiais violentas, grande encarceramento. E algo interessante é que elas não se dão conta de que esse poder punitivo que elas estão habilitando, solicitando, inclusive nas campanhas políticas, isso termina funcionando como um grande puxador de votos. Estas classes subalternizadas não se dão conta de que esse poder punitivo que elas estão clamando descontroladamente será utilizado contra elas. Que as prisões não podem se converter em campos de concentração da contemporaneidade, onde as pessoas entram muito mal e saem piores.
2: Rapaz, eu acho engraçado nos comentários aqui, eu tô procurando um que eu gostei muito, dizendo que as universidades, as universidades hoje se transformaram. As universidades se transformou. Bom, se transformaram, né? Tá bom. Em covil de cheirador. Oi. Que não sabe fazer uma conta. É um cacete, que bom, né, rapaz? Deus. Como é que você sabe se é cheirador, você frequenta lá? Isso é brincadeira, viu? Com todo o respeito.
4: Laércio diz aqui: Mário Nardelli, bom dia a todos. Por favor, convidem Leandro De Mori para falar sobre Cuba. Ele acaba de chegar de lá, tem muita coisa para falar sobre o bloqueio, a guerra que os Estados Unidos estão realizando contra Cuba.
2: Não, e eu quero, inclusive, eu estava assistindo ele ao vivo agora de manhã falando sobre os Estados Unidos. Nós temos que tentar conseguir ele, que realmente merece o meu respeito. É um grande jornalista. Agora, J Pantera.
5: R$ 9. Pela proposta de emenda à Constituição número 27 de 2024, de autoria do deputado federal Damião Feliciano, do União Brasil da Paraíba, também conhecida como PEC da Reparação, esse é o valor que a União vai colocar no fundo de reparação por cada negro e negra existentes no Brasil a cada ano durante 20 anos. Essa é a parte que cabe ao negro e à negra nesse latifúndio chamado Brasil. E ainda diremos: Deus lhe pague.

0: primeira pergunta que me veio à cabeça quando eu li a PEC foi: será que eu estou diante dos alicerces de uma nova arquitetura constitucional da reparação? Ou será somente um ademão de tinta nas rachaduras provocadas por 5 séculos de escravidão? Eles dirão que não, foram apenas 350 anos. Como se hoje nós não fôssemos forçados a trabalhar, tomando cuidado com o viaduto, com o avião, para não morrer na contramão atrapalhando o sábado de quem tá folgando. Antes que alguém erga um cálice para tentar silenciar qualquer crítica, eu adianto logo que sou a favor da reparação. O que eu proponho aqui não é negar a reparação, mas é discutir se estamos construindo um patamar de paredes sólidas, ou se nossos olhos, embotados de cimento e lágrima, não nos permitirão ver os andames pingentes de onde o movimento social e alguns parlamentares poderão cair. São apenas provocações para o debate. A PEC 27/2024 visa a criação de um novo capítulo na Constituição Federal para tratar da promoção da igualdade racial. Existe uma certa divergência no entendimento de qual é a amplitude da PEC, porque à primeira vista parece tratar somente da população negra. Eu entendo que não. A promoção da igualdade racial, vista inclusive em várias leis brasileiras, abarca não só a comunidade negra, como outros grupos racializados, como a população indígena, por exemplo. A lei de cotas, o Plano Nacional de Políticas de Promoção da Igualdade Racial, a lei dos crimes de racismo, são exemplos que evidenciam que esses grupos étnicos, como os ciganos, também sofrem racismo e por isso são destinatários das políticas afirmativas. A própria PEC, apesar de cambaleante em alguns momentos, parece incluir outros grupos sociais, quando diz, por exemplo, que as políticas públicas destinadas à efetivação da igualdade racial observarão a garantia de representação e participação política dos grupos racialmente discriminados. A população negra é um grupo racialmente discriminado, mas os indígenas e os ciganos também o são. Agora, falando sério, eu não queria falar nada que distraísse o nosso sono difícil, mas é melhor acordar agora, que ainda dá tempo melhorar essa PEC, porque não acordar mais. É que a PEC cria o Fundo Nacional de Reparação Econômica e de Promoção da Igualdade Racial, que, segundo a proposta, tem o objetivo de financiar políticas públicas para a inclusão da população negra e não dos outros grupos racializados. Ou seja, a PEC reconhece a necessidade de promover a igualdade desses grupos racializados, mas limita o financiamento de políticas públicas somente à população negra. Das duas, uma: ou se revisa a PEC para que o fundo passe também a financiar políticas afirmativas a outros grupos étnicos, ou deve-se excluir a proteção contra a discriminação fundada na etnia, que escanteia os indígenas e os ciganos dessa nova proteção constitucional. Basta dizer que somos 112 milhões de negros, 1,6 milhão de indígenas e aproximadamente 800 mil ciganos. A inclusão não fará tanta diferença, né? Agora, especificamente sobre o fundo, alguns pontos merecem reflexão. Primeiro, entender por que a PEC chama o Fundo Nacional de Reparação Econômica. O termo reparação, originalmente, tem o sentido de consertar, de corrigir. Se a população negra tem menos acesso ao ensino, reparar significa dar condições para esse acesso. Reparar também tem outro sentido menos nobre, que é o que o fiscal faz quando você, por exemplo, está capinando. Ele fica só reparando. Mas isso não interessa ao nosso debate. No mundo jurídico, o termo reparar também tem outro significado, que é o de restituir, que é o de colocar a vítima na posição exata que ela estaria se não tivesse ocorrido o dano. Em latim é chamado de status quo ante, mas ganha mais um significado, que é o de indenizar, quando a restituição não é possível. A chamada reparação histórica tem a ver com essa indenização. Nesse caso, busca-se compensar as injustiças praticadas ao longo dos séculos contra grupos racializados, como populações negras e comunidades indígenas, afetadas pela escravidão e pelo colonialismo. Muita gente tem dito que a PEC da reparação visa a reparação histórica, o que não é verdade. Ela não traz nenhum elemento indenizatório. E é bom que seja assim, porque do contrário, teríamos que dar quitação. E essa é uma questão bem mais complexa, que exige um profundo e amplo debate nacional. O que a PEC propõe é reparação no sentido de correção, de conserto. É o daqui para frente. Ela visa promover a igualdade de oportunidades e a inclusão econômica e social, que em síntese já estava entre os objetivos do Estatuto da Igualdade Racial de 2010. A novidade é que, além de tornar a igualdade racial um direito fundamental, o que é excelente, ela cria um fundo para financiar esses objetivos. Na verdade, não é tanta novidade assim. É que as ações afirmativas elencadas no Estatuto da Igualdade Racial e organizadas pelo Sistema Nacional de Promoção da Igualdade Racial já eram financiadas pelo orçamento do Ministério da Igualdade Racial, que em 2025 foi de R$192 milhões. O menor orçamento entre os 35 ministérios listados pelo portal Transparência. Do orçamento total, a pasta ficou com 0,003%. Desse ponto de vista, a proposta da PEC da criação de um fundo de R$1 bilhão por ano é um sonho, porque o orçamento passa a ser 5 vezes o atual, fazendo o MIR sair da última posição para a quinta última posição, fazendo com que a pasta alcance 0,02% do orçamento total. Talvez seja de bom tamanho para nossa carne pouca. O problema é que a gente está falando do financiamento de políticas afirmativas para mais de 50% da população brasileira. Se o objetivo da PEC fosse reparação econômica imediata, por exemplo, cada um negro, indígena ou cigano receberia R$8,70 por ano. Essa grana não paga nenhum dia de cachaça para segurar esse Roger. No próximo vídeo você vai entender como a indústria da educação chegou a um novo patamar de acumulação, juntando dois nichos de mercado: o déficit do ensino público superior e a promoção da equidade racial. Vai entender também como o mercado da diversidade está eufórica com a fortuna que o Banco do Brasil pretende dar em reparação à sua participação na escravidão, que pode ser a maior indenização do gênero no planeta. Um abraço.
1: Mas esses comentários deles são ótimos, né? No Brasil, já de algum tempo, inventou esse negócio de ministério, secretaria de reparação, de igualdade. Isso aqui você vai ver o orçamento. Só tem dinheiro para pagar o pessoal que está lá. Eu acho isso um absurdo, mas aqui temos áudio. Aragão, pronto?
2: Sim, doutor Mário, pode disparar, DJ.
1: Vem cá, eu quero saber o seguinte, eu não sei se você nota, quando ele faz um anúncio de futebol do, da nossa equipe, a voz é diferente. Por quê, Brão? Eu não tô criticando, nem quero qualificar, tô perguntando, porque não sei, é o porquê.
2: É, muda o tom por causa do ritmo da locução, né? Nesta quarta tem, não, aí, nesta quarta, aí muda a voz. Eu tenho essa facilidade de mudar a voz no bom sentido, não no ótimo.
1: Não. Eu tô sério. Falando com você, eu tô falando sério.
2: É sério mesmo.
1: Você acha que anima mais
2: isso,
1: as pessoas?
2: Isso, mais animadamente. Nesta terça tem Mário Kertes no comando do Jornal da Bahia no ar. Tem guilhotina.
1: Não faça isso comigo, não.
2: Desculpe, foi mal.
1: Eu sou idoso. Não me meta nesse balaio.
2: Tá certo.
3: Bom dia, bancada. Salário de Laura de Freitas, de médicos que recebem por pessoa jurídica, está atrasado há mais de 30 dias. Prefeita, pague, por favor, o salário dos médicos que recebem por pessoa jurídica. O povo está de olho, as eleições vêm aí.
1: Pois é, rapaz, essas contratações, né, rapaz, são por pessoas jurídicas. É complicado isso, viu? É complicado. Você tem algum recado aí?
4: Tenho sim. Professor Joel Nolasco manda mensagem pra gente. Diz: bom dia, que análise perfeita. Poucas vezes ouvi um comentário tão lúcido e crítico sobre as questões de segurança e suas relações sociais. Parabéns ao entrevistado e à Metrópole. Ele mandou isso depois do corte do professor Ilison Dias dos Santos.
1: Ah, concordo com você. Tem mais um áudio.
5: Bom dia, Nardelli. Bom dia, Camila e Abraão. Tchuco na boca. Rapaz, o cara liga pra rádio aí. Vocês não comentam do filho de Lula que tá sendo investigado? Sim, tá sendo investigado. Mas o presidente Lula não trocou delegado da Polícia Federal, não trocou diretor da Polícia Federal pra não investigar o filho dele. Pelo contrário, disse: investigue. Diferente do outro Bolsonaro. Cadê que vocês lembram pra mandar mensagem pra rádio aí pra dizer isso aí? E outra coisa, quer dizer, busca e apreensão na casa de Jacques Wagner? Pode. Mas cadê a busca e apreensão na casa de Flávio Bolsonaro? Tá vendo que André Mendonça tá protegendo Flávio Bolsonaro, gente? Que é isso, pô. Essa galera também força, é ruim de inteligência, não? Que nada.
1: Rapaz, a gente, por idade, você devia separar sempre aí aquela famosa reunião ministerial em que o presidente Bolsonaro: ninguém vai investigar meus amigos, minha família, troca
4: o ministro. Troca tudo.
1: Mais um.
6: Bom dia, áudio. Metrópole. Continuando aí o que o rapaz falou da, na velocidade em relação a Gal Costa e a 29 de março. É o desafio, realmente. É, vou complementar o que ele falou. Eu desafio um de vocês aí passar lá a 60. Vão lá, passam lá a 60. Entendeu? E para Abraão aí, que disse que numa coisa não tem nem a ver com outra, eu acho que Abraão nem dirige. Imagine saber o que é 60, 80 lá. Vai lá.
1: É, foi assim, discutiram isso antes de eu chegar aqui, não foi?
4: Uhum, foi.
1: Tem, aqui tem um áudio de 1 minuto e 23.
2: Pode não. 30 segundos no máximo, ouvinte, por favor.
1: Pois é. E você tem o quê?
4: Tenho mensagem. Daniel diz: bom dia. Mário, por favor, peça a Transalvador que venha olhar a rua 13 de maio, no bairro de Paripe. A rua fica em frente ao final de linha da antiga escola de menores. Colocam carros dos dois lados da via, impedindo passagem do carro de lixo de manhã, de noite. Estacionam no meio da rua, dificultam a saída dos moradores da garagem. Nos ajude. Rua 13 de maio, Paripe.
1: E aqui mais um áudio.
7: Bom dia, Nardelli, avisa essa galera que quer que vocês passem a mão na cabeça da direita, que existem outras rádios enviesadas para isso, que fazem isso, entendeu? Vocês não passam a mão na cabeça de ninguém, apesar de serem injustamente, muitas vezes, né, tratados como se fossem puxadinho de A ou B. Vocês não passam a mão na cabeça para ninguém, mas tem rádios que passam a mão na cabeça da direita. Fala com essa galera para escutar essas porcarias. Meu bom dia.
1: Valeu, olha, eu quero repórter Metrópole sobre a Praça Carlos Bastos.
8: Ixi. 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
9: Vocês pedem e a gente atende. Na semana passada, um ouvinte sugeriu que a gente viesse até a Praça Carlos Bastos, aqui em Itapuã. De acordo com ele, a praça está abandonada. E até o monumento da deusa africana Ifá sofre com as engrenagens do tempo e da maresia. A primeira impressão ao chegar no espaço não tem como ser outra. O desleixo parece reinar por aqui. A vegetação alta impede a circulação pela praça, que com tanto mato já parece um sítio. Sem limpeza, os galhos que caem se acumulam e o lixo espalhado reforça o toque de abandono. Vale salientar que nenhuma pessoa transitou pela praça durante o período em que a reportagem esteve no local. Em resposta à Metrópole, a DESAL, a Companhia de Desenvolvimento Urbano de Salvador, que é responsável pela manutenção da praça, disse que enviará uma equipe para uma vistoria geral. Eles lembram que já recuperaram esse espaço outras vezes, mas que o vandalismo é um desafio para a gestão. Qual outro espaço público de Salvador também está precisando de uma atenção especial? Comenta aqui pra gente. Camille Martinho para Metrópole.
1: Não, essa aí foi de lá.
4: Diga aí.
2: Impressionante.
4: A praça tá abandonada o quê? Há 50 anos, né? Porque pela altura desse mato, não dá pra ver o banco.
1: Rapaz, e Carlos Bastos foi um grande pintor, né? Que fez obras fantásticas, inclusive aquele painel imenso que tem nas paredes da Assembleia Legislativa, que fui eu quem contratei, porque foi construído na época que eu estava construindo o centro administrativo da Bahia. Rapaz, ele é um grande artista plástico baiano, rapaz, que é isso? É melhor, sabe o que é melhor? Não dá nome de ninguém pra praça. Praça XYZ. Porque senão é uma homenagem que acaba saindo o chamado tiro pela culatra. Não é a latra, nem não. Também o.
4: Exato. Alex diz: mas mato não é vandalismo, é cuidado e manutenção.
1: Claro que não é vandalismo. Como é que você faz vandalismo?
4: Então.
1: Como é? Qual é o vandalismo? Você vai lá e enche e planta mato? Porra, vandalismo? Rapaz, arranja outra melhor. Vandalismo, você vê uma. Bota de novo essa zoa aí. Bora. Bora, bora.
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9: Vocês pedem e a gente atende. Na semana passada, um ouvinte sugeriu que a gente viesse até a Praça Carlos Bastos, aqui em Itapuã. De acordo com ele, a praça está abandonada. E até o monumento da deusa africana Ifá sofre com as engrenagens do tempo e da maresia. A primeira impressão ao chegar no espaço não tem como ser outra. O desleixo parece reinar por aqui. A vegetação alta impede a circulação pela praça, que com tanto mato já parece um sítio. Sem limpeza, os galhos que caem se acumulam e o lixo espalhado reforça o toque de abandono. Vale salientar que nenhuma pessoa transitou pela praça durante o período em que a reportagem esteve no local. Em resposta à Metrópole, a DESAL, a Companhia de Desenvolvimento Urbano de Salvador, que é responsável pela manutenção da praça, disse que enviará uma equipe para uma vistoria geral. Eles lembram que já recuperaram esse espaço outras vezes, mas que o vandalismo é um desafio para a gestão. Qual outro espaço público de Salvador também está precisando de uma atenção especial? Comenta aqui pra gente. Camille Martinho para a Metrópole.
1: Rapaz, me bata um abacate com limão e mel. É vandalismo, né? Tá. Encerre a rede em intervalo comercial e continuamos.
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Bom dia! Hello, meu povo lindo, amado do meu coração! Como é que vocês estão? Tudo bem? Como é que passaram de ontem? Ai, que maravilha! Louvado seja Deus! Terçou, não, quartou, Lorena, já é meio de semana. Hoje já são 5 de agosto de 2026. Onde você estiver ouvindo o som da nossa sucesso, nosso abraço carinhoso, eu desejo, espero que sua quarta-feira, meio de semana, seja abençoado. Papai do céu abençoe grandemente a sua vida. Muito obrigada pelo carinho da sintonia. Eu já começo o programa assim, agradecendo você que sempre escolhe estar na sintonia da nossa Sucesso FM. Gente, isso pra mim é muito importante, é muito bom ter você aqui na sintonia da Rádio Sucesso FM. O nosso programa tá no ar

Nós fazemos escolhas. A gente já acorda escolhendo. Às vezes você escolhe colocar a água do café no fogo antes mesmo de escovar os dentes. Já acorda naquele repente assim, levantou, já vai ali, põe a água no fogo, vai pro banheiro fazer sua higiene. Às vezes você escolhe acordar e fazer uma oração antes de qualquer coisa. Enfim, a vida é feita de escolha, né? E nem sempre são grandes decisões, mas são pequenas atitudes que modam a nossa vida. Se você alimenta a preocupação vai crescer. Se você alimenta a mágoa, ela vai tomar um espaço. Mas quando você alimenta a fé, a esperança e a gratidão, elas também crescem e transformam a maneira como você enfrenta os desafios. A palavra de Deus nos lembra, vou lá para a Bíblia, em Filipenses 4, no verso 8, diz assim, ó: tudo o que é verdadeiro, tudo o que é nobre, tudo o que é justo, tudo o que é puro, tudo o que é amável, tudo o que é de boa fama, nisso pensem. Você viu aí? A gente tem que pensar no que é verdadeiro, no que é nobre, no que é justo, no que é puro, no que é amável, no que tem boa fama. Então, assim, antes de reclamar, agradeça e tenha sempre pensamento positivo. Antes de você desistir, ore. Antes de você responder, se você estiver com raiva, não responda, pelo amor de Cristo. Tá com raiva? Engole essa raiva e tranca esse dente, não fala nada. E a pior coisa que tem é a gente falar algo no impeto ali da raiva. Ontem a gente falou sobre isso aqui no programa, sobre os impulsos, né? Que de repente, às vezes a gente tem reação, né? A gente tem aquela reação, algo acontece e você já tem aquela reação de imediato. Então, ó, se tiver com raiva, é melhor ficar quietinho, deixa passar. Escolha sempre a sabedoria. Se a gente tem nas mãos esse poder de escolher, então por que não escolher o que é bom, né? E ter sabedoria é bom demais. Então peça sempre a Deus para te dar sabedoria, para te dar graça. E é o que eu espero, que Deus fortaleça o seu coração, que lhe dê coragem para alimentar aquilo que aproxima você dos seus sonhos e principalmente da presença dele. Que o temor do Senhor seja o seu guia nessa manhã de quarta-feira. Que Deus abençoe imensamente a sua vida. Que você tenha um dia abençoado, que você tenha um dia produtivo, cheio da presença e também da paz de Deus. Tá bom? Combinado assim? 9 da manhã, 15 minutos, aumenta o volume e vem com a gente. 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E que escolha mais gostosa essa sua de ouvir a Sucesso? Amei. 9:15. 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
1: Muito bem, primeiro bloco das previsões astrológicas para hoje, quarta-feira, 5 de agosto. Gente, vocês têm noção disso? 5 de agosto, meu povo, tão pouquinho falta para a gente findar. Nossa, Deus. Menos de 4 meses para a gente finalizar o ano de 2026. É, bebê, você piscou 2026, ó... Dando tchau, abanando a mãozinha. Arianos e arianas, a lua ingressa em sua casa da fortuna e revela que o din-din virá graças ao seu esforço e determinação. Mas controle os seus impulsos e esconda o cartão para não cair em tentação. Gastos supérfluos pode fazer um rombo no orçamento e não é hora de ser mão aberta com a grana. Então, fica ligado, viu? Altos e baixos marcam esta quarta-feira e nem as relações pessoais ficam livres de contratempos.

0: Perrengues e pressões podem zerar a sua paciência e as vibes treteiras podem interferir até nas amizades. Portanto, pegue leve. Hoje o sentimento de posse será uma pedra no sapato da vida amorosa, Ariana, e convém maneirar nas exigências para não provocar torta de climão com crush ou mozão. Coloque um freio no ciúme, viu, bebê? Números da sorte para hoje, 29, 56 e 02. A cor do dia é a cor azul clara. Bom dia para você de Touro. Querendo notícia boa, Taurina, olha só, hoje a lua, ela vem e começa a brilhar no seu signo, ela vai acentuar o seu carisma, as suas qualidades. Pena que ela se desentende com alguns astros e sinaliza tensões. Faça as coisas com mais calma e evite bater de frente com quem trabalha. Há chance de incrementar seus ganhos, mas dobre a cautela para não perder o controle das continhas. À tarde há risco de gastar sem pensar no amanhã, portanto, tenha juízo e feche a carteira. Graças às vibes da lua, seu charme vai ficar irresistível, mas não descarte bagacinha nos assuntos do coração. Seja paciente e espere o momento certo de se aproximar do crush. Romance ciumento, então segure a onda, tá bom? Números da sorte para hoje, 41, 04 e 58. A cor do dia é a cor verde. Geminianos e geminianas, eita cristalzinho, a lua desembarca em seu inferno astral e se estranha com vários planetas apontando um dia de desafios pela frente. Faça apenas o que já estiver programado no serviço e não tente pegar mais do que tem em real condições de dar conta. Sua vitalidade tende a oscilar e não convém sair da rotina nem inventar muita moda. Procure se poupar, descanse sempre que puder e não se sobrecarregue. Melhor deixar as dietas e mudanças alimentares para outra ocasião. Seu signo é um dos mais descontraídos do zodíaco, só que hoje pode mostrar um lado tímido que quase não vem à tona. Drible as inibições e se solte mais na pista. No romance, evite discussões e esclareça logo qualquer desentendimento. Números da sorte para hoje, 15, 04 e 33. A cor do dia é a cor preta. Já já tem Câncer, Leão e também
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0: Sucesso 923, Ana Castela canta. 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
1: Sucesso 9:26, segundo bloco das previsões astrológicas. Leão, antes de Leão tem Câncer, tá? Calma aí, Leão. Câncer, amores, estarão mais sociáveis, devem chamar mais atenção nesta quarta-feira. Pena que bagacinhas não estão descartadas e convém ir mais devagar, sobretudo ao fazer novos contatos. Ligue o radar para diferenciar as amizades verdadeiras das superficiais. Procure agir com toda prudência ao lidar com documentos financeiros, seguros, apólices e outros interesses que envolvam seus recursos. Instabilidades vão rondar os assuntos materiais e é hora de proteger o que conquistou com seu empenho. Clima de paixão e sua seducência pode cativar admiradores, mas será preciso mais paciência para encontrar o love dos sonhos. Portanto, não tenha pressa nem se precipite. Vibes ciumentas vão rondar o romance e será preciso colocar um freio na possessividade. Números da sorte para hoje. Confira junto comigo. 58, 13, 41. A cor do dia é a cor violeta. Muito bem, agora as previsões para você de Leão. Leoninos e leoninas, a lua muda de cenário, sobe ao topo do seu horóscopo e incentiva a dar um salto de qualidade na carreira. Você tem condições de se destacar mais graças ao seu profissionalismo e também competência. Não menospreze rivais e concorrentes que podem agir para colocar areia nos seus planos. Então, fica de olho. Hoje vale a pena ficar de antena ligada e se cuidar com carinho. Região da garganta, glândulas endócrinas e desequilíbrio hormonal podem pedir mais atenção. Fuja de excessos e extravagâncias, principalmente no período da tarde, tá bom? Sua popularidade deve crescer e seu carisma vai marcar presença na pista, mas pode ter gente de olho no mesmo crush que você quer impressionar. O romance tende a ficar à mercê das tretas, então converse mais. Números da sorte, 28, 01 e 39, a cor do dia é a cor vermelha. Virginianos e virginianas, hoje a lua muda de signo e cenário, mas aconselhe ir devagar com andor e não fazer nenhuma mudança impensada em sua rotina. Procure cuidar da sua saúde com mais carinho, evite interromper um tratamento caso esteja se recuperando de algum probleminha. Desafios estão previstos no ambiente de trabalho e os maiores contratempos tendem a acontecer no período da manhã. Então, previna-se e faça apenas o que for planejado. Se assumir outras responsabilidades, pode não dar conta, tá bom? Novidades marcam a paixão, mas não se afobe para definir logo as coisas e dê tempo ao tempo. Use seu jeito observador para prestar mais atenção em quem quer conquistar. Você vai conhecer melhor o crush e se ele tiver que ser seu, com certeza ele será. Números da sorte para hoje, 11, 02 e 20, a cor do dia é a cor azul. Já já tem previsão para Libra, tem previsão para Escorpião, também tem previsão para quem é do signo de Sagitário. Na Sucesso FM, 9 horas mais 28 minutos. Bom dia para você. 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
1: 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Red Hot Chili Peppers. Scar Tissue.

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1: Sucesso, bom dia, gente. 9h33.
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1: Oh, bom dia, gente. 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Sucesso, faltam só 20 minutos para as 10 da manhã. 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

0: Natanzinho Lima, lançamento, buzina, participação do Panda.
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0: Muito bem, mais previsões chegando para você aqui na Rádio Sucesso FM. Confira junto comigo as previsões astrológicas para Libra, Escorpião, também para você, meu amigo, minha amiga de Sagitário. Libra, respira fundo e toca a bola, Librinha, porque as demandas não serão poucas nesta quarta-feira. Assuntos complexos e que pedem conhecimento mais profundo podem desafiar você, sem falar que os astros aconselham a se cuidar com mais carinho. Confie em suas qualidades para vencer obstáculos no serviço, só não dê bobeira ao lidar com dinheiro, porque decepção ou prejuízo não está descartado. Há risco de comprar gato por lebre, gastar o que não pode e fazer dívida sem necessidade. Então, abra o olhão, tá bom? A lua realça sua sensualidade e seducência. E tem mais. Nem tudo serão flores na paixão. Conflitos e instabilidades podem rondar tanto a paquera quanto o romance. Assim, valerá ter mais calma e controlar os impetos. Os números da sorte para hoje: 48, 21 e 57. A cor do dia é a cor amarela. Muito bem, agora eu trago mais previsões para você do signo de Escorpião. Escorpianos e escorpianas, o céu fica nervosinho nesta quarta e rivalidades estarão mais nítidas com quem convive e trabalha. É hora de agir com mais diplomacia e adotar a política da boa vizinhança para não entrar em rota de colisão com ninguém, inclusive a chefia. Os laços de união e afeto podem ser testados com o pessoal de casa e você precisará de mais tolerância e jogo de cintura para contornar perrengues que tendem a se concentrar no período da manhã. Muita calma nesta hora para não perder a boa com love, meu cristalzinho. Hoje a lua influenciará bastante o romance e aponta tensões, mas se tiver cautela e paciência, vai superar os desafios. Se está afim de alguém, evite pressionar o crush. Números da sorte para hoje: 55, 46 e 21. A cor do dia é a cor amarelo ouro. Muito bem, e agora a gente traz as previsões para você de Sagitário. Sagitarianos e sagitarianas, se depender das estrelas hoje, não dá para esperar molezinha e os interesses de trabalho estarão na ordem do dia. Tudo indica que será preciso ralar dobrado para alcançar os resultados que deseja. Portanto, não meça a dedicação. Tretas e desentendimentos podem mexer com seu astral e a sua energia, principalmente no período da manhã. Evite descontar a insatisfação na comida e manere na gula para não ganhar peso nem correr o risco de indigestão. Mágoas e ressentimentos podem vir à tona e afetar o convívio com o love. Os astros recomendam mais jogo de cintura e cooperação na relação a dois. A paquera também pode ter contratempos e esbarrar em obstáculos, então procure ser mais paciente. Números da sorte para hoje: 24, 26 e 42. A cor do dia é a cor cinza. Daqui a pouquinho tem previsão para você de Capricórnio. Aquário também tem previsão para você do signo de Peixe.

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1: O último bloco das previsões astrológicas aqui pela Sucesso. Confira comigo. Oiê, tudo bem, Capricórnio? Hoje a lua começa a brilhar em seu paraíso e isso poderia ser início de um dia maravilhoso. Só que não, viu? Ela faz aspectos conflitantes no céu e recomenda, olha só, presta atenção, recomenda pegar mais leve em tudo. Organize-se melhor para ter melhores resultados no dia hoje, tá bom? Melhore o serviço e evite exagerar nos comes e bebes. Juízo, prudência em seu signo tem de sobra, mas convém reforçar a dose, porque há risco de gastar sem pensar no futuro. Pense mil vezes antes de passar o seu cartão e dê mais valor ao dinheirinho suado que você ganha com seu esforço e trabalho, tá bom? Mesmo esbanjando charme e seducência, os astros alertam que você pode se deparar com aborrecimentos e ziquinhas. A paquera será alvo principal e há risco de se enganar com as aparências. E tem mais. Números da sorte para hoje: 10, 16 e 19. A cor do dia é a cor salmão. Bom dia para você do signo de Aquário. Aquarianos e aquarianas, a lua muda para o setor doméstico do seu horóscopo e coloca os interesses do seu lar em evidência. Aproveite para organizar o seu caminho, mas evite atitudes intolerantes com os parentes. Plutão deixa seu jeito mais reativo e aponta perrengues com o pessoal de casa. O lado rebelde e sincero do seu signo tende a falar mais alto nesta quarta e esse comportamento pode ser o estopim para botar mais fogo em atritos. Tente ser mais maleável, manere na fraqueza para não dar ruim com os outros, tá bom? Bagacinhas e tretas familiares devem influenciar o astral do amor e até os contatinhos podem ser palcos de conflitos. Separe as estações e não permita que probleminhas externos interfiram na paixão. Números da sorte para hoje, confira: 52, 34 e 20, cor do dia, cor lilás. O último signo do zodíaco, eu falo agora para você que é do signo de peixes. Hoje a sua inteligência e determinação fica tinindo e você pode ter muito a aprender e trocar ideias e experiências. Só convém lapidar a comunicação e ser mais maleável, tá bom? Pois atritos podem vir à tona no trabalho, nas relações pessoais. Pegue mais leve para não tretar com quem convive. Hoje a lua deixa o seu comportamento mais dedicado e focado, o que será uma boa para cuidar do corpo e da saúde. Invista numa alimentação balanceada, mas sem exagerar na quantidade, tá bom? Picuinhas familiares podem influenciar a sua vida amorosa e você precisará ter mais firmeza para barrar conflitos. Fatos do passado também podem gerar discussão com love ou aspirante a ficante, mas um papo tranquilo e sincero pode resolver tudo. Números da sorte para hoje: 14, 23 e 51. A cor do dia para você, meu amigo, minha amiga de peixes, é a cor creme. 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
1: 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Walls! Bon Jovi, aqui no Som da Melhor!

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1: 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Agora 10 da manhã, mais 4 minutos. Dez e quatro agora.
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1: Chegando direto da redação, edição das 10 da manhã, confira. Gás de cozinha fica mais barato para consumidores da Bahia. TRE reforça a segurança nas urnas para as eleições de 2026. E estudante do IFE Baiano revela sítio arqueológico inédito na Bahia. Confira agora no Direto da Redação.
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1: Olha, a partir desta semana, o gás de cozinha chega mais barato ao consumidor baiano após uma redução anunciada no preço repassado às distribuidoras. A expectativa é de que o desconto seja refletido gradualmente nos revendedores de todo o estado. A queda representa um alívio para o orçamento das famílias e também pode reduzir custos para pequenos comerciantes que dependem do gás no dia a dia. E o Tribunal Regional Eleitoral da Bahia apresenta os principais mecanismos de segurança das urnas eletrônicas e reforça que o sistema passa por diversas etapas de auditoria e testes antes das eleições de 2026. O objetivo é ampliar a transparência do processo eleitoral e fortalecer a confiança dos eleitores. Os equipamentos contam com recursos tecnológicos e procedimentos de fiscalização acompanhados por instituições e representantes da sociedade. E uma descoberta feita por um estudante do IFE Baiano levou pesquisadores à identificação de um sítio arqueológico inédito no interior da Bahia. O local reúne vestígios de ocupações humanas antigas e deve ampliar as pesquisas sobre a história da região. O achado reforça a importância da ciência produzida nas instituições públicas e pode contribuir para a preservação do patrimônio histórico cultural brasileiro e baiano. Direto da redação, de volta a qualquer momento. 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

0: obrigado.
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7: Sucesso, bom dia, 10h15. 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

Grupo Menos é Mais, pela última vez. Agora 10h22. Bom dia! Tá na sucesso, tá na boa. Participa com a gente. 36201680. Deixa seu recadinho, sua mensagem de texto ou de voz aqui no nosso WhatsApp. A dona Maria.

Desejando a você, Celinha, parabéns. Saúde, paz, amor, alegria, união sempre na sua família. Saúde, paz e tudo de melhor pra você nessa data super especial. Ricker e Renner cantando Filha pra você, Célia, na 18, aniversariante de hoje, 10h23.

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2: Sucesso, agora 10h28. Bom dia, The Manhattans, aqui na melhor Sucesso FM 10h28.

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1: 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Bom dia, gente! 10h33 agora, eu já volto. Cadê sua mensagem? Deixa aqui pra gente. 3620-1680. Tá na Sucesso, tá na boa.
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0: obrigado.
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4: Sucesso, 10h39, bom dia. 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São 10h40 agora, faltam só 20 minutos para as 11 da manhã. 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

0: Bom dia! Agora 10 da manhã, 43 minutos, estamos de volta aqui na melhor e maior rádio do interior da Bahia. Você participa com a gente no 3620-1680 para participar aqui do nosso Bom Dia Sucesso. Mandar seu recadinho, sua mensagem de texto ou de voz. Vamos lá pro WhatsApp 3620-1680. Oi, Bianca! Bom dia!
1: Aqui é Bianca da Grovila.
0: Tudo bem, Bianca?
1: Ai, minha mãe, minha irmã Bruna, minha Vanessa, meu irmão Renato. Bianca da Grovila, na música de Guilherme Silva.
0: Tá bom, Bianca.
1: Grovila 11, Lore, amiga Lore, Bianca da Grovila 11, sua
0: certo,
1: amiga.
0: Minha linda.
2: 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Terezinha da Baixada Fluminense.
0: Um abraço, Terezinha. Um bom dia todo especial, Terezinha. Tudo de bom pra você. Sucesso FM 10h44. Oi, Joselita.
3: Bom dia,
0: bom dia, lindeza.
3: Sérgio Reis, pra mim.
0: Eita, foi longe, hein? Sérgio Reis. Olha só. Um beijo pra

0: Lori, passa pra mim, Eduardo Costa, imagina eu aqui, é a Neia da Agrovila 2, é só pra curtir. Tá bom, Neia, eu toco pra você já já, minha linda. Bom dia todo especial. Lori, manda beijo pra minha vó Cida. Alô, vó Cida. Um abraço grande, carinhoso, um beijo também. Esqueceu de colocar aqui o seu nome. Um beijo grande. A Dona Beta na Agrovila 6 acompanhando a gente. Bom dia, Dona Beta.
1: Lorena, tudo bem? Peraí.
0: Tudo ótimo, e a senhora como tá?
1: Vou mandar um abraço aí pra minhas amigas, viu? Principalmente pra Célia.
0: Fica à
1: ela
0: vontade.
1: Ela tá completando um ano hoje, que eu vi ela falando. Que Deus dê muitos anos de vida, saúde, felicidade pra ela. E que ela realize todas as coisas boas que ela estiver desejando. Parabéns, amiga, viu? Que Deus te abençoe, dê muitos anos de vida e saúde. Eu vou mandar um alô aí pra sua mãe, Dona Maria, pra Dasdor, pra Pedrinha, pra Guiomar, pra Zezé, Cebola, seu Antônio da Água, Alfredo, pra Catiúcio, pra minhas netas, Suzane e Sueli, e pra todos, pra meus filhos, filha, germo, nora, que estiver ouvindo, todas as pessoas que estiver ouvindo, viu? Passa aí a música de Zezé de Camargo, É o Amor. Fique com Deus e um bom dia. Tchau.
0: Bom dia, Dona Beta. Um beijo grande. Obrigado pela participação, Dona Beta. Parabenizando a Célia, aniversariante de hoje, lá na Agrovila de número 18. Parabéns, Célia. Muitos e muitos anos de vida, saúde, paz, amor, alegria, união sempre na família. O João tá acompanhando o nosso programa lá na cidade de Guanambi. Elis Lori, bom dia. Tô na escuta aqui em Guanambi, ó, João. Um beijo grande, carinhoso pra você. Ótima quarta-feira, um bom trabalho, um bom dia todo especial.
2: Oi, Mariana, bom dia.
0: Oi, bom dia.
2: É
0: tudo bom, Fátima?
2: Passa uma música aí, de pra meu filho, meu esposo, negão de Ney. Meu pai Vivi, minha mãe Dene e para meus irmãos. Não vou falar o nome de todo mundo não, porque a família é grande demais, viu?
0: Eita!
2: Tchau!
0: Tchau, minha linda! Obrigada pela sua participação, um beijo bem grande. 3620-1680 para você também pedir sua música favorita e a gente tocar, é claro, aqui no rádio. Tá na Sucesso, tá na boa, 10h47 agora.

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1: 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Faltam 3 para as 11.
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Confira agora o direto da redação. O cantor Edson Gomes recebe atendimento e permanece internado na Bahia. Ministério Público deflagra operação contra esquema de fraudes judiciais. Mercado reduz expectativa para a taxa Selic em 2026. Confira agora no direto da redação.

0: só fazendo uma correção. Trazendo outras manchetes para o direto da redação. A Polícia Militar registra confronto e suspeitos morrem no sul da Bahia. Emplacamento de veículos cresce em julho e reforça a alta do setor. SUS amplia atendimento e prepara 100 mil teleatendimentos mensais para vícios em betes. Tá bom? Confira agora no direto da redação. Uma operação da Polícia Militar terminou com a morte de suspeitos em um confronto no sul da Bahia nesta terça-feira. A ocorrência foi registrada durante uma ação policial na região e as circunstâncias da operação e o material apreendido fazem parte da investigação conduzida pelas autoridades. O caso reforça o cenário de enfrentamento à criminalidade na região. E o mercado automotivo voltou a acelerar. Os emplacamentos de veículos cresceram em julho, mantendo o desempenho positivo do setor em 2026. O resultado acompanha a recuperação das vendas e fortalece a expectativa de expansão do mercado neste ano, segundo dados divulgados pela Fenabre. E o Sistema Único de Saúde amplia a assistência para pessoas com compulsão por apostas online. O Ministério da Saúde informou que a estrutura do serviço será expandida para alcançar até 100 mil teleatendimentos mensais. O atendimento é gratuito, confidencial e pode ser acessado pelo aplicativo Meu SUS Digital, com suporte especializado para pacientes e familiares. Direto da redação, de volta a qualquer momento. 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
14: Morena, bom dia, gente. Da sua manhã. Um dia repleto de alegrias.
0: Tá na Sucesso, tá na boa. Bom dia pra você, vem cá falar comigo. 3620-1680. Fala, Sônia.
15: Bom dia, minha linda.
0: Como é que você tá, Norena?
15: Tô ótima.
0: E você?
15: Muito saudade.
0: Ai, que bom. Também tô com saudade. Oi.
15: Eu gostaria que você rodasse os parabéns aí pra minha sobrinha Célia, que eu tô desejando a ela Um feliz
16: maravilha!
15: Deus proteja, dê muitos anos de vida a ela, saúde, paz, tudo na vida dela.

0: Guilherme Silva, para ela, para todos que, para vocês todos da rádio. Um abraço, Norena, tudo de bom.
1: Outro, meu amor, Deus abençoe nós todos.
0: Com Deus, tá na sucesso, tá na boa. Tchau, gata.
1: Tchau, minha linda.
0: Um abraço bem forte.
1: Para você também.

0: 11 agora. Lorena, uma ótima quarta-feira para todos nós. Deus abençoe você, a família, sucesso. A Olindina Alves, São Paulo, capital, acompanhando a gente. Um beijo, viu? Oi, Lorena, bom dia. Eu sou o Geraldo, tô ligado no programa aqui na cidade de Riacho de Santana. Se possível, toca para mim uma música do Leonardo. Se não tiver na programação, toca uma de Scorpions. Ih, foi longe, hein? Vou tocar para você sim, viu? Um abraço, Geraldo. Seja bem-vindo à programação da Rádio Sucesso, viu, Geraldo? Deus abençoe. Ele já aproveitou, tirou a foto do radinho, mandou aqui pra gente. Ai, que maravilha. Um abraço, viu? Tudo de bom. Oi, Zil. Bom dia, lindeza.
1: Como é que você tá aí? Você tá bem? Tudo bem com você?
0: Tudo bem.
1: Falta uma música pra mim, eu ofereço pra Naldira da Sete, Coca da 13, pra você, Cardoso, Cassandra, José Areira e Fabros. E pra todo mundo que estiver na escuta, pra Dona Cícia, Pretinha, Titico, seu Paulo Preto, pra todo mundo, pra Linda Marliano, Batom da 12, mais esposa dele, pra todo mundo que estiver na escuta. Pra todo mundo,
0: todo e, seu mundo e seu Raimundo.
1: Passa a música pra quem eu falei o nome e pra quem eu não falei. Pra todo mundo e seu Raimundo.
0: Pronto, meu amor.
1: Um abraço bem arrochadão e um beijo bem arrochadão. Você passa o morango do Nordeste ou então não troca a fita do meu carro. Tá bom, Ló?
0: Bom,
1: fica com
0: meu
1: Deus,
0: amor.
1: Ló. Um beijo.
0: Deus abençoe.
1: Um abraço, tá?
0: Um abraço pra você
1: bom
0: também.
1: Dia.
0: Bom dia, bom dia. A Nina tá na Grovila de número 8. Zil, recebeu sabão, viu? Zil deixou um sabãozinho aqui maravilhoso, fabricado por ela mesma. Beijo pra você, meu amor, e gratidão. Muito obrigada. Deus abençoe, Zil. Recebido com sucesso aqui, viu? Uma maravilha o seu sabão. Beijo. 11:13, a Nina tá lá na Grovila de número 8, acompanhando o nosso programa. Lori, bom dia. Passa os parabéns pra Célia, que Deus abençoe ela hoje sempre. Tá bom? Passa um louvor aí, pode ser qualquer um, é a Nena. Beijo, Nena, e parabéns pra Célia mais uma vez, aniversariante de hoje.
2: Como é que tá aí?
0: Oi, tudo bem, seu Zé?
2: Pois
0: e o senhor,
2: é,
0: como vai?
2: Eu sou José Moreira, aqui de Nova Posse. Pediu você pra passar uma música pra mim. Com Amado Batista, Borboleta Azul, viu? Ofereço para todos meus amigos aqui em Nova Posse, minha esposa aqui em Nova Posse, os amigos meus da Grovila 13, da Grovila 14, aí da Grovila 9, Pedro Arruda. Todos os amigos meus da Grovila 9, viu?
0: Certo.
2: Um abraço pra você e da Rádio
0: também. Abraço pra você também.
2: Quero falar que o seu programa é muito especial.
0: Ô, oh, coisa boa, dia, que delícia.
2: Um bom dia pra vocês aí.
0: Muito obrigada, um beijo bem grandão, seu José, acompanhando a gente em Nova Posse.
3: Bom
0: Oi,
3: dia,
0: Vanessa.
3: Gostaria de pedir uma música, Menina Veneno, e dedicar pra todo mundo que estiver escutando, ligadinho na sintonia, na sucesso.
0: Um beijo pra você, viu? A Vanessa tá em Curral das Vargens, município de Bom Jesus da Lapa. Que bom ter você na sintonia do programa, Vanessa. Um beijo bem grandão, sua música eu toco já já, viu? Obrigada mesmo pelo carinho da sintonia. Lori, deixa minha música pro finalzinho do programa, vou buscar meu filho ali na creche, volto pra ouvir minha música. Tá bom. Beijo, Neia. Até já, minha linda. Tá acompanhando o nosso programa, Walter, lá das Duas Irmãs, Val, beijo pra você, bom dia, toda a família Eliane, as crianças, aquele abraço grande, super carinhoso pra vocês.
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0: São 11 horas e 15 minutos na Sucesso.

gente. Ficou linda demais essa música. Na Sucesso 1126, a Vanessa tá em Bom Jesus da Lapa, acompanhando o nosso programa. Beijo pra você, viu, Vanessa? Obrigada pela participação aqui no programa.

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1: Sucesso, 11:30 agora.
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1: 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Bom dia!

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1: Bom dia, 11:38 agora. Tá na sucesso, tá na
2: bom
1: boa.
2: Dia, bom dia,
1: oi,
2: tudo
1: bom
2: bem,
1: dia.
2: Minha linda, como é que você tá? Quanto
1: tudo
2: tempo?
1: Tudo ótimo,
2: eu
1: minha linda.
2: Eu não sou de mandar áudio, mas eu escuto a rádio. Todos
1: coisa
2: os dias,
1: boa.
2: Viu? Que Deus abençoe.
1: Amém.
2: Uma quarta-feira abençoada para todos os ouvintes, todos vocês daí da rádio.
1: Para você também,
2: pra
1: linda.
2: Agradecer a minha mãe, te amo também, minha princesa.
1: Aniversário do dia.
2: Deus abençoe a vida da senhora grandemente. E a minha tia Sônia também, pelos felicitação de aniversário. Que Deus abençoe a todos os ouvintes, todos os ouvintes. Tá na sucesso, tá na boa. Cheiro, minha linda.
1: Cheiro, Célia. Parabéns, aproveita bastante o seu dia hoje, menina. Que maravilha, parabéns. Muitos e muitos anos de vida, saúde, muita paz. Papai do céu abençoe grandemente.
3: Oi, Lorena,
1: sua vida.
3: Tudo
1: oi,
3: bem?
1: Oi, tudo
3: bom
1: bem,
3: dia.
1: Rívia?
3: Tô escutando aqui vocês na rádio, sucesso. FM, quero mandar um beijo pra minha avó Cida. Agora também deve estar ouvindo a rádio. Também quero que você passe uma música de Guilherme Silva.
1: Valeu, gatíssima. Um beijo pra você. Obrigada pela participação
0: dia,
1: no programa.
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1: Tá na sucesso, tá na boa. A Paulinha tá acompanhando a gente. Pediu Gustavo Lima, eu não iria. 11:40, faltam 20 pras 12.

0: aí o sucesso do Eduardo Costa. Imagina eu, pedido da Neia, lá da Agrovila de número 2. Ela disse: Loren, deixa pro finalzinho do programa. Eu espero que você tenha conseguido ouvir, viu, Neia? Beijo bem grandão pra você, bom dia especial. Pra finalizar o bom dia sucesso de hoje, oi!
1: Bom dia, ouvintes!
0: Bom dia, Cachuça!
1: Eu e Cledinha, vem, Cledinha!
2: Volta pra mim, a voz do povo!
3: Bom dia, Lorena! Como
0: bom dia!
3: Está,
0: tudo
3: está
0: bom, minha linda?
3: Parabenizar a Célia, ela seja sempre essa pessoa que ela é, carismática, alegre, né? Que Deus proteja de muito, muito, muitos anos.
0: Amém.
3: Que ela não chore, quem cuida de você.
0: Acabou o áudio da nossa amiga? Já foi, um beijo pra vocês, meninas. Bom dia todo especial. A gente vai chegando ao finalzinho do nosso Bom Dia Sucesso de hoje. Deixei a última canção pra dedicar pro meu amigo querido, que tá na sintonia do programa, participando com a gente, o Geraldo, lá de Riacho de Santana.
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0: Ele pediu a canção do Scorpions, é o que a gente tá tocando agora. Geraldo, bem-vindo à Rádio Sucesso, viu, meu querido? Todo o pessoal de Riacho de Santana, na sintonia da Sucesso, bom dia especial. Um beijo, eu tô indo, mas volto amanhã, se Deus assim permitir, quiser abençoar, querendo Deus, estaremos aqui às 9 para mais um Bom Dia Sucesso. Hoje tem Fábio Silva, já já. Fábio Silva, Josemar Areda e o Jornal da Sucesso, as informações importantíssimas para você, prestação de serviço também ao nosso ouvinte amigo e muito mais no jornal de maior audiência da nossa região. 11:50. Até mais. Tchau.

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0: muito obrigado.
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3: E já chegando por aqui na sua quarta-feira, dia 5 de agosto, para mais uma edição das Últimas do Esporte. Com o maior prazer do mundo, eu sou o De Luca, levando até você todas as informações de tudo que rola no mundo da bola. Tá pronto? Preparado? Aumenta o som, tamo junto aqui na melhor.
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3: O Atlético de Minas foi nas últimas, mas foi. O Galo garantiu sua vaga nas quartas de final da Copa do Brasil ao vencer o Juventude por 1-0 fora de casa ontem, no Alfredo Jaconi, em Caxias do Sul. O gol saiu nos acréscimos do segundo tempo, obra de Alan Minda, que aproveitou uma falha da zaga do Juventude para resolver. Na ida, o placar tinha ficado em 0-0, deixando tudo em aberto. O time mineiro embolsa R$4 milhões com a classificação. O adversário nas quartas será definido em sorteio da CBF, sem data prevista ainda.
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3: O Santos está de volta às quartas de final da Copa do Brasil depois de 5 anos fora dessa fase. O Peixe venceu o Remo por 1-0 ontem no Mangueirão, em Belém, no jogo de volta das oitavas de final. O gol foi de Rony, ex-jogador do Remo, que entrou no segundo tempo no lugar de Gabigol e aplicou a lei do ex no antigo clube. A assistência saiu dos pés de Neymar, que jogou mesmo em meio a polêmicas fora de campo. O árbitro Anderson Daronco ainda expulsou Marlon do Remo após revisão do VAR, deixando o time paraense com 1 a menos.
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3: O goleiro Sérgio Rocher, do Internacional, foi operado ontem por causa de uma lombalgia, que é uma dor na região das costas. Os sintomas começaram em maio, antes do jogo contra o Vasco no dia 16. O uruguaio ficou sendo acompanhado pelo departamento médico do clube, mas o Inter decidiu pela cirurgia após acompanhamento clínico. A lesão também prejudicou sua participação pela seleção do Uruguai na Copa do Mundo. Sem prazo de retorno, Rocher está fora dos próximos jogos. O técnico Paulo Pezzolano usou Anthony por um tempo, mas o recém-contratado Matheus Cunha virou a opção nos dois últimos jogos. Tô de volta daqui a pouquinho, já trazendo muito mais por aqui. Fique ligado.
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0: 12h04, acorda pra vida, população serramalhense, boa tarde, satisfação estar com vocês depois de uma manhã de entretenimento com Cardoso, depois Lorena Ramos comandando o Bom Dia Sucesso. Nós abrimos esta tarde do dia 5, quarta-feira do mês de agosto, com mais um Jornal da Sucesso. Já agradecendo o carinho de todos vocês durante todos esses dias, ao lado do Josemar Areda, no comando do Jornal da Sucesso, você que participou, que trouxe as informações, que pautou, na verdade, o Jornal da Sucesso com as informações não só de Serra do Ramalho, mas de toda a região. Nós estamos chegando nesta tarde de hoje e tá assim, ó, de informações para você que está ligado na 95.5. Boa tarde, Josemar Areda.
1: Boa tarde, Fábio, ouvintes da Sucesso FM. Como o Fábio falou, muito obrigado, né? Vocês que ajudaram a fazer o jornal aí o tempo todo, mandando mensagem, pautando o jornal. Muito obrigado.
0: 12h05 no atendimento no 3620-1680. Responsabilidade é da menina do Mariápolis, Cassandra Maia. Cassi Maia, né, que vai atender a você com muito carinho através do 3620-1680. Você vai mandar qual é a situação que você está vivenciando no, na sua rua, no seu bairro. A você que está sintonizado com a gente, pode elogiar, pode criticar, sempre seguindo a linha editorial de respeito dentro do jornalismo da Sucesso FM. Na direção administrativa e apresentação hoje é desse amigo de vocês, Fábio Silva, e a direção geral é de Lio Roriz.
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0: Serra do Ramalho fechou o mês de julho com mais de 14 milhões nas contas.
3: Secretaria de Obras de Serra do Ramalho informa que consórcio aguarda chegada de material para dar continuação à operação Tapa Buraco na BA-161.
0: O cerco fechou para os maus políticos. Tribunal de Contas entrega a lista dos gestores ficha suja e a chapa vai esquentar nas eleições.
3: E a secretária de Meio Ambiente, Silvana, e o coordenador de Fauna e Flora e Recursos Hídricos, Márcio, destaca a palestra de conscientização ambiental realizada aqui no município.
0: Contratados dizem que estão sem receber há 3 meses. Gestão informa que está dando solução. Só que a barriga não espera e o povo quer uma solução rápida.
3: E Edna, técnica do meio ambiente do consórcio Velho Chico, explica os trabalhos desenvolvidos junto com a prefeitura aqui, com as prefeituras consorciadas e parceiras na preservação do meio ambiente.
0: 12h07, 12h07. O comércio de Serra do Ramalho pede socorro. Depois da vaquejada, o comércio deu uma queda drástica em vendas. E os comerciantes buscam alternativas para vender mais, para atrair o cliente. 12h07. 12h07. 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
0: 12:09. 12:09. Serra do Ramalho vive um momento delicado. Um momento onde nós temos uma economia fragilizada, onde o comércio tem sofrido isso, a gestão com dificuldade de pagamentos para contratados, com um número expressivo de contratados, demissões à vista, pelo menos é o que se anuncia para os próximos dias, com retirada de diversos contratados para tentar ajustar a máquina pública. A gestão, setores da gestão dizem que está buscando a solução e que está solucionando o problema, só que os contratados dizem ao contrário, que não recebeu e que continua sem receber. Há contratados que falam de 3 meses de atraso. E nós temos, logicamente, números que muitas vezes não sabemos porque não fecha a conta. O mês de julho, que havia inclusive uma temeridade da nossa parte aqui, no dia que apresentamos os primeiros números do dia 10 do mês de julho do FPM e dos valores que haviam chegado até aquela data, de que pudesse ter problemas sérios no final do mês com pouca grana. Mas a verdade é que não foi bem assim. O mês de julho chegou uma grana significativa na prefeitura de Serra do Ramalho. Uma grana que não foi diferente de outros meses. Depois dessa subida não repentina, mas escalonada de valores de repasses do governo federal e do estado. E aqui, há 5 anos que tem o Jornal da Sucesso, 6 anos estou aqui, há 5 anos o Jornal da Sucesso, nesses 5 anos, todos os meses, nós divulgamos os valores que chegam, que é de conhecimento e aberto para qualquer cidadão, mas que nem todos conseguem ter acesso ou com facilidade a ter, entender os números. O demonstrativo detalhado do mês de fevereiro de julho, ou desculpa, de julho de 2026, a prefeitura recebeu exatos 14.753.471 reais em apenas 31 dias. Deste montante brutal, o município de Serra do Ramalho sofreu, como sofre todos os municípios, com retenções obrigatórias na casa de R$1.811.000. A conta é simples. Sobrou recurso em caixa para investimento direto na nossa cidade. E aí, logicamente, que nós fazemos o desmembramento desses dados para entender de onde vem essa verba. E o maior motor dessa engrenagem é do Fundeb, que tem agora de volta o secretário Jean Carlos, já divulgado no Diário Oficial. Jean Carlos assume novamente a Secretaria de Educação depois de uma temporada nas mãos da secretária senhora Luciana. E o Fundeb é a parte que mais vem grana, né? É o primo rico das prefeituras. Foram repassados no mês de julho R$6.547.000 carimbados para a educação. Vou repetir: R$6.547.000 carimbados na educação. Em seguida, e aí, logicamente, é com essa grana que a gestão paga fornecedores, paga contratados, faz investimentos dentro do município com o chamado dinheiro livre, que é
3: o FPM.
0: FPM, que é o Fundo de Participação dos Municípios, que só perdeu para a educação. O FPM recebeu, foi injetado no mês de julho, 5 milhões e 800 mil reais nos cofres da prefeitura. Vou repetir: 5 milhões e 800 mil reais nos cofres da prefeitura de FPM. É onde Eli Carlos, Haroldo, os seus secretários de administração, finanças, Márcio Nunes, Anderson, tesoureiro, toda a equipe da máquina administrativa vai pagar aí os fornecedores contratados e fazer alguma obra.
3: A parte das secretarias que depende, né?
0: Que depende. Aí nós temos quantas secretarias...
3: É a agricultura, meio ambiente.
0: Que não tem verba própria, né?
3: É.
0: Aí nós temos o quê? A cultura
3: a
0: também.
3: A cultura, né? Que agora tá criando um fundo, né?
0: Vai ter grana. E aí, logicamente, nós temos o Fundeb, o FPM, e em terceiro vem o ICMS estadual, que garantiu 1.356.000 reais no mês de julho. A saúde, que é o primo pobre, e aí precisa do aporte, que vai sair de onde?
3: Do FPM. FPM.
0: Por quê? Porque o primo pobre recebeu 720 mil reais no mês de julho.
3: O prefeito já falou várias vezes que gasta mais de um milhão e meio, né?
0: Um milhão e oitocentos.
3: Entra por aí, então.
0: Mas tem as emendas, logicamente, que chegaram muitas emendas
3: para saúde.
0: Pelo menos eu vi a divulgação de emendas para a saúde, né? Para a saúde. Várias emendas, que é para dar esses aportes, que é para ir segurando a onda
3: durante o mês ali, né?
0: Durante o mês,
3: o ano, né? Porque
0: se eu recebo aí um exemplo, não tenho todos esses valores, mas vamos dizer que ele tenha recebido aí 5 milhões, 4 milhões, 3 milhões de emendas na saúde, né?
3: No decorrer
0: do
3: ano.
0: No primeiro semestre. Ele vai ter que
3: fracionar
0: isso para conseguir adequar e tentar fechar a conta da saúde.

0: Americanas que afirmam categoricamente de que não recebe há 3 meses. Buscamos sempre que podemos. A última vez que eu busquei, não tive resposta, fiquei no chamado vácuo, como chama na linguagem popular, da Secretaria de Administração para ver, né, qual posicionamento, o que que tinha de pagamentos, e não tive resposta. Não tive resposta via WhatsApp da Secretaria de Administração, que tem como secretário Márcio Nunes.
1: Na sexta, Fábio, sim, eu conversei com o Márcio, né? Sim. E aí ele acabou falando que... Ele falou comigo que naquele dia mesmo era o dia que saía a... Aquele dia era o dia que estava saindo a lista de pagamento. Aí pediu pro pessoal aguardar. Foi a resposta que ele me deu. Falou, hoje sai... Aí a lista de pagamento.
0: Dia 31. Então, isso, dia 31. Isso, dia, isso. Último dia 31 de
1: hoje,
0: julho.
1: Isso, hoje saiu a lista de pagamento, então aguarda pra ver o pagamento. De lá pra cá ele não teve mais contato com ele.
0: A resposta que foi dada aí na última sexta-feira, dia 31. 31 de julho.
1: Hoje é dia de sair a lista de pagamento, então aguarda. Ele falou dessa forma.
0: Pronto, a resposta que foi dada a Josemar Areda na última sexta-feira. Mas, por gentileza, manda pro A, Maia.
2: Bom dia, Fábio.
0: Bom dia.
2: Aqui é Eunice da Grovila Útil. Eu não sou contratada, mas eu me preocupo todo dia com essas pessoas contratadas. Porque há 3 meses que não recebe, que eu vejo comentando aí no rádio, 3 meses que não recebe. É um absurdo. É um absurdo. Porque verba entra na prefeitura. Muita verba, muito dinheiro chega aí nas secretarias. E o que é que está acontecendo? Que não libera o pagamento desses pobres coitados. Quem trabalha precisa. Meus gestores, meus diretores que estão na frente e contratar as pessoas. Quem trabalha precisa. Eu imagino como ele está passando. O comércio cai porque a maioria não recebe dinheiro, né? Descontratado. E aí, como vai viver uma situação dessa? É muito difícil. Difícil mesmo, viu? Não estou criticando ninguém, mas só que é uma falha muito grande. Contratar as pessoas e o pagamento não compreende isso.
0: A informação, a última que eu tive, inclusive com a participação ao vivo de Eli Carlos, ele disse, Fábio, não é 3 meses. E aí colocou na época que só tinha 1 mês em atraso.
1: Os cálculos dele, né?
0: Os cálculos
1: lá.
0: Não tinha 1 mês em atraso.
1: Isso.
0: Só tinha 1 mês em atraso e queria resolver.
1: Até a sexta-feira, não foi aquilo?
0: Naquela entrevista.
1: Isso, naquela entrevista.
0: Mais de 20 dias. Um mês. Eu entrei em contato hoje, porque eu peço uma entrevista já há algum tempo e todos têm conhecimento. E, logicamente, que o nosso papel é buscar. Eli Carlos se comprometeu que vai me conceder essa entrevista sexta-feira. O local eu vou só preservar. Apesar que a pessoa pública, a entrevista ele quer fazer no gabinete dele. Então, sexta-feira está pré-agendado, se não surgir nenhum imprevisto, com o gestor Eli Carlos Lica no gabinete dele. Eu me propus, já que ele não veio até o estúdio, de ir até ele, sem problema, para a gente fazer as perguntas que precisam ser feitas da população. E, logicamente, que eu estarei lá, conforme acordado, na sexta-feira para entrevistá-lo ao vivo. Não é gravado, é ao vivo. Ao vivo. Se não houver nenhuma mudança até lá, sexta-feira é uma entrevista que eu peço já há muito

0: tempo, nós vamos entrevistá-lo e eu vou perguntar o que a população quer saber. Volto a frisar. Eu nem preciso falar isso para a população, para os ouvintes que todos já conhecem a linha da emissora. Mas, Fábio, eu vou poder fazer perguntas? Você vai poder enviar, que Maia vai estar com o WhatsApp da emissora e a gente vai fazer as perguntas, né, do ouvinte. Sendo que não pode entrar em jogo político. Vamos fazer as perguntas que é para o crescimento do município. Eli Carlos, foi eleito vocês, a população, eu não voto aqui, então é vocês. A população escolheu como gestor. Então, a população vai fazer as perguntas, esquece essa questão política de lado e vamos falar do município. O ouvinte coloca aqui, eu estou com 2 meses sem receber, junho e julho.
1: É, a maioria estão falando sobre isso mesmo.
0: 2 meses, não 3, né? Pelas contas, eu olho pelo meu bolso, igual os dos colegas aqui, que a gente recebe dentro do mês.
1: Que é, tem hora que essa conta aí diverge por conta disso, né?
0: Por isso, porque nas contas deles, sempre que vai conversar, não tem 2 meses, Fábio. O mês de julho só vai pagar no final de agosto, que é dia 20. Tem até o dia 20 de agosto para pagar o mês de julho. Pela CLT, as leis trabalhistas, você tem até o 5º dia útil do mês seguinte para efetuar o pagamento. Mas na... Me corrija se eu estiver errado.
1: Um acordo, mandar, né?
0: Deles não aí. Sei. É. Tem até o dia 20, então o mês de julho, no caso, tem até o dia 20 de agosto para efetuar o pagamento. Então está em atraso. As contas da gestão, pelo que eles sempre colocam quando eu trago essa questão de quantidade de meses, é de que está em atraso junho, pelo que o ouvinte colocou, que tem junho e julho, então está em junho.
1: Porque atrasado. Só vence
0: dia 20 de agosto.
1: É, de julho só vence dia 20 de agosto.
0: 20 de agosto.
1: Que 20 de julho é venceu junho?
0: Venceu junho. Isso. Então tá em atraso junho pelas contas, se for pela lógica do que eles passam, do que a gestão passa, né? Do que a gestão passa. Deixa eu trazer aqui. Boa tarde, Fábio, aqui. Pergunta se vai pagar o mês de junho e julho, porque eu fiquei sabendo que só vai fazer o mês de junho e o outro mês vai ficar como? Vai trabalhar um mês de graça sem receber? Ô Maia, separa todas essas perguntas porque vai para entrevista essas perguntas aqui ao vivo. Boa tarde, Fábio. Sou moradora da Agrovila 12, não quero ser identificada. Gostaria de fazer uma denúncia para falar sobre uma baixada que estão fazendo de lixão. Estão jogando lixo, jogando animais mortos. Peço, por gentileza, enviar para vigilância sanitária. Ninguém aguenta mais o mau cheiro. Manda lá, é Ricardo,
1: né? Ricardo.
0: Ricardo, da Vigilância
1: Sanitária. Inclusive, eu fui até lá, o local, eu tenho até que ver, Ricardo, porque tá em reforma lá onde eles ficavam, né?
0: Sim.
1: Acho que eles não estão ficando lá, tem que descobrir onde é que tá
0: o local aí. Vê o local aí, onde é que encontra o Ricardo, até para ver essa questão aqui. Ela pediu para não identificar o nome dela, então nem a rua eu coloquei aqui, mas a gente tem aqui, né, para enviar aí para Vigilância Sanitária. Boa tarde, família, sucesso. Informa na Secretaria de Educação que na 22, a minha filha que estuda no IFE Baiano está sem transporte. Segundo eles, estão sem combustível. Uai? Sem combustível? Como assim?
1: A prefeitura que paga nesse ônibus aí.
0: É?
1: É, isso. Eles têm um contrato que leva um pessoal pro IFE Baiano.
0: Pro IFE Baiano.
1: Tem um ônibus que vai.
0: Então, por gentileza, busca isso aqui. Da 22.
1: Transporte.
0: 22, isso. Não me identifique. Além de estar sem receber, agora só vai pagar meio salário para cuidadoras pedagógicas. Meio salário. Tem que ver o tempo, o período, né?
1: A informação que eu tenho é que realmente vai pagar meio salário, porém vai ajustar
0: o horário.
1: O horário.
0: Nós temos
1: liberado,
0: uma lei trabalhista que mudou isso e que dá esse aval. esse aval. Eu comentei, inclusive,
1: com você. Sim, comentou. É.
0: Quando você passou para mim, eu comentei isso. É.
1: Aí a informação que a própria, própria pessoa mesmo que vai reduzir o salário falou para mim, falou, ó, foi passado para a gente, fez a reunião, vai diminuir o salário, porém as horas trabalhadas também vai diminuir também.
0: Diminui as horas trabalhadas, né? Não está ilegal. Se você diminuir
1: a até cada, que,
0: isso vai ser por horas
1: vai começar de manhã e encerrar meio dia.
0: É, vai pelas horas trabalhadas, diminui. E, isso, diminui. Eu falei isso no dia. Ele, inclusive, disse que entende, porque ele é empresário também. Ele, Carlos, é empresário, né? Ele não é político só, ele é empresário, ele tem empresas. E aí, logicamente, ele disse, olha, deveria ser assim, mas tem o lado político. Na minha avaliação, aí uma avaliação pessoal do jornalista e radialista, a minha avaliação é que contratou demais sem ter lastro financeiro para honrar com os compromissos. Você contrata até o limite que você pode honrar com seus compromissos. Eu no dia até coloquei aqui, a situação, ele participou, Lica participou comigo, dizendo, Fábio, eu vi, mas não é assim, tem um lado político, e aí colocou a explicação dele, né? Colocou a explicação dele. A verdade é que, na linguagem popular, quis agradar a todo mundo, sem ter lastro financeiro na prefeitura para segurar a onda. Na minha avaliação. Aí, logicamente, ele pode dizer se estou errado ou não, porque ele está com os números lá, tem até números melhores do que o que eu tenho acesso. Mas a verdade é que ele quis beneficiar todo mundo e aí faltou dinheiro. Aí você vai questionar, mas esse dinheiro que chega? Sim, o dinheiro, ele tem que pagar fornecedor, ele tem que pagar todas as despesas da prefeitura. Se você incha demais a folha, em algum momento você, a conta não vai fechar. Algum momento a conta não vai fechar.
1: Sobrou um pouco aqui, sobrou outro ali, aí botou uma pessoa.
0: E aí começa a fazer pedalada fiscal, só que uma hora a pedalada fiscal não vai dar errado.
1: Dá errado.
0: Porque você vai tira daqui pra cobrir lá. Aí você tem os mais importantes, que é o quê? A saúde, que já vem pouco dinheiro, que é onde precisa de um lastro maior. Aí você vê a saúde e vem outras situações que vêm dentro do município que surgem. É um paciente, é alguém que precisa de um funeral para trazer de não sei de onde, fazer um translado de um veículo, né, uma situação com abril, vai ter um congresso e precisa a participação do município, uma série de
1: acontece fatores. Um acidente, a pessoa tem que ir urgente para Barreiras.
0: Várias situações.
1: Salvador, né?
0: Então, quando você começa, não estou dizendo que ele está fazendo pedalada, não tem como provar isso, mas muitos fazem essa questão. Ah, vai cobrindo. O importante é dar oportunidade de trabalho às pessoas. Sim, estou dizendo que as pessoas não precisam trabalhar. Não é isso. Se eu estou trabalhando, porque eu preciso, Dona Maria, Seu José, seu nome fictício, também precisam. Mas o grande problema é que você tem que colocar o chapéu onde seu braço alcança.
1: Que aí até a pessoa, Fábio, ele tem que entender que trabalhar, ok, o problema é para receber. Como que se a pessoa que tá te empregando tem a condição de...
0: Vai conseguir honrar por muito tempo.
1: Porque senão depois fica cobrando, né?
0: Eu coloco a empresa privada como ponto de análise. É, lógico que gestão pública é diferente, a coisa caminha diferente, né? Mas, por exemplo, vocês não acham que eu queria aqui ter 10 profissionais aqui na Sucesso? Lio Roriz não queria? É um sonho nosso ter 10 profissionais aqui.
1: E quando você pega uma administração particular, a pública já é impessoalidade. Você não tem, né? Não pode ter pessoal no meio, tem que ser público para todo mundo. Já particular é seu, você vai gerir do seu jeito, né?
0: É, mas aí eu não queria ter 10 aqui? tem mais dois repórteres, eu viajo muito, eu quase não fico no jornal hoje, é Josemar coisa mais precisada, mais um repórter. Tem nomes, inclusive, para contratar, mas e aí, você contrata quando chegar no final do mês?
1: É. Inclusive, hoje eu fiz duas matérias, uma ficou para trás que eu não consegui chegar a
0: tempo. Pois é, então...
1: Se tivesse o outro, já tava lá, né?
0: Então, a vontade, né? A vontade era ter 10 profissionais aqui. A produção seria bem melhor. Nós teríamos mais outro jornal já no ar.
1: Teria.
0: Com uma quantidade de profissionais, porque fazer jornal para ficar enchendo linguiça, eu não faço. Para ficar lendo blog, eu não faço. Eu quero profissional, um jornal para a gente trazer as situações do município. Entrevistas do município. E aí você não contrata por quê? Porque, olha, tudo bem, vamos pagar dentro do mês, tá beleza, consegue pagar. Aí você tem 13º, você tem os encargos tributários, você tem férias, você tem uma série de situações.
1: Que depois o município pode até sofrer processo, né? Trabalhista aí, vem aos montes.
0: Aos montes. É. Deixa eu trazer a opinião, eu vou pro show do intervalo e eu volto já já, né? Boa tarde, Fábio, fala sobre chamamento de saúde todo mês contrato, tá aí o ouvinte. Ficou de chamar em outubro, né?
1: Outubro.
0: Segundo
1: o prefeito
0: aqui, né? Disse que outubro chama todo mundo. Boa tarde, Fábio, isso é um absurdo. E o pior é que os contratados não têm direito a nada, nem 13º. Nossa Serra do Ramalho, porque a cidade vizinha recebe todos os direitos, tá aí o ouvinte colocando. Na 2 já tem contratados abandonando o serviço e trabalhar no projeto Formoso A para poder pagar mercado, água, aluguel, luz, porque senão passa fome. Contratou um monte de gente e aí acaba não honrando. Contratou um monte de gente sem necessidade, negligenciou o pessoal do concurso e no final das contas não está honrando ninguém. O ouvinte colocou aqui. Segundo os contratos, né? Segundo os contratos, vai ser para o mês de... Contrato o quê? Concursados. Outubro.
1: Outubro.
0: Palavras de Eli Carlos, que outubro chama todo mundo.
1: O restante aí da saúde, o pessoal do secretariado, né?
0: Chama todo mundo.
1: Fábio, lembrar... Que é quem passou dentro das vagas, né? Que ele não garantiu...
0: Os da vaga.
1: Reserva ali, não.
0: Ele disse isso, que os da vaga. Na sexta-feira, está pré-agendado com o próprio Eli Carlos uma entrevista no gabinete, ao vivo, no Jornal da Sucesso. Eu volto já já com muito mais pra você. Aguarda aí, rapidinho.
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2: 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Depois do show do intervalo, quem é o entrevistado? José Marita.
3: A gente tem Edna, técnica de meio ambiente do CDS, e também Silvana, que é a secretária do meio ambiente, e Márcio, que é coordenador de fauna e flora e recursos hídricos.
2: Qual é o tema?
3: O tema é preservação do meio ambiente, né, com as prefeituras do consórcio ali.
2: Do consórcio. Então, todos os detalhes já depois do show do intervalo. 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

0: São 12 horas e 47 minutos, meio-dia e 47. Falta pouco para as eleições. É, falta pouco para as eleições. O Tribunal de Contas da União mandou um recado duro, dizendo que a farra ela precisa acabar. O TCU foi até a Justiça Eleitoral e entregou a lista completa dos políticos e gestores que tiveram as contas rejeitadas por irregularidades graves. É a famosa lista que baseia a lei da ficha limpa. Tem muito prefeito, ex-prefeito e secretário que mexeu com o dinheiro, mexeu errado no dinheiro público nos últimos 8 anos e agora vai estar lá, tá com o nome manchado, né? A partir de agora, juízes e o Ministério Público vão usar esse documento para barrar na justiça a candidatura da turma. Quem desviou, superfaturou ou não soube cuidar do dinheiro do povo, não pode estar pedindo voto.
1: Não pode mais candidatar.
0: A lista já é pública, né? Inclusive eu vou buscar aqui para ver o que é que nós temos da região.
1: Na região aqui, isso, né? Para saber quem...
0: quem está nessa lista.
1: Mas a lei, ela é para quem foi condenado ou quem tá ainda em, em processo de recorrer, de...
0: é para quem, não.
1: Quem tá no bolo lá, quem
0: tá, bolo,
1: já foi
0: tá
1: denunciado, bolo, tá, já tá...
0: ficha suja.
1: Ficha suja já.
0: Isso. Aí vamos ver para trazer os nomes,
1: trazer
0: aqui.
1: Os nomes, porque se tiver alguém conhecido aqui da região, né, a gente...
0: só tem um travamento, né, porque se esse nome for candidato, estiver na candidatura agora, né, a gente tem que só buscar com detalhezinhos.
1: Para não...
0: pra ver, não, beneficiar A e prejudicar B,
1: né?
0: É. Mas vamos buscar sim a lista para saber quem é da região que está aí com o nome sujo. O nome sujo. Essa é a realidade, né? E se você não administra bem.
1: Mas aí tem que ver a questão da chapa, né? Podia colocar lá a chapa inteira, porque às vezes
0: Não.
1: O gestor tá fez, o vice tava junto.
0: Se tem um mau jornalista, vai te colocar na mesma chapa.
1: Não.
0: Não.
1: Falando assim, a chapa, porque compõe ali, né?
0: Sim, mas junto. Digamos que você faça parte de um grupo de vários jornalistas radialistas e que tem no meio a laranja podre aí, no meio, e aí leva você também?
1: Não dá pra levar eu também.
0: Pois
1: não,
0: é, né? Então tem que ser individual.
1: Aí pode colocar na lista também prefeitos, secretários, quem tiver não tinha que colocar
0: no
1: também.
0: No caso aí é só quem
1: gestor, né?
0: Só o gestor, é quem está responsável pela caneta.
1: A
0: canetada. José Mareda, você entrevistou quem?
1: A Edna, ela é técnica de meio ambiente. Ela veio aqui hoje para essa palestra que estava tendo lá, inclusive Água de Serra estava lá, né? A gente estava se reunindo, né? Nessa palestra, todo mundo junto lá, Água de Serra, sociedade civil, pessoal da igreja, pessoal de vários locais, várias secretarias junto para essa questão da conscientização, porque Serra do Ramalho é uma das prefeituras parceiras ali do consórcio, e aí eles estão indo de prefeitura em prefeitura para levar essas informações aí.
0: A reportagem é de José Mareda, é exclusiva. Manda pro ar, José Mar.
2: Olá, ouvintes da Sucesso FM, eu tô aqui com a Edna, ela que é técnica de meio ambiente do consórcio do Velho Chico aqui, e vai falar conosco sobre essa oficina que ela tá oferecendo aqui hoje no meio ambiente, né, e vai explicar direitinho como é que funciona, como é que foi a oficina. Bom dia, Edna.
3: Bom dia, Josemar. Sou técnica ambiental do CDS Velho Chico, me chamo Edna. A gente está aqui hoje no município de Serra do Ramalho para realizar essa oficina de educação ambiental municipal. É uma oficina estabelecida na meta do plano de trabalho entre o convênio, né, o convênio GAC, denominado Gestão Ambiental Compartilhada. É um convênio de cooperação técnica financeira entre a SEMA, a Secretaria do Estado, o INEMA, o consórcio CDS Velho Chico e seus municípios consorciados. Essa oficina é justamente para a gente tentar, né, diagnosticar, propor e agir sobre as questões ambientais dentro dos municípios consorciados.
2: Essa oficina que a senhora colocou, ela foi voltada para o público, qual o público
1: para que foi atingiu essa oficina, para ela que ela veio atingir?
3: É, essa oficina, ela já foi programada junto com a Secretaria de Meio Ambiente já tem algum tempo, né? Na verdade, a gente já realizou no primeiro momento o diagnóstico de educação ambiental por meio de um questionário realizado pela SEMA. Então, a gente já tem esse diagnóstico com o objetivo aqui de tratar sobre esse diagnóstico levantado junto com a população estabelecida, né? Quem é essa população? Toda a população do município de Serra do Ramalho, entre o Conselho de Meio Ambiente, instituições privadas parceiras como Água de Serra, né? Pastoral Familiar, ribeirinhos, assentados, né? Então toda a população foi convidada para a realização dessa oficina.
1: A oficina que vocês vêm fazer, a formação do pessoal de como utilizar os meios, utilizar os recursos naturais para que não possa estar degradando o meio ambiente, né?
3: Isso, é justamente isso. A gente falar em educação ambiental deve ser uma forma de ser uma atividade continuada, não específica, por exemplo, como Dia da Árvore ou Semana do Meio Ambiente. A educação ambiental, ele precisa estar na rotina da população. Quando eu digo população, é o geral mesmo, desde as criancinhas na escola até os seus pais nas suas atividades, né, durante suas atividades diárias e também para os idosos. Por quê? Porque a gente precisa do meio ambiente para sobreviver. Então, a educação ambiental, ela precisa estar no seu dia a dia. Então, é isso que a gente veio realizar.
1: Edna, tem possibilidade, a gente vê que Serra do Ramalho é extenso, né? É bem grande o município. Acredito que nem todos conseguiram vir aqui. Se alguma agrovila, alguma comunidade quiser uma palestra, uma formação como essa, de estar pedindo para que vocês vá até esse local?
3: Claro, o município de Serra do Ramalho é um dos nossos municípios consorciados ao CDS Velho Chico, e como eu disse no primeiro momento agora na nossa entrevista, a gente tem essa cooperação técnica financeira. Então, por meio da secretaria, se alguma comunidade ou algum assentamento, alguma escola necessitar de uma palestra ou tratar de um assunto específico na questão ambiental, né, resíduos sólidos, a gente está à disposição. É só vir na Secretaria de Meio Ambiente aqui no município de Serra e fazer essa solicitação para o técnico. Ele vai nos chamar, ele tem nosso contato, tem nosso e-mail, a gente tem essa afinidade direta, né, esse contato direto, e a gente está à disposição para as necessidades do município.
1: Edno, muito obrigado. Eu gostaria que, antes de encerrar, você deixasse aí uma mensagem, mas uma orientação para o pessoal que não pôde estar presente, não pôde comparecer, né, para eles poderem utilizar os recursos naturais de forma mais consciente.
3: É isso, o que eu venho dizendo durante nossas realizações de atividades nos municípios consorciados é que o meio ambiente, ele precisa ser tratado de forma mais cautelosa, né? Porque a gente depende dele para sobreviver. Então, o que é que a gente precisa? Precisa que a população, eles precisam ser conscientes de que, se a gente depende, a gente precisa cuidar. Então, qual é a minha mensagem? Vamos cuidar do meio ambiente. Para vocês que não puderam estar presentes, a gente está repassando aqui para os presentes, a gente está tratando como os multiplicadores de conhecimento. E aí, se precisar também da nossa orientação, a gente está à disposição. E a gente precisa pensar que meio ambiente, ele precisa de cuidado, e a gente também faz parte do meio ambiente. Então a gente precisa cuidar também de nós e de todos os recursos naturais necessários para nossa sobrevivência.
1: Certo, e aqui Josemar Areda para o jornalismo da Sucesso FM.
0: Obrigado, Josemar. Essa é Edna, técnica de meio ambiente do consórcio Velho Chico. Você entrevistou também a secretária Silvana,
1: né? Silvana secretária, e Márcio.
0: É sobre essa oficina de conscientização ambiental.
1: Isso.
0: Né? Oficina de conscientização ambiental. Nós recebemos aqui, inclusive, uma demanda. Eu pedi a Maia para enviar aqui, em relação ao questionamento de um cascalho que foi colocado na estrada para ser espalhado na Agrovila 21. O ouvinte colocou que diz que há 6 meses a prefeitura colocou cascalho no meio da estrada. Não tá no meio da estrada, tá no canto da estrada, né? Pelo vídeo que eu vi aqui. E colocou segundo os moradores lá, tá gerando risco de acidente, isso é fato, né? Já tivemos situação aqui na antiga, no eixo ímpar, isso, já tivemos já teve, acidentes, né? Inclusive com vítima fatal, né? Então, esse caso aqui merece uma atenção e aí, logicamente, envia para quem? Para Elso, Wellington, para quem aí?
1: É desse Cascalho para Elso.
0: Cascalho, para Elso. Envia para Josemar.
1: Ou para o Wellington também.
0: Para os dois, envia para os dois aí que chegou aqui essa demanda da Agrovila 21. Né? O pessoal quer saber qual é a previsão de espalhar esse cascalho. E a hora é agora, que não está chovendo para cá. Não está chovendo para cá, porque Feira, Jequié, aquela região lá, tem chovido bastante. Chovido bastante. E aqui tem que aproveitar esse momento para colocar o cascalho. Aproveita o momento, porque quando a chuva vier, aí.
1: Já viu?
0: Aí.
1: Você lembra lá que o pessoal mandava os vídeos lá, né? Isso. O povo carregando leite lá, caindo. Se chover aí, tá bem que esse ano...
0: Qual é o mais difícil? Colocar o cascalho num lugar ou espalhar, né?
1: Ah, tem que colocar porque tem que tirar, né? E é longe. Ou Mata Verde, ou Taquari, ou 17.
0: Então pronto, se já tem o cascalho, lógico, tem que ter as máquinas, né? Colocar as máquinas pra trabalhar... E fazer o serviço que tem que ser feito, aproveitando o momento, porque quando vier chuvas, se vier as chuvas torrenciais, que nós já estamos acostumados em algum momento, mesmo com um atraso, né? Logicamente nós vamos ter problemas, sendo que poderia diminuir esse problema, já que tem um cascalho lá no local.
1: Pelo menos atoleiro, né?
0: Vai evitar. Vai evitar.
1: Não ia atolar ali,
0: né? Vai evitar, né? Então, vai evitar. Então,
1: porque lá passa muito caminhão de leite pesado.
0: Caminhão, né? De leite. É. Então, já tem o cascalho no lugar, foi colocado, segundo o morador, tem 6 meses já, nas contas dele tem 6 meses, e aguarda aí que seja espalhado esse cascalho.
1: Que inclusive, 21, 22 ali... faz parte aí, assim como todas as outras agrovilas, mas é uma das agrovilas que mais produz leite em Serra do Ramalho aí. Que
0: é a 21.
1: E isso que levou Serra do Ramalho a estar em primeiro lugar da bacia leiteira aqui do Oeste.
0: Né? Você participou com Cassandra na cobertura de um torneio leiteiro que houve aqui?
1: Teve o torneio leiteiro também, mas foi o foco mais era o dia de campo, né?
0: Dia de campo.
1: O torneio leiteiro foi durante o dia de campo ali, teve o... Aí terminou no sábado à tarde.
0: Terminou no sábado à tarde. Vocês fizeram matéria lá, inclusive, né, com a participação de muitas pessoas.
1: Muito, muito.
0: Vai ter um outro torneio leiteiro. Qual é o local?
1: Agrovila 18.
0: Agrovila 18. Isso. Qual é a data desse torneio leiteiro?
1: A data.
0: Me traz os dados aí, por gentileza. Aí, vai, né? Me traz aí. Então, o leite aqui é o forte de Serra do Ramalho.
1: É o forte de Serra do Ramalho, o leite. É. Inclusive, a fazenda onde teve o torneio leiteiro lá, Fábio, é uma fazenda que é autossustentável, né? Inclusive aproveita tudo lá no esterco do gado, vai para uma composteira lá, e de lá ele espalha novamente no terreno ali o líquido. É muito, muito, o trabalho muito bem feito mesmo, viu? É um trabalho muito bem feito em Serra do Ramalho, porque os tiradores de leite, eles estão de parabéns. E parabéns mesmo pelo trabalho que eles vêm fazendo. Eu só confirmar aqui a data, rapidinho, segundo torneio leiteiro da Fazenda Serrinha, dia 7, 8 e 9.
0: Dia 7, 8 e 9.
1: Sexta, sábado e domingo, né?
0: Pronto, a Maia até enviou aqui também. Então, torneio leiteiro aí, é o segundo que ocorre lá,
1: com,
0: né?
1: Mais de 25 mil de prêmio aí, né?
0: 25 mil em premiação, dia 7, 8 e 9. Um abraço aí aos organizadores aí. Desse segundo torneio leiteiro. São 13h02. Eu vou ao show do intervalo? Vou ao show do intervalo, é isso? Vou ao show do intervalo e eu volto já já, inclusive, com Silvana, ela que é secretária de meio ambiente, e Márcio, né? Falando da conscientização, oficina de conscientização ambiental. Logo depois do show do intervalo, é rapidinho.
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6: Amanhã no Bom Dia Sucesso, a partir das 9. Esse tá comigo aqui, são 13:11, 13:11 na Bahia, 13:11, tem mais demandas aí, ô Maia, né? Tem mais demandas? Pessoal que tá sintonizado com a gente, né? Muito obrigado pelo carinho de todos vocês, hein? Boa tarde, Fábio, não coloco meu nome no ar. Secretaria de Educação exigiu aos cuidadores que tivessem pedagogia. Algumas estão cursando que elas iriam ganhar um salário mínimo trabalhando 4 horas. Assinaram o contrato e agora só vai receber meio salário, além de estar com a mensalidade atrasada por motivo de falta de pagamento. Trem tá feio, tá aí. Pessoal aí mandando aqui para os estúdios. Pode continuar enviando, gente. Todas essas perguntas nós iremos fazer. Chegou mais uma demanda aqui? Manda pro ar, vai.
7: Mais uma vez.
8: Boa tarde, Fábio.
6: Boa tarde.
8: Ricardo. Moro na Atriz. Inclusive, eu fui até lá no local. Não quero que o meu nome.
7: Tá em reforma lá onde.
8: Mas é o seguinte.
7: Então fica lá, tem que descobrir onde é que tá o carro aí.
8: Essas porras que trabalham contra.
7: O local aí.
8: Trabalha contratado.
7: Até pra ver essa questão.
8: Ele fala que tem 3 meses. Certo.
7: Eu até pra.
8: O gestor fala que é 2. Aí, digamos, paga esse mês.
7: Porque aqui, mas a gente tem aqui.
8: Já tem um na casa. Já tem um mês na casa, já atrasado. Aí, quando vai pagar outro, já tem 2 atrasados. Falta pouco. Aí fala, pô, é pouco dia pra vencer os 3 meses.
7: Minha filha que estuda no IFE
8: vai. Aí quando a pessoa vai cobrar.
7: Eles estão sem combustível. Vai.
8: Os atrasados? Sem aí o que eles fazem?
7: Como assim?
8: Manda embora.
7: A prefeitura que paga.
8: Manda embora a pessoa que, que vai cobrar seus direitos.
7: Ele tem.
8: Porque a pessoa quando trabalha é porque precisa.
7: Tem anos que vai.
8: Se a pessoa trabalha, um carcer serviço é porque precisa. Se a pessoa trabalhasse, não precisasse, não ia trabalhar.
7: 29 meses. Isso.
8: Mas aí paga aí, trabalha um mês todo.
7: Receber, agora só vai pagar
8: aí não paga, aí vence outro mês, vence outro mês. Aí fica. Aí quando vai vencer os 2 meses, vai vencer os 3 meses.
7: Tem que ver o tempo.
8: Aí paga uma, fica 2 na casa. Só 3 meses. Então, esses povos aí que trabalham aí.
7: O horário.
8: Maioria não tem marido. Maioria depende do que trabalha.
7: Que mudou isso.
8: E se tem marido também.
7: Esse é aval.
8: O que elas trabalham também é uma renda.
7: Eu comentei, inclusive.
8: Sim, sim. Eu acho errado isso aí, né? Porque, digamos assim.
7: Eu comentei isso.
8: Que a pessoa vai cobrar seus direitos é mandada embora.
7: Porque
8: tem umas pessoas que trabalham aqui na rua aqui.
7: Foi passado pra gente, fez a reunião.
8: Que foi cobrar, mandaram embora.
7: Porém, as horas trabalhadas.
8: Vai resolver alguma coisa pra eles? Não, né? Esse é meu papito.
1: Tá aí a opinião do ouvinte. A opinião do ouvinte aí, algo que chama atenção, o que ele colocou. Né? Se trabalha porque precisa. Você acha que eu tô aqui fazendo jornal porque eu acho que é bonito, é? É porque eu preciso trabalhar. Não é só porque eu gosto, não. Eu gosto do rádio, eu amo. Mas
6: barriga vazia, não vai fazer eu vir meio-dia aqui pra apresentar jornal, não. A gente até fica
9: pra... jornal ali. Só,
6: como
9: né?
6: é que é?
9: A gente até fica só pra terminar o jornal ali.
6: Pois
9: né?
6: é.
9: Almoça,
6: é, almoça depois. É. Então, é lógico, se trabalha, qualquer pessoa trabalha porque precisa.
9: É.
6: Porque acha bonito, só porque acha bonito, não. Então, a questão do pagamento, o ouvinte colocou aí, olha, Fábio, aí se paga um mês, fica dois na casa. Na verdade, tem que se buscar, é uma pergunta que eu vou fazer à gestão, por que não, da mesma forma que ele equilibrou a questão dos concursados? Os concursados não pagam sempre dentro do mês? Ele não ajustou isso? É algo que funcionou, está funcionando, até hoje não houve nenhum atraso de pagamento de concursados. Analisa aí, não teve nenhum atraso, me corrija aí os concursados se eu estiver errado.
9: Se tiver, não chegou até a gente.
6: É, né? Porque eu tenho conhecimento desde que ele assumiu, ele, Carlos e Haroldo, assumiram a gestão, que os concursados passaram a receber dentro do mês, no último dia útil do mês, né? Eu às vezes até brinco aqui, eu digo, hoje eu passei na frente da prefeitura. Não, mas não é passar literalmente lá na frente do prédio, não. É porque a gente pagou, né, primeiro do que eles, porque a gente é também o último dia útil do mês. E aí eu digo, hoje pagamos primeiro, antes de, porque eles divulgam os cards, né? Pagamos primeiro, saímos na frente hoje. Saímos na frente, né? Saímos na frente hoje. Então, se conseguiu adequar isso, lógico, buscar também adequar outra forma. Porque se conseguir pagar dentro do mês, pronto, não fica esse negócio cortado no mês, né? Fábio, mas tem que pagar. Tem que pagar a empresa. Tem que passar o dinheiro para a empresa. A empresa emita as notas antes. Na verdade, já há um erro aí, porque a empresa teria que ter lastro financeiro. Eu já trouxe isso aqui. E o que eu tenho de informação é que a empresa não tem caixa. A informação que eu tenho é que a empresa não tem caixa. E ganha licitação, porque para você ganhar uma licitação, você tem que provar por A e mais B que você tem potencial, porque você já pensou se eu fosse pagar aqui o meu salário da equipe e tudo da empresa aqui, vamos esperar receber aí o dinheiro do estado, do município, federal, de todo o comércio para depois pagar, você já imaginou isso? Ia atrasar todo mês. Todo
9: até
6: mês.
9: Até entrar o pagamento.
6: Até entrar. É. Então, obrigatoriamente, a empresa, ela precisa ter o capital de giro para quê? Olha, emite as notas, aguarda a prefeitura pagar, mas eu já pago aqui todos os colaboradores dentro da data. Obrigatoriamente, a empresa para a qual estão os contratados, os que não são direto lá, os diaristas que não são direto, que são pela empresa, obrigatoriamente a empresa, ela precisa ter dinheiro em caixa e honrar com o compromisso da empresa com os colaboradores. Se a prefeitura atrasar, problema, a prefeitura atrasou, mas ela cumpriu com a obrigação de quem trabalhou. Eu estou falando quem está recebendo pela empresa, viu? Quem está recebendo pela empresa. A empresa

0: Mas no Brasil, essas empresas cooperativas sempre dão problema nas prefeituras. Sempre quebra no lado mais fraco, que é os contratados. Sempre quebra do lado mais fraco, que são os contratados.
1: E se não tiver dinheiro em caixa ele vai girar pelo menos 3 meses.
0: E tem esse negócio. Eu ouvi também do próprio gestor no dia, e já ouvi diversas vezes, que Fábio não quer receber direto, tem que ir pelo outro sistema, porque se assinar carteiras, coisar, vai perder o benefício. Peraí, você quer trabalhar ou você quer receber o benefício? Você tem que decidir. Você quer trabalhar e receber o seu salário do seu trabalho ou você quer receber um benefício assistencial?
1: É.
0: Você tem que escolher. Tem que escolher. Ou recebe o benefício assistencial, que esse benefício é para quem não está trabalhando, quem está passando por uma situação, coisa que a renda é muito baixa, o número de pessoas é grande.
1: É que Bruno Vanderlei até teve aqui o dia de anunciar, que ele falou que tem aí uma lista de mais de 1000 pessoas, porém, imediatamente tinha 50 ou era 150, não me recordo a data, que estava necessitando urgente da visita. Então já abre espaço para o outro que está necessitando, que não tem nada, né, para fazer essa visita, e lá e abre o espaço já, né, Fábio?
0: Ouvinte já disse aqui, ó. Não vou falar o nome, não, fique tranquilo. Fonte não se revela nem no STF.
1: É.
0: Isso é. Se tem uma coisa que funciona na imprensa, é isso aí. Vou dizer o seguinte: boa tarde. A empresa não está mais fazendo pagamento dos contratados, não. Segundo, trabalha na empresa. Não está fazendo mais o pagamento. Então é direto, né? Então é direto.
1: Então,
0: a informação que eu recebi. Mas sexta-feira eu vou tirar todas as dúvidas.
1: Todas,
0: viu,
1: as dúvidas, né?
0: Me ajuda aí, viu? Vocês vão pautar o jornal de sexta. Só não entra na parte política, senão eu vou ser indelicado, viu? Não entra em negócio político, não. Vamos tratar de coisa séria. Vamos tratar o quê? De Serra do Ramalho. Vamos tratar de quem é o gestor que vai até o último dia do mandato.
1: É dia 31 de dezembro de 2028.
0: Só se der alguma coisa errada, a justiça tirar por algum motivo.
1: Até 31 de dezembro de 2028, né?
0: Então, pronto. Então, até lá, o gestor é ali Carlos Haroldo, não é isso? Pronto. Então, vamos tratar de quem está gerindo o município. Tratar de coisa séria. Não vem com politicagem, que eu vou ser indelicado. Aí você diz que eu sou bruto, né? Então, vamos tratar. Pergunte. Uma das perguntas que eu quero fazer. Vou fazer logo agora, antecipado agora, porque é para vocês me lembrar na sexta. Houve um desgaste dos pecados com o negócio do empréstimo de 20 milhões, 18, 20, até 20 milhões. Um desgaste dos pecados. Um monte de gente contra, outras a favor. E aí o que ocorreu? Passou na Câmara e não se fala mais nada. Cadê as ruas calçadas? Cadê o empréstimo para calçar as ruas?
1: Eu peguei uma informação assim bem
0: relacionada. Mas é verídica ou...
1: Verídica, não, informação. Sim. De que já foi analisado, né? E que não é mais viável no momento pegar um empréstimo agora.
0: Sério?
1: Não é viável.
0: Foi não é outro, viável.
1: Outro estúdio por conta dos juros, né? Que na época os juros eram um. E aí, por conta do movimento econômico do Brasil, os juros hoje é outro. Era 2%, agora está 4%. Se pegar agora com 4%...
0: É pelo IPCA, é?
1: Eu acredito que é pelo IPCA. Era 2% ao ano e agora...
0: Está 4,5%,
1: se não me engano. 4,5%.
0: Isso.
1: E isso aí acaba que...
0: Aí achou inviável pegar.
1: Inviável no momento, né?
0: No momento pegar.
1: Mas lá ele vai te dar a resposta se é isso mesmo ou não.
0: Vou perguntar.
1: Mas eu peguei essa informação verídica aí, que... Essa é uma das casas tem viabilizado aí o empréstimo.
0: Pronto. Então, sexta-feira tá agendado, pré-agendado. Deixa eu ver se não já mudou aí. Vê aí, Maia. Chegou um áudio aqui pra mim agora. Ouve aí pra mim, por gentileza. Acabei mandando pro seu pessoal, Maia, por gentileza. Deixa eu mandar pro atendimento aí. Né? Mandar pro atendimento aí. E aí, logicamente, eu vou perguntar isso também.
1: É.
0: Uma das perguntas. O ouvinte colocou

0: Fábio tá doido de atrasar salário de concursado. Tá aí o ouvinte, né, perguntando. Tá doido de atrasar salário de concursado. Não, mas já teve gestor que atrasou.
1: Tem um repasse ainda, né, que todo mês faz, né, Fábio, desse salário atrasado aí que entra na conta do FPM, né?
0: Da FPM, tá sendo pago. Vai até 2027.
1: Até 2027. Junho de 2027. Julho de 2027, se não me engano.
0: Até lá, todo mês é descontado em torno de 60, 70 mil.
1: Tem um desconto aí que já é em folha, né? Já vem... Na prefeitura tem que passar ele todo mês. Já caiu, já vai direto.
0: Não, eles que separam.
1: Não, eles que separam, né?
0: Ah,
1: tá. Caiu ali, tem que ser pago, tem que ser honrado ali o contrato. Tá sendo pago.
0: O ouvinte colocou aqui: Fábio, nós contratados não podemos reclamar, porque se nós reclamar, tira a gente. Nós contratados recebemos atrasado, não podemos falar. Não fala meu nome.
1: Inclusive, tem uma questão que a prefeitura vai ter que pagar mais um pessoal aí, de algumas... Até alguns aposentados aí, né? De questão de...
2: De quê? Vamos lá.
1: Não, de férias que você não tirou.
0: Eu vou deixar você sozinho no jornal, porque quando eu fico com o jornal... Você
1: é que a palavra me passou aqui. O pessoal aposentou, mas não tirou aquele abono de férias que tinha que tirar, e aí... Né, é um valor a mais aí que vai ter que tirar também, que vem do FPM também, né?
0: Tem concursado sem receber, o ouvinte tá dizendo aqui?
1: Olha aí.
0: Da onde? Me diz qual setor, por gentileza. Se for, é novidade, viu?
1: Informação
0: nova. Eu não vi ninguém reclamar. Chegou alguma reclamação do concursado aqui?
1: Não, concursado não.
0: É, por gentileza, o ouvinte aí que passou pra gente aí, nos ajuda e vocês é que faz a pauta do programa. Olha, em relação ao cascalho, eu disse a vocês que eu ia perturbar. Né? Perturbar no bom sentido, viu, gente? É porque político não gosta de jornalista perguntando. Aí eu mandei aqui para Eli Carlos, ele disse que tá verificando e já confirma.
1: Do Cascalho, né?
0: Do Cascalho.
1: Quem foi que colocou lá?
0: Não, quem colocou não, quando vai espalhar, né?
1: Isso, quando vai espalhar.
0: Ah, né? Quem colocou, porque,
1: às vezes alguém tá colocou, a prefeitura não tinha conhecimento, talvez, né?
0: Não, pelo amor de Deus, não, José.
1: Não, eu tô falando assim, não tinha conhecimento para espalhar, porque não avisou, mas eu tô vendo aqui com o Zico também, o vereador de lá.
0: Tem seis meses lá e não tinha conhecimento, pelo amor de Deus.
1: Eu tinha conhecimento, né?
0: Tudo bem, eu passo uma semana fora, eu tenho conhecimento de tudo que acontece aqui, me deu uma carapa, né? Aí não, aí você pegou pesado agora.
1: Bem pesado, né?
0: Ele disse que a licença prêmio que foi colocada na justiça.
1: Esse mesmo ganhou
0: a causa.
1: É.
0: Tá aí o ouvinte. Tô dizendo que os pauteiros aqui no programa.
1: Os ouvintes aqui são os melhores, né?
0: Vamos trazer o que agora? Você entrevistou a secretária de meio ambiente? Foi isso?
1: Isso, ela mesma.
0: Silvana, por falar nisso, quando é que vamos ter uma solução para essas queimadas, hein?
1: Diminuiu.
0: Diminuiu aonde?
1: Assim, aqui em Serra do Ramalho. Não
0: final
1: tem...
0: de semana eu vi Cassandra postando
1: queimada,
0: no Instagram.
1: Né? Não tá tendo.
0: Foi onde? A instância? Eu pensei que tava pegando fogo na casa.
1: Não tá mais assim, todo dia igual tava, né? Tá pegando fogo ainda, mas diminuiu.
0: Não, ontem pelo eixo ímpar eu encontrei uns 2 ou 3 pontos.
1: Pontos de queimadas,
0: de
1: né?
0: De queimadas.
1: É, aí já são
0: ontem
1: os lotes.
0: Ontem no
1: né?
0: eixo ímpar eu encontrei.
1: Nos lotes tinha.
0: Pois é. E aqui foi Rua B, Estância Paraíso, no final de semana, não foi?
1: Aí, ó.
0: Então... Rua B da Estância Paraíso, no final de semana, eu pensei que estava pegando fogo na casa.
1: E assim, é um gargalo que vai se afinar aí, porque tá chegando os meses mais secos do ano, né? Aí...
0: Ainda teve um ouvinte que colocou, sabe o que lá? E não faz absolutamente nada.
1: Olha aí.
0: É. Silvana já deu entrevista sobre isso, mas tem que apertar, né? A informação que eu tenho que disse que ia pagar hoje. Boa tarde, Fábio, não fala meu nome. Já disse que ia pagar hoje. Eu estou com as contas atrasadas, tá difícil.
1: O quê?
0: Contratado.
1: Contratado? Eu achei que era o concursado que estava sem receber.
0: Não, contratado. Né? Contratado. Vamos trazer aqui, por gentileza, Oficina de Conscientização Ambiental. Silvana e Márcio, Josemar Areda é o repórter. Manda pro ar, Josemar.
3: E aqui, a meu lado, hoje está Márcio, ele que vai falar também sobre a oficina que está acontecendo aqui no meio ambiente. Ele que é coordenador de fauna e flora e recursos hídricos. E vai falar sobre a importância, né, de uma oficina como essa, desse ensinamento que hoje o pessoal do consórcio veio aqui passar para a secretaria, mas também para toda a Serra do Ramalho. Bom dia, Márcio.
4: Bom dia, Josemar. Bom dia, Fábio e todos os ouvintes da Sucesso, né? Mais uma vez, né, a gente vem abrilhantar a Serra do Ramalho, né? E hoje com o pessoal do consórcio aqui, né? Nosso parceiro forte, com a Edna e toda a sua equipe, que veio falar um pouquinho sobre a conscientização ambiental no município, né? Dos planejamentos que vai estar sendo feito. Está presente aqui os parceiros da gente, né? Sempre que é o consórcio, os colegas da secretaria, a empresa Águas de Serra, que é um parceiro forte do meio ambiente, né? O Conselho de Meio Ambiente, a Pastoral Familiar da Igreja Católica, né? O pessoal da Secretaria de Educação também, que faz parte da coordenação ambiental lá. Tá todos aqui com a gente, toda a sociedade civil veio contribuir com o nosso evento, né? Discutir quais os planejamentos, quais os melhoramentos que a gente vai implantar a partir de hoje no município, né, para estar melhorando cada dia mais a questão da educação ambiental no município da gente, né, que vem engateando aí ainda diante de toda a dificuldade, mas a gente espera melhorar ainda mais essa questão da educação ambiental com os novos projetos e as novas implantações que a gente quer fazer para o futuro.
3: É certo. Silvana, que é secretária de meio ambiente, está aqui conosco também, e ela vai falar conosco sobre esse evento também, do trabalho da secretaria, né, que vem sendo realizado, um trabalho brilhante, e vem sendo realizado aqui em Serra do Ramalho sobre essa questão de prevenção de tudo mesmo. Bom dia, Silvana.
5: Olá, Josimar, bom dia, rádio ouvinte da Sucesso FM, bom dia, Fábio Silva, não sei se é ele que vai estar lá hoje, mas um grande abraço para ele. Hoje nós estamos aqui oferecendo uma oficina participativa do meio ambiente municipal, né, onde iremos discutir o futuro do nosso meio ambiente, né. Temos a presença do pessoal do consórcio, né, do Velho Chico, a presença do conselho municipal, os conselheiros que faz parte do conselho do meio ambiente. E é isso aí.
3: Silvana, esse Conselho do Meio Ambiente, como você fala, ele é de todas as secretarias e vocês sentam para discutir algo no meio ambiente, como que funciona ele?
5: Sim, nós temos conselheiros que faz parte da Secretaria de Educação, da Águas de Serra,
4: da Saúde, Obras,
5: do setor de obras e da agência reguladora e sociedade civil.
3: Ah, são bastante pessoas, né? Márcio também vai falar um pouco conosco sobre essa questão da fauna e flora e recursos hídricos, né, Márcio? Que é o trabalho específico seu aqui em Serra do Ramalho e que também é muito falado aqui nessa formação, né?
4: Exatamente. Só reforçando um pouquinho a questão do conselho, da representatividade que a gente tem hoje, a do setor público, né? A Secretaria de Obra, a Secretaria de Educação, Saúde e outras demais secretarias, e além da pastoral familiar, né, da Igreja Católica, que nos representa também, e a sociedade civil, que Associação de Apicultores do município de Serra do Ramalho, a qual eu faço parte, né, que fui indicado ao cargo de presidente, né? Fui indicado pela associação e fui eleito presidente. Então eu sou o presidente do Conselho de Meio Ambiente hoje, né? É um conselho ativo, diante de todas as dificuldades, mas a gente consegue debater as pautas ambientais, né? E relacionado à coordenadoria, né, de fauna, flora e recursos hídricos, a gente vem trabalhando cada dia mais para contribuir com o nosso município, né? Você pode ver hoje a nossa cidade cada dia mais está mais arborizada, com árvores plantadas, com as que tem, com as manutenções em dia, né? Que isso faz parte, né? A gente trabalha com controle e prevenção sobre as nascentes do município, né? A gente tem uma pauta em cima disso também, né? É questão, diante de toda dificuldade, a gente tenta coibir aí a questão do desmatamento ilegal, né? Então a gente trabalha muito em cima dessas questões também. E também a questão ambiental, né? Nas escolas, a gente é parceiro das escolas, algumas entidades, os colégios municipais, estaduais, sempre que tem algumas datas comemorativas, a datas festivas relacionadas ao meio ambiente. A gente está junto com essas entidades, né? Presente e discutindo as questões, né? Que é uma pauta que sempre vai haver discussão. Tem melhoramento, tem questões de decair, levantar de novo, erguer, mas o principal objetivo hoje é proteger a nossa fauna e flora e recursos hídricos do nosso município.
3: Só pra gente ir finalizando, Silvana, a gente às vezes vê o meio ambiente como um órgão só fiscalizador e que às vezes pune, né? Mas vocês também é parceiro fazendo esse trabalho que o Márcio citou, né? E nas escolas, fazendo palestras para ajudar até o produtor rural, que às vezes acha que o meio ambiente, o pessoal do meio ambiente é inimigo deles, né?
5: Sim, não há como fazer um futuro sem o meio ambiente, né, Josimar? Precisamos planejarmos, traçarmos ponto para que a gente consiga ter um futuro melhor. E para que nós possamos ter um futuro melhor, no meu caso, os meus filhos, né? Eu acredito que você também irá ter filhos, os filhos de Márcio. Então a gente não pode pensar no futuro melhor para a próxima geração sem de que cuidar do meio ambiente, né? Então, assim, quando há qualquer um outro evento, eu sempre falo que a pauta do meio ambiente tem que estar inserida, porque não há como planejar um futuro sem o meio ambiente.
3: Certo, muito obrigado, Silvana, e aqui Josemar Arida para o Jornalismo da Sucesso FM.
0: Ok, obrigado, Josemar, obrigado, Silvana, senhora Silvana, secretária de meio ambiente, a Márcio. Márcio é técnico, né?
1: Márcio é técnico
0: da Secretaria de Meio Ambiente.
1: Isso aí.
0: Um abraço a todos vocês, muito obrigado sempre pela receptividade com a equipe da Sucesso FM. São 13h34, ficou alguma demanda que eu não levei ao ar? Se fiquei amanhã, eu prometo trazer para vocês, viu? Muito obrigado pelo carinho, né? Que Deus abençoe a cada um de vocês nessa tarde de hoje. Amanhã, se Deus permitir, ao meio-dia em ponto, o Jornal da Sucesso entra no ar com muita informação para você. Fiquem todos com Deus e até amanhã. Um abraço, Arida.
1: Um abraço, Fábio. Boa tarde a todos vocês.
0: Agora é caminho
1: Taquari. Taquari. Subir aí, né?
0: Subir.
1: É só subindo daqui pra lá.
0: Temperatura lá, como é que está, Josemar?
1: A noite tava muito frio.
0: Frio?
1: Hoje cedo também.
0: Eu costumo dizer que é uma temperatura agradabilíssima.
1: Muito boa.
0: Boa.
1: Muito boa.
0: Um abraço à senhora Jaézia, né? Muito obrigado pelo carinho, né? A senhora Jaézia e todo o pessoal, viu? 13h35. Tchau, pessoal. Até amanhã.
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6: Olha a hora, 13:43 agora.

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0: obrigado.
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1: Eu quero contar para você sobre o verdadeiro abrigo. Porque no meio das tempestades da vida, e quando o vento soprar forte, você deve lembrar de onde vem a sua verdadeira força. Deus não promete uma jornada sem lutas, mas Ele garante que estará presente em cada uma delas para te sustentar. Faça da sua oração o escudo e da gratidão o seu ponto de partida diário. Sobre as asas do Criador, não há tempestade que possa abalar a sua estrutura.
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1: Olá, boa tarde a você. Agora são 14 horas. Vamos juntos curtindo o melhor da programação aqui na sua rádio, na sua estação favorita.
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1: Chegando por aqui com o nosso resumo de novelas, meus amigos, para esta quarta-feira, em A Nobreza do Amor, Binta manipula Gendal para que anule seu casamento. Diógenes pede que Manuel faça o trabalho de Mirinho em segredo. Tonho se aconselha com Viriato sobre Lúcia. Fuad se interessa por Belmira. Salmo e Fuad procuram Viriato para marcar a data do casamento. Alica e Tereza enviam dinheiro para Dume em Batanga. Gendal afirma a Xenua que, mesmo anulando seu casamento, não desistirá de punir Alica com a morte. Virgínia ouve quando Casemiro comenta com Graça sobre a paixão de Mirinho por Lúcia. Ana Maria conta a Manuel que a promoção de Mirinho foi arquitetada por Diógenes. Virgínia permite que Sebastião a beije. José aprova uma ideia de Omar que confronta Tonho.
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0: Cecília. Verônica acusa Janete de ter tirado a vida de Jean Carlos. Janete afirma a Laurzinho que Verônica está mentindo sobre ela. A Laur procura Verônica para sondar sobre a relação de Janete e Jean Carlos. Nayane agradece a atuação de Regis. Zilá se preocupa com a repercussão em torno da morte de Jean Carlos e comenta com Sinara.
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1: Olá, boa tarde, 14 horas e 30 minutos.
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1: Oi, oi, oi. Chegando por aqui na sua Rádio do Coração pra te contar tudo o que rola na novela Quem Ama Cuida. Bora saber, meus amigos? Pedro percebe que Bruna tomou um remédio pra dormir. Joel demonstra interesse por Adriana. Fernanda elogia Mal Mal. Bia não gosta quando Brigitte e Rafael se sentam à mesa com ela e César, atrapalhando o jantar romântico do casal. Bruna se aproveita da preocupação de Pedro com sua saúde para manter o marido ao seu lado. Helenice acusa a Rosa por seu desentendimento com Adriana. Otoniel se depara com o retrato de Francesca no restaurante de Joel.
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0: Pode aplaudir Henrique e Diego.
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1: Meus amigos, tô sabendo o que vai rolar em Coração de Mãe. Vou te contar agora, hein? A novela da Rede Record. Atenção, hoje, quarta-feira, a Issa vai para uma nova academia com a ajuda de um conhecido de Rakan. Enquanto tenta definir seus novos objetivos no local, ela começa a morrer de ciúmes e se incomodar com o interesse das outras garotas em Rakan enquanto ele treina. Por fim, Phyllis gosta muito do filho de um amigo de Razan e insiste para que Karsu o conheça. Karsu acaba aceitando e vai ao encontro com Sinan, sem imaginar que Borá já sabe de tudo e decide se sentar na mesa ao lado para vigiar cada segundo desse encontro.
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1: Olá, boa tarde você. Agora são 15 horas e a gente segue juntos aqui na sua tarde.
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0: muito obrigado.
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3: De volta na sua quarta-feira com mais informações.
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3: O meio atacante Maurício, camisa 18 do Palmeiras, não vai desfalcar o time. Ontem, a segunda comissão disciplinar do STJD converteu a punição de um jogo de suspensão em advertência por maioria dos votos. O jogador estava sendo julgado por suposta conduta violenta num lance com o zagueiro Kaká durante a vitória do Palmeiras sobre o Vitória na 21ª rodada do Brasileirão. A defesa do clube pediu absolvição, argumentando que o árbitro aplicou só cartão amarelo depois de analisar o VAR e que não houve erro evidente. Com a decisão, Maurício está liberado para os próximos jogos. As decisões cabem recurso ao pleno do STJD.
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3: A segunda comissão do STJD julgou ontem os casos envolvendo jogadores do Vitória e do Palmeiras após a partida da 21ª rodada do Brasileirão, vencida pelo Palmeiras por 4-0 no Barradão. O zagueiro Kaká teve a pena convertida em advertência, cumprindo só um gancho automático pelo vermelho, e desfalca o Vitória apenas contra o Flamengo no Maracanã. Luan Cândido, que fez o gesto de roubo para a arbitragem após ser expulso, escapou de até 6 jogos de suspensão e pegou apenas um após o STJD reduzir o enquadramento da denúncia.
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3: Já o Palmeiras desembarcou em Cuiabá na noite de ontem para o jogo de volta das oitavas de final da Copa do Brasil contra o Fortaleza. A partida acontece na Arena Pantanal hoje, 9:30 PM, horário de Brasília. O time já ganhou o jogo de ida por 3-0 e pode até perder por 2 gols que ainda avança. O Verdão viaja com 6 desfalques. Barbosa foi poupado e Jepté, Gustavo Gomes, Bruno Fux, Kelvin e Paulinho estão lesionados ou em recuperação de cirurgia. Com a vantagem no placar, Abel Ferreira deve rodar o time de olho nos jogos da Libertadores. Vitor Roque e Flaco Lopes podem aparecer entre os titulares. Tô de volta amanhã trazendo mais informações por aqui. Tudo o que rola e acontece no mundo da bola, você fica sabendo primeiro aqui na Melhor. Ótima quarta-feira, abração do Deluca, fiquem com Deus e até a próxima. Tchau, tchau, valeu.
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4: Oi, oi, oi, boa quarta-feira pra você. Hoje é dia 5 de agosto, Dia Nacional da Saúde, então muita saúde na sua vida. Eu sou a Kelly Gomes e nossa receitinha de hoje é de rolinhos de pão e queijo. E você vai precisar de 8 fatias de pão sem casca, 8 fatias de queijo e 1/3 de xícara de chá de manteiga. Só isso, tá? E agora o preparo é bem simples. Com a ajuda de um rolo de massa, você vai deixar as fatias de pão um pouco mais fininhas para facilitar a montagem dessa receita. Em seguida, você vai pegar uma fatia de queijo, coloca por cima do pão e faz um rolinho. Passa um pouco de manteiga no lado de fora do rolinho e coloca-o na assadeira para ir ao fogo. Quando terminar a montagem de todos os rolinhos, você vai levar para o forno e deixar assar em fogo baixo até que o exterior fique bem douradinho e o queijo esteja derretido. Serve imediatamente após tirar do forno e tá aí uma travessa maravilhosa, deliciosa de rolinhos de pão e queijo. Bem simples e um ótimo lanche. Boa quarta-feira para você e amanhã tem mais Aroma e Sabor.
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0: amiga, a estampa de onça continua sendo a rainha do animal print. E a dica para não errar é deixá-la brilhar como foco principal do seu look. Você pode até usá-la em uma única peça de impacto ou ainda criar uma combinação coordenada muito elegante, jogando com tons de marrom. Mas se você quer uma novidade fashion, a tendência do momento é a estampa de tigre, que mistura o clássico leopardo com o design da zebra. Combine essa estampa marcante com peças lisas em preto e branco e conquiste um visual impecável.
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3: A paixão pela música passou de todos os limites em Kyoto, no Japão, onde o músico Kazunori Yokoi, de 61 anos, decidiu transformar seu lar em um estúdio de rock sem pausa. Desde 2019, ele tocava suas guitarras e ouvia a rádio no volume máximo dia e noite, ignorando solenemente todos os avisos das autoridades. Essa rotina barulhenta se arrastou por mais de 7 anos, provocando surtos graves de insônia, depressão e até zumbido no ouvido de 4 vizinhos idosos. Cansada do pesadelo sonoro, a vizinhança se reuniu e apresentou provas para que a polícia finalmente o prendesse sob a acusação de agressão. Para garantir a paz na rua, os agentes apreenderam o arsenal do músico: mais de 40 guitarras, amplificadores e aparelhos de som. E aí, hein? Me conta aí, se você tivesse um vizinho desses, ia dormir tranquilo ou não?
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1: Olá, boa tarde pra você. Agora são 15 horas e 30 minutos.
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2: Ei, lindona, conquistar cabelos longos e volumosos, eu sei que é o desejo de muitas mulheres, né? 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
2: A dor de cotovelo virou um negócio multimilionário na China, onde cada vez mais mulheres recorrem a serviços de coaches de relacionamento, dispostas a pagar até 15 mil reais para reconquistar o ex-parceiro. Prometendo fórmulas mágicas com até 90% de taxa de sucesso, esses consultores cobram fortunas para aplicar estratégias rígidas que incluem semanas de silêncio absoluto, mudanças no visual e postagens calculadas nas redes sociais. Foi o caso de uma jovem de 28 anos que pagou R$2.500 por acompanhamento diário, seguindo o plano à risca para tentar atrair o antigo namorado. A estratégia, no entanto, terminou em desastre. Ao invés de voltar apaixonado, o ex-namorado bloqueou a jovem em todos os aplicativos. Hoje, enquanto o setor acumula milhares de reclamações por promessas falsas na internet, os consultores continuam enriquecendo, explorando o desespero de quem tenta voltar com dignidade. Mas nem sempre consegue, né?
1: Como é que rola,

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1: Olá, boa tarde a você. Agora são 16 horas e a gente segue juntos aqui na sua programação.
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4: Olá, tudo bem com vocês? Eu sou Priscila Pera e vai começar o Flash Star desta quarta-feira. Nesta semana, imagens da Virgínia Fonseca e do Zé Felipe convivendo em harmonia bombaram na internet. Mas assim como eles, vários casais de famosos dão um show de maturidade e provam que a amizade continua. Letícia Spiller e Marcelo Novaes, pais do Pedro Novaes, também preservam uma admiração enorme um pelo outro. Já Sandy e Lucas Lima, pais do Theo, continuam tão unidos que fizeram até turnê juntos após o término. Débora Seco e Hugo Moura mantêm uma convivência incrível pela filha Maria Flor, enquanto Giovanna Antonelli e Murilo Benício, pais do Pietro, superaram a fase difícil do término e hoje são super parceiros. Para fechar, Fernanda Souza e Thiaguinho provam que dá pra ser grandes amigos, mesmo sem filhos, celebrando até os novos relacionamentos um do outro. Afinal, quando o amor se transforma em respeito, todo mundo sai ganhando. Isso se chama maturidade. Esse foi o seu Flash Star, que volta já já.
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0: Faz barulho pra Zé Felipe!
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3: TCL lança tablet com tela que parece papel para não cansar a vista. É o que você descobre junto comigo agora nesta edição fresquinha do Tech World que chega agora para você neste 5 de agosto, Dia Nacional da Saúde.
2: O futuro já começou.
3: A TCL apresentou seu novo tablet, o Tab A1 Plus Next Paper, feito para quem passa muitas horas estudando ou trabalhando. A grande novidade é a tela de 12,2 polegadas com uma tecnologia especial que simula uma folha de papel de verdade, ajudando a não cansar os olhos durante a leitura. O aparelho vem com um botão fácil de usar para mudar o estilo da tela na hora. Você pode deixar em preto e branco como um livro físico, em cores suaves ou no modo normal de celular. Ele conta ainda com inteligência artificial para ajudar nas tarefas do dia a dia e permite você deixar apenas alguns aplicativos coloridos, enquanto o resto do sistema continua parecendo papel.
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1: Agora são 16 horas e 31 minutos.
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0: muito obrigado.
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4: De volta aqui com o Flash Star, eu sou Priscila Pera e tudo que tá rolando na vida dos famosos. Sheila Carvalho usou as redes sociais para refletir sobre os 29 anos desde que conquistou o título de morena do El Chan e mudou a sua vida para sempre. A dançarina e apresentadora relembrou a disputa icônica no palco do Domingão do Faustão, em agosto de 1997, quando desbancou mais de 2.000 candidatas para realizar o sonho de integrar o grupo de axé mais famoso do país. Emocionada, Sheila falou do quanto é grata por toda a trajetória construída desde então e pelo carinho do público, que continua acompanhando seus passos até hoje. Ela aproveitou para mandar um recado especial de incentivo aos seguidores. Eu sou a prova viva de que os nossos sonhos, por mais que pareçam impossíveis, se realizam. Basta ter amor, foco e determinação, celebrou a eterna musa. Hoje, esbanjando boa forma, a eterna morena do Tchan prova que a energia, o carinho e o brilho nos olhos continuam exatamente os mesmos dos anos 90.
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2: Novo celular da Xiaomi brilha no escuro e permite desenhar na traseira. É o que você descobre agora junto comigo nesta nova edição do Tech World desta quarta-feira, 5 de agosto, Dia Nacional da Saúde.
1: O futuro já começou.
2: A Redmi revelou um visual diferente para o K100 Pro, uma versão na cor verde que brilha no escuro. O telefone tem um material especial sob o vidro na parte de trás que guarda a luz do ambiente. Assim, você pode usar a lanterna do celular para desenhar, escrever frases ou fazer marcações brilhantes no próprio aparelho. Conhecido como o iPhone da Xiaomi, o celular combina esse visual divertido com configurações muito potentes. Ele vem com uma tela OLED super resistente e brilhante de 6,67 polegadas e traz o processador mais rápido da Qualcomm. O lançamento oficial da linha acontece no dia 11 de agosto.
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1: Olá, uma excelente tarde para você ligado com a gente. Agora 17 horas. Vamos juntos curtindo o melhor da programação aqui na sua estação, na sua rádio favorita.
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2: 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Essa é pra machucar.

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1: Agora são 17 horas e 30 minutos. Boa tarde.
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0: muito obrigado.
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1: Olha a hora, agora 18 horas.
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0: Oração do Anjo. O anjo do Senhor anunciou a Maria.
1: E ela concebeu do Espírito Santo.
0: Ave Maria, cheia de graça, o Senhor é convosco. Bendita sois vós entre as mulheres, e bendito é o fruto do vosso ventre, Jesus.
1: Santa Maria, Mãe de Deus, rogai por nós, pecadores, agora e na hora da nossa morte. Amém.
0: Eis aqui a serva do Senhor.
1: Faça-se em mim segundo a vossa palavra.
0: Ave Maria, cheia de graça, o Senhor é convosco. Bendita sois vós entre as mulheres, e bendito é o fruto do vosso ventre, Jesus.
1: Santa Maria, Mãe de Deus, rogai por nós, pecadores, agora e na hora da nossa morte. Amém.
0: E o Verbo de Deus se fez carne
1: e habitou entre nós.
0: Ave Maria, cheia de graça, o Senhor é convosco. Bendita sois vós entre as mulheres, e bendito é o fruto do vosso ventre, Jesus.
1: Santa Maria, Mãe de Deus, rogai por nós, pecadores, agora e na hora da nossa morte. Amém.
0: Rogai por nós, Santa Mãe de Deus,
1: para que sejamos dignos das promessas de Cristo.
0: Oremos.
1: Infundi, Senhor, em nossas almas a vossa graça, para que, pela anunciação do anjo, cheguemos ao conhecimento da encarnação de nosso Senhor Jesus Cristo, vosso Filho, que pela sua paixão e morte na cruz, cheguemos à glória da ressurreição. Pelo mesmo Jesus Cristo, Senhor nosso. Amém.

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0: Fundeb permite acompanhar o desenvolvimento da educação básica brasileira. Os dados indicam a evolução da aprendizagem e a estrutura da rede de ensino.
1: E professores podem participar do Banco de Avaliadores do Programa Nacional do Livro e do Material Didático.
2: Eles vão ajudar a escolher as obras que irão para as salas de aula da rede pública de ensino. Luciana Colares de Holanda.
3: Hoje são cerca de 20 mil profissionais cadastrados e os avaliadores são capacitados para atuar na avaliação das obras.
1: Hoje na apresentação da Voz do Brasil, Mariana Jungmann e Luciano Seixas.
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1: Agora é lei. Estão em vigor novas regras para o frete dos caminhoneiros.
2: A lei trata do pagamento mínimo pelo transporte e medidas de fiscalização e punição em caso de não cumprimento.
4: A nova lei consolida regras para o transporte rodoviário de cargas no país e estabelece o pagamento do piso mínimo do frete a motoristas, com metodologia de cálculo pela Agência Nacional de Transportes Terrestres, a ANTT. Guilherme Boulos, ministro da Secretaria-Geral da Presidência, falou sobre a medida.
5: O piso do frete é o valor mínimo que um caminhoneiro, sobretudo um caminhoneiro autônomo, que trabalha para levar mercadorias e abastecer o povo brasileiro nos quatro cantos, é um valor mínimo que ele tem que receber por frete, por viagem que ele faz, por entrega que ele faz.
4: A lei estabelece ainda prazo de até 30 dias úteis para o pagamento do frete, além da atualização da tabela a cada 6 meses. Também estão previstas punições mais duras para empresas que contratarem fretes abaixo do piso mínimo, com multas que podem chegar a R$1 milhão. E para que seja cumprido o piso, o texto determina a obrigatoriedade da apresentação do Código Identificador da Operação de Transporte, CIOT, antes do caminhão iniciar a viagem, o que também impacta na fiscalização, como explica o ministro dos Transportes, George Santoro.
6: O CIOT também é um mecanismo de combate ao comércio ilegal de mercadorias, ao comércio feito sem nota fiscal. Ele vincula todo o transporte de mercadorias aos documentos eletrônicos fiscais.
4: Originalmente publicado como medida provisória, o texto passou por uma série de mudanças no Congresso Nacional, sendo aprovado no Senado em julho deste ano. Com a sanção, o texto vira uma regra permanente. Reportagem Gabriela Noronha.
1: O desempenho de mais de 30 milhões de estudantes brasileiros passou por uma nova avaliação de aprendizagem.
2: Foram divulgados hoje os dados mais recentes do IDEB, o Índice de Desenvolvimento da Educação Básica, e também as médias em português e matemática do SAEB, o Sistema de Avaliação da Educação Básica.
1: Os índices consideram os anos iniciais e finais do ensino fundamental e também do ensino médio na rede pública e privada.
2: O resultado foi anunciado pelo Ministério da Educação. Confira os detalhes na reportagem de Jéssica Gonçalves.
0: Para calcular o IDEB, que é o Índice de Desenvolvimento da Educação Básica, o MEC utiliza as taxas de aprovação coletadas pelo censo escolar, junto com o desempenho dos estudantes em língua portuguesa e matemática no SAEB, o Sistema de Avaliação da Educação Básica. O IDEB permite acompanhar o desenvolvimento da educação básica brasileira. O cálculo é feito por meio de uma escala, que vai de 0 a 10. O índice dos anos iniciais do ensino fundamental passou de 6 em 2023 para 6,3 em 2025. Na rede pública, a pontuação foi de 5,7 para 6,1 em 2 anos. Para os anos finais do ensino fundamental, o IDEB nacional subiu de 5 para 5,3. Na rede pública, o indicador alcançou pontuação 5 contra 4,7 em 2023. No ensino médio, o IDEB passou de 4,3 para 4,5. Os dados indicam a evolução da aprendizagem e a estrutura da rede de ensino, que atende mais de 30 milhões de estudantes em todo o território nacional. Para o ministro da Educação, Leonardo Barchini, os resultados apontam qual deve ser a prioridade daqui para frente.
7: Toda a estratégia do Ministério da Educação, que é demanda do Plano Nacional de Educação aprovado em abril deste ano, é que a gente tenha um foco especial na aprendizagem.
0: Já o SAEB, o Sistema de Avaliação da Educação Básica, é aplicado a cada 2 anos para medir o desempenho de estudantes da educação básica por meio de testes e questionários, em uma escala que vai de 0 a 500, no quinto ano do ensino fundamental, a nota em português passou de 207 para 215 pontos, em matemática, de 218 para 227. Já no terceiro ano do ensino médio, em português, o resultado foi de 269 para 272, em matemática, de 263 para 268. Em 2025, foram avaliados quase 6 milhões de alunos em mais de 70 mil escolas. Reportagem Jéssica Gonçalves.
1: Estudantes que participam do processo seletivo do ProUni, o programa Universidade para Todos, podem conferir o resultado da segunda chamada.
2: O prazo para os pré-selecionados comprovarem as informações da inscrição começou hoje e vai até sexta-feira da próxima semana, dia 14.
1: A documentação exigida para essa comprovação deve ser apresentada diretamente na instituição de ensino superior para a qual o estudante foi pré-selecionado.
2: O resultado pode ser acessado pelo portal Acesso Único ao Ensino Superior, em acessounico.mec.gov.br.
1: O Ministério da Educação chama professores e especialistas de todas as regiões do Brasil para participar do Banco de Avaliadores do Programa Nacional do Livro e do Material Didático.
2: O programa é responsável pela distribuição de livros para estudantes e professores da rede pública de ensino. As obras são renovadas a cada 4 anos.
1: Confira na reportagem de Luciana Colares de Holanda.
3: Professores e especialistas de todo o país podem participar da escolha dos livros que vão para as salas de aula da rede pública de ensino. Estão abertas as inscrições para o Banco de Avaliadores do Programa Nacional do Livro e do Material Didático, o PNLD. Os selecionados vão avaliar as obras inscritas nos editais do PNLD Atos Finais, voltado às obras didáticas, e do PNLD Literário Equidade, destinado às obras literárias. Nessa etapa da seleção, terão prioridade professores de língua portuguesa, matemática, história, geografia, ciências, arte, educação física e língua estrangeira, pedagogos e profissionais formados em letras, com foco em literatura e formação de leitores, também terão preferência. De acordo com Anita Stefani, diretora de apoio à gestão educacional da Secretaria de Educação Básica do MEC, hoje são cerca de 20 mil profissionais cadastrados. O banco é atualizado constantemente e os avaliadores são capacitados para atuar na avaliação das obras.
8: Essa capacitação busca garantir que todos os participantes utilizem os mesmos referenciais durante a análise e utilizem, né, de uma forma correta as fichas de avaliação, contribuindo para a qualidade técnica.
3: A participação no Banco de Avaliadores do PNLD é voluntária e gratuita. E a diretora de apoio à gestão educacional, Anita Stefani, explica que os profissionais selecionados no processo de avaliação pedagógica têm acesso a diferentes oportunidades de aprimoramento e reconhecimento.
8: Ao avaliarem as obras, eles estão também se formando como analistas de materiais didáticos e críticos em conteúdos, seja para a elaboração de materiais para os seus estudantes, quanto para a aplicação dessas obras didáticas na sala de aula.
3: Para se inscrever, basta acessar a página da plataforma de avaliação pedagógica do PNLD no endereço PNLD-avaliação.mec.gov.br e preencher as informações de perfil profissional. É preciso ter diploma de licenciatura plena ou de magistério reconhecido pelo Ministério da Educação e concluir um curso obrigatório disponível na própria plataforma. Reportagem Luciana Colares de Holanda.
2: E atenção para os prazos do Exame Nacional de Desempenho de Estudantes, o ENAD 2026.
1: Os inscritos para os cursos de bacharelado e tecnologia que tiveram um pedido de atendimento especializado negado podem recorrer da decisão até sexta-feira, dia 7 de agosto.
2: O recurso deve ser enviado pelo sistema ENAD, com a documentação que comprove a necessidade de atendimento conforme as regras do edital. O resultado da análise será divulgado em 14 de agosto.
1: Um atendimento especializado é destinado aos participantes que necessitam de recursos específicos para realizar o exame.
2: As provas do ENAD 2026 2026 para os cursos de bacharelado e tecnologia serão aplicadas no dia 29 de novembro.
1: O Serviço Geológico do Brasil faz o monitoramento das bacias hidrográficas brasileiras. Isso quer dizer que ele monitora a subida e descida dos principais rios do país.
2: O trabalho ajuda na agricultura, previne situações trágicas relacionadas a enchentes e orienta prefeituras em situações de seca, por exemplo.
1: Este ano, o Serviço Geológico do Brasil também faz parte do grupo de órgãos federais que está atuando no painel do El Niño e vem acompanhando e divulgando boletins sobre os impactos do fenômeno climático.
2: Sobre tudo isso, nós conversamos mais cedo com a chefe do Departamento de Hidrologia do SGB, Andréa Germano. Acompanhe. Doutora Andréa, bem-vinda à Voz do Brasil. É um prazer ter a senhora conosco aqui. Vamos falar então de El Niño, né? O Serviço Geológico do Brasil divulgou algumas previsões para as principais bacias hidrográficas do país para os próximos 3 meses. E aí eu queria começar então falando por região, começando aí pela região norte e, né, Amazônia. Os principais rios, pelo que eu já dei uma olhadinha, ainda estão nos níveis normais, mas já em situação de vazante. O que a gente pode esperar para os próximos 3 meses?
9: Muito obrigada pelo espaço. O Serviço Geológico do Brasil agradece. O Serviço Geológico do Brasil é uma empresa ligada ao Ministério de Minas e Energia. E realmente a gente faz esse acompanhamento dos rios, o monitoramento dos rios há 57 anos. Cobertura de toda a rede hidrometeorológica nacional e monitoramento de níveis de rios e volume de chuvas. A região norte hoje está nesse período, como você falou, já de vazante, né? Na sua normalidade, em todos os rios, na sua normalidade. E assim, o que preocupa é esse atraso do início das chuvas. Isso pode prejudicar aí a vazante, no caso, não ser mais crítica, né? Então, assim, esse atraso do período de chuvas realmente é hoje a nossa preocupação. Mas, por enquanto, na sua normalidade. A gente faz simulações, né, para caso não chova, caso chova. Então, a gente vai tendo esse acompanhamento diariamente num cenário de 3 meses para poder também ter providências, defesa civil, tomar providências logísticas para as ações do norte.
2: Quer dizer assim, se a gente já está com os rios em vazante e as chuvas atrasaram, a gente pode ter uma baixa mais acentuada, é isso?
9: Exatamente, essa é a grande preocupação.
1: E no Nordeste há um alerta sobre os níveis dos reservatórios, né?
9: Exatamente. O SGB, ele acompanha junto com a Agência Nacional de Águas os reservatórios, né, através do sistema de acompanhamento dos reservatórios do Nordeste, também dos 9 estados do Nordeste, também em Minas Gerais. Mas a situação hoje, 5 de agosto, é de normalidade também, 50%, 51% da sua capacidade, né? Então a gente está mantendo esse percentual desde abril. Então, ainda não é uma preocupação a região Nordeste.
2: Muito bem, então vamos falar agora de Sul, onde o El Niño talvez seja a região onde talvez a gente já esteja sentindo essa questão do El Niño de maneira mais intensa, né, mais acentuada. Já há problemas de cheias e transbordamentos. Como é que deve ser o próximo trimestre por lá, onde o alerta é maior?
9: E como você falou, né, a previsão de chuvas acima da média do El Niño pode levar muito os rios, já materializado agora no mês de julho. Tivemos muitas inundações. Para você ter uma ideia, mês de julho no sul, na região do Rio Grande do Sul, em média chover 130 milímetros, a gente teve localidades com 430 milímetros, provocando então grandes impactos aí de inundação. E a preocupação geralmente é essa, de o solo já está muito úmido e ainda esse aumento das chuvas na região sul poder causar mais impactos de inundações na região sul.
1: Agora, no Cerrado e Pantanal, André, onde já costumamos ter seca nesse período, o que esperar para as bacias desses biomas?
9: Então, no Cerrado, na região sudeste, em termos de chuva, os modelos meteorológicos, que é nosso Serviço Geológico, a gente não trabalha com meteorologia, né? A gente usa a meteorologia para poder explicar a hidrologia. mas os modelos de meteorologia estão muito discrepantes, vamos dizer assim. O que a gente entende agora nesse momento, não dá para falar do cenário de chuva, mas nesse momento que realmente as temperaturas já estão muito elevadas, aí sim a preocupação é mais para a questão de incêndios florestais. Então, monitoramento de rios, ainda estamos na normalidade para
2: tudo indicando ainda que Cerrado e Pantanal, em termos de águas, devem ficar ainda dentro da normalidade.
9: É, estamos já desde 2020, assim, com uma tendência de depreciação da capacidade dos rios na região do Pantanal, principalmente. Então, assim, na normalidade, eu não digo que já, a gente já não vai, vem vivendo muito tempo isso. Então, mas não vai ser mais crítico ou menos crítico este ano especificamente.
2: É, quando a gente fala, então, de mudanças climáticas, é disso que a gente fala, né? A gente vai observando uma mudança no comportamento natural, no comportamento da natureza ao longo do tempo, né? Não é só no trimestre, não é só no ano. Perfeito. Como a senhora disse, já vem desde 2020.
9: Perfeito, né? A gente não tem mais um Pantanal, uma região alagada há muitos anos. Então, isso realmente é um mudanças climáticas, não só o efeito de El Niño também, né? Então, isso é uma mudança climática que a gente vem evidenciando, principalmente nessa região.
1: Agora, doutora Andréia, como é que funciona esse monitoramento do Serviço Geológico do Brasil? Conta para o nosso ouvinte um pouco mais sobre como é esse trabalho.
9: O Serviço Geológico é um grande parceiro no campo e no escritório para fazer esse monitoramento, né? Além desse trabalho contínuo de monitoramento, de saber essas séries hidrológicas de longo período que nós monitoramos, né? A gente tem um serviço desde a década de 80, daí de realizar previsões hidrológicas, não só o momento atual, mas essas previsões hidrológicas, né, futuras. Começamos aí com bacias como o Pantanal, o Amazonas, e o Rio Doce, que são bacias mais lentas, mas depois dos booms, dos desastres, como a gente chama aí nos anos de 2011, 2012, 2013, a gente começou a fazer sistemas de previsão hidrológica em bacias mais rápidas e também com o advento também de todo um monitoramento automático muito mais especializado, né? Então, assim, o que a gente faz? Além desse monitoramento do campo, a gente no escritório recebe essas informações automáticas que vêm por satélites, né? Então, de hora em hora a gente está recebendo o nível dos rios, a quantidade de chuva, e rodamos modelos matemáticos, hidráulicos, hidrológicos, para fazer essas previsões. Aí você vai me dizer, então a gente consegue saber com muita antecedência se vai inundar? Depende da região hidrográfica, depende da resposta da bacia hidrográfica. Então, se há localidades que a gente consegue fazer essa previsão com 75 dias de antecedência, mas outras localidades, em bacias mais de alta declividade, com uma menor área de drenagem, com até 4 horas de antecedência. Mas o que permite, no caso de inundações, retirar as famílias, retirar, então, assim, permite, a gente salva vidas com esse monitoramento e com esse sistema de previsão hidrológica.
1: Muito bem, nós conversamos com Andréia Germano, chefe do Departamento de Hidrologia do Serviço Geológico do Brasil. Muito obrigado por sua entrevista aqui, a Voz do Brasil.
9: Muito obrigada a vocês. Até logo. Tchau, tchau.
2: A segurança no abastecimento de água passa também pela recuperação do meio ambiente.
1: Está aberta uma chamada pública para apoiar projetos de restauração ecológica e soluções voltadas à proteção de mananciais que abastecem grandes centros urbanos.
2: A chamada foi feita pelo Banco Nacional de Desenvolvimento Econômico e Social e deverá prever investimentos de 15 milhões e 20 milhões de reais com prazo de execução de até 48 meses.
1: As ações devem ter foco em restauração ecológica e em soluções baseadas na natureza para combater a escassez de água nas regiões metropolitanas, como explica o superintendente da área de meio ambiente do BNDES, Nabil Kadri.
10: As propostas enviadas devem incluir ações de restauração ecológico-produtiva utilizando vegetação nativa em áreas estratégicas para proteção dos recursos hídricos, incluindo nascentes, margens de rios e outras áreas relevantes para a conservação dos mananciais.
2: Os projetos deverão contemplar regiões do Distrito Federal e entorno, São Paulo, Rio de Janeiro, Ceará, Mato Grosso, Rondônia e Acre.
1: Mariana Dias Vilas Boas, pesquisadora do Serviço Geológico do Brasil, fala sobre a importância da recuperação e preservação de mananciais que abastecem grandes cidades.
11: com a ampliação da vegetação, a gente vai ter uma maior taxa de infiltração, esses aquíferos vão ter mais água, vai chegar mais água também nos rios, através desses afloramentos das nascentes. Então, os projetos de recuperação, eles são projetos importantíssimos e têm uma relação direta com a segurança hídrica nas grandes cidades. E reduz consequências de inundação, eu aumento a recarga dos aquíferos.
2: A chamada pública está aberta até o dia 9 de setembro e pode ser consultada no site do BNDES.
1: O Brasil assumiu a presidência pro tempore da Aliança para a Segurança, a Justiça e o Desenvolvimento.
2: A entidade reúne países da América Latina e Caribe.
1: Na reunião de cúpula em Brasília, o Banco Interamericano de Desenvolvimento anunciou 4 bilhões de dólares para as ações integradas de combate ao crime organizado na região.
12: A América Latina concentra 8% da população mundial e é responsável por um terço dos homicídios ocorridos no mundo, de acordo com dados da Polícia Internacional. Esses números levaram à criação da Aliança para a Segurança, a Justiça e o Desenvolvimento, composta

0: dólares, o que corresponde a 60% dos recursos previstos para os três primeiros anos da iniciativa. A alta demanda dos países membros levou o Banco Interamericano a reavaliar os recursos destinados ao programa, elevando o montante para 4 bilhões de dólares. O ministro da Justiça do Brasil, Wellington Lima Silva, fala sobre a importância da aliança.
1: Nós estamos absolutamente convencidos da necessidade de intensificar essa interlocução com organismos multilaterais e estabelecer tantas quantas sejam as tratativas, as interlocuções necessárias para aperfeiçoar e aprimorar essa estratégia.
0: Um protocolo também foi assinado para o repasse de 5 bilhões de reais ao Brasil, que assumiu a presidência pro tempore da aliança pelos próximos 12 meses. Reportagem Cleide Lopes.
2: O Comitê de Política Monetária, o Copom, reduziu a taxa Selic, que é a taxa básica de juros da economia, de 14,25% para 14% ao ano.
3: Em comunicado divulgado hoje, o Copom afirmou que o cenário internacional ainda exige cautela por causa das incertezas sobre os conflitos no Oriente Médio.
2: A taxa Selic influencia outras taxas de juros no país, como as taxas de empréstimos, financiamentos e aplicações financeiras.
3: E essas foram as notícias do Governo Federal.
2: Uma realização da Secretaria de Comunicação Social da Presidência da República.
3: Com produção da empresa Brasil de Comunicação.
2: Fique agora com o Minuto do TCU. Em seguida, as notícias do Poder Judiciário e do Congresso Nacional. Boa noite.
3: Boa noite e até amanhã.
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5: 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Você vai ouvir agora notícias do Poder Judiciário.
7: Supremo Tribunal Federal começa a julgar se proibição a jogos de azar é compatível com a Constituição de 1988.
8: Presidente Lula sanciona projeto de lei que regulamenta relevância para admissão do recurso especial no STJ.
7: Acordo firmado entre Tribunal Superior Eleitoral e Advocacia Geral da União prevê boas práticas sobre o uso da inteligência artificial nas eleições deste ano.
8: Boa noite, eu sou Marcela Luiza.
7: E eu sou Walter Lima.
8: O plenário do Supremo Tribunal Federal começou a analisar na sessão de hoje se a proibição a jogos de azar é compatível com a Constituição. Após as sustentações orais, o relator do caso, o ministro Luiz Fux, começou a votar.
7: Desde 1941, a lei de contravenções penais proíbe a organização e exploração de jogos de azar, punindo os infratores com prisão simples, multa e outras penalidades previstas em lei. Isso inclui o jogo do bicho e as máquinas caça-níqueis.
8: Os ministros analisam se essa proibição, criada há mais de 80 anos, ainda é compatível com a Constituição Federal de 1988 ou se ela ficou ultrapassada.
7: Na prática, o Supremo vai decidir se a exploração de jogos de azar deve continuar proibida e punida pela legislação penal brasileira ou se essa proibição é incompatível com a Constituição.
8: A decisão, porém, não tratará da regulamentação de cassinos ou da exploração comercial dos jogos, temas que devem ser abordados em outras ações que tramitam na corte.
7: O julgamento vai continuar na sessão plenária de amanhã.
8: O presidente

0: República, Luiz Inácio Lula da Silva sancionou o projeto de lei que regulamenta a relevância para a admissão do recurso especial no Superior Tribunal de Justiça.
1: O projeto foi convertido na Lei 15.484 de 2026. Fátima Uchoa.
2: Com a relevância, segundo o presidente do STJ, ministro Herman Benjamin, o tribunal poderá concentrar esforços nos recursos que tratam de temas com maior impacto para a sociedade.
3: Não é de uma lei para atender interesses do Superior Tribunal de Justiça, mas da celeridade, da qualidade e da efetividade da prestação jurisdicional.
2: A nova lei deve tornar a prestação jurisdicional mais eficiente e permitir que o STJ concentre a atuação em casos com maior impacto jurídico, econômico, político ou social, que sejam importantes para uniformizar a interpretação da legislação federal, sem limitar o acesso dos brasileiros à justiça.
0: Tribunal Superior Eleitoral e Advocacia Geral da União assinam um acordo de boas práticas sobre uso da inteligência artificial nas eleições 2026.
1: O principal produto da parceria é o lançamento de um guia de boas práticas sobre o uso de IA no processo eleitoral. Fábio Ruas.
4: O documento vai servir como um manual de conduta com diretrizes técnicas detalhadas para partidos, candidatos, plataformas digitais, órgãos públicos e para a sociedade civil. O acordo ainda prevê a realização de cursos, seminários, workshops e eventos relacionados ao uso da inteligência artificial nas eleições, entre outras medidas.
0: Tribunal Superior do Trabalho mantém entendimento sobre desconto de dias parados em greves de longa duração.
1: Com a decisão, empresas vão poder descontar metade dos dias e trabalhadores vão ter de compensar a outra metade. Marla Lacerda.
5: A sessão de dissídios coletivos do TST autorizou duas empresas de Indaiatuba, no interior de São Paulo, a descontar metade dos 36 dias da greve realizada pelos empregados. Nessas situações, a Justiça do Trabalho admite, como regra adotada pela jurisprudência da Corte, a compensação da outra metade dos dias de paralisação. Esse entendimento, ele busca equilibrar o direito de greve com os efeitos da suspensão do contrato de trabalho durante o movimento. Para os ministros, o desconto integral dos dias parados pode gerar prejuízos econômicos excessivos aos trabalhadores.
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0: Uma boa noite.
1: E até amanhã.
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8: Eu sou Paula Groba.
9: E eu sou Humberto Pinheiro.
8: E estes são os destaques de hoje do Jornal do Senado, que começa agora.
9: Senado pode tornar hediondos e inafiançáveis crimes de pedofilia.
8: Pessoas com deficiência poderão ser consideradas idosas aos 50 anos.
9: Fim da aposentadoria compulsória como punição avança no CNJ e no Senado.
8: Boa noite.
9: Boa noite.
8: Crimes sexuais contra crianças e adolescentes podem passar a receber a punição mais rigorosa prevista na legislação brasileira.
9: O plenário do Senado pode votar o projeto que torna hediondos e inafiançáveis os crimes de pedofilia e outras violências sexuais contra crianças, adolescentes e pessoas vulneráveis. A reportagem é de Bruno Lourenço.
10: Projeto de lei aprovado na Comissão de Constituição e Justiça inclui no rol dos crimes hediondos condutas como a corrupção de menores, a satisfação de lascívia, caracterizada pela prática de atos libidinosos na presença de criança ou adolescente, a divulgação de cena de estupro de vulnerável e o compartilhamento de pornografia. A matéria também classifica como hediondos os crimes previstos no Estatuto da Criança e do Adolescente ligados ao tráfico internacional de crianças e à pornografia infantil, como defendeu a relatora, senadora Elisiane Gama, do Maranhão.
11: Nosso relatório é pela aprovação do projeto de lei com a redação corrupção de menores, satisfação de de lascívia mediante presença de criança ou adolescente, favorecimento da prostituição ou de outra forma de exploração sexual de crianças e adolescentes ou de vulnerável, divulgação de cena de estupro ou de cena de estupro de vulnerável, de cena de sexo ou de pornografia.
10: O senador Everton, do PDT do Maranhão, apresentou proposta semelhante e pediu que as duas matérias sejam analisadas em conjunto pelo plenário.
12: Em que eu propus o aumento da pena dos crimes cometidos contra a dignidade sexual quando praticados na presença física ou virtual de crianças, adolescentes e também cônjuge, companheiro ou parente de vítima, consanguíneo ou afim, em linha reta ou colateral até o quarto grau.
10: A CCJ aprovou um pedido de urgência para votação no plenário.
2: E a Comissão de Relações Exteriores iniciou as discussões sobre as barreiras da União Europeia à carne brasileira.
9: O grupo de trabalho que trata do acordo do bloco europeu com o Mercosul ouviu integrantes do governo e do setor privado. Repórter Pedro Pincer.
13: A partir de 3 de setembro, passam a valer novas regras da União Europeia sobre o uso de antimicrobianos na produção animal. O bloco exige que o Brasil consiga comprovar que a carne exportada não foi produzida a partir de animais submetidos ao uso de antimicrobianos proibidos pelas autoridades europeias. De acordo com o presidente da comissão, senador Nelsinho Trade, do PSD de Mato Grosso do Sul, é preciso ouvir os setores que podem ser afetados pelas normas e buscar soluções em conjunto com o governo e a iniciativa privada.
14: Setores que, porventura, venham a se sentir prejudicados, nos acionam, que nós iremos promover debates dessa natureza.
13: O chefe da missão do Brasil junto à União Europeia, embaixador Pedro Miguel da Costa e Silva, afirmou que o país terá de comprovar, por meio de auditorias, que consegue separar os produtos destinados ao mercado europeu e garantir que eles atendam às exigências do bloco. Representantes do setor privado afirmaram que o Brasil já dispõe da tecnologia necessária para fazer esse controle.
2: Aguarda votação no plenário um projeto que reduz para 50 anos a idade em que uma pessoa com deficiência seja considerada idosa.
9: O impacto do envelhecimento é maior para esse grupo de pessoas consideradas vulneráveis. Segundo a Organização Mundial da Saúde, pessoas com deficiência apresentam maior risco de desenvolver doenças crônicas, pior estado de saúde e, em alguns casos, podem morrer até 20 anos antes da população sem deficiência. Repórter Patrícia Oliveira.
15: O projeto que considera idosa uma pessoa com deficiência já a partir dos 50 anos, estende para esses indivíduos os mesmos direitos e a proteção garantidos às pessoas da terceira idade. A condição de idoso deverá ser definida por avaliação individual, médica, psicológica e social. Como destacou o relator do projeto na Comissão de Assuntos Sociais, senador Flávio Arnes, do PSB do Paraná.
16: Conforme a deficiência, podemos observar reduções na expectativa de vida que variam até algumas décadas para baixo, se compararmos com a média da população. Estamos longe de um patamar de igualdade.
15: Para o senador Paulo Paim, do PT do Rio Grande do Sul, relator na Comissão de Direitos Humanos, a proposta viabiliza a aplicação de conceitos de envelhecimento ativo específicos para pessoas com deficiência.
17: Minimizando os possíveis impactos negativos do avanço da idade em um grupo social especialmente vulnerável.
15: O projeto que altera o Estatuto do Idoso já foi aprovado também na Câmara dos Deputados e está pronto para votação no plenário do Senado.
2: E a aposentadoria compulsória de magistrados pode deixar de ser uma punição prevista na Constituição. Depois de o Conselho Nacional de Justiça oficializar o fim dessa penalidade no âmbito administrativo, o Senado pode analisar uma proposta que muda a Constituição sobre o mesmo tema.
9: A relatora, senadora Elisiane Gama, do Maranhão, afirmou que a decisão corrige uma distorção histórica. Repórter Pedro Pincer.
13: O Conselho Nacional de Justiça aprovou por unanimidade a proposta de resolução que acaba com a aposentadoria compulsória como a sanção disciplinar mais grave a juízes. A resolução aprovada segue entendimento da primeira turma do Supremo Tribunal Federal e também prevê a possibilidade da demissão como uma das hipóteses de punição. E o plenário do Senado pode pode votar uma proposta de emenda à Constituição que prevê o fim da aposentadoria compulsória como punição aos magistrados, promotores e procuradores e militares. De autoria do então senador Flávio Dino, atualmente ministro do Supremo Tribunal Federal, o texto foi aprovado pela Comissão de Constituição e Justiça em abril. A relatora, senadora Elisiane Gama, do Maranhão, afirmou que a decisão corrige uma distorção histórica.
18: É inadmissível o que a gente viveu ao longo da história do Brasil com esse tipo de prêmio para quem comete um crime, de que nós não podemos permitir castas de servidores públicos com privilégios.
13: Pelas novas regras, nos casos mais graves, o magistrado poderá ser colocado em disponibilidade com proposta de perda do cargo. Nessa hipótese, será imediatamente afastado das funções e passará a receber remuneração proporcional ao tempo de contribuição até a decisão definitiva do STF sobre a eventual perda do cargo.
19: Você sabia que nas eleições, os votos em branco e nulos não são transferidos para nenhum candidato e não podem cancelar uma eleição?
9: Na prática, quem escolhe uma dessas opções deixa a decisão para os demais eleitores. Conheça mais sobre esses dois tipos de votos com a repórter Marcela Cunha.
20: Voto em branco vai para quem está na frente? E uma maioria de votos nulos pode cancelar a eleição? A resposta para as duas perguntas é não. Para votar em branco, o eleitor aperta a tecla branco e confirma. O voto nulo acontece quando é digitado um número que não corresponde a nenhum candidato ou partido. Nos dois casos, o voto é excluído da contagem que define o resultado. Não é transferido, não beneficia nenhum candidato e não é somado ao vencedor. O consultor legislativo do Senado, Gilberto Guerzoni, explica como essas duas situações aparecem na urna.
21: Mas a gente já viu que reduziu bastante o número de votos em branco, né, já que a urna eletrônica abre uma tela, o eleitor tem que fazer alguma coisa de forma ativa ali, né? Ou ele propositalmente coloca um voto inexistente e confirma, o que leva à anulação do voto, ou ele tem que apertar a tecla de voto em branco.
20: Além de expressar uma decisão consciente, o voto nulo também pode ser resultado de um erro na digitação. Em 2026, serão 6 votos para deputado federal, deputado estadual ou distrital, 2 senadores, governador e presidente da República. Por isso, a recomendação da Justiça Eleitoral é levar uma colinha de papel.
19: E ao participar da abertura da exposição O Caminho do Voto, promovida pelo Tribunal Superior Eleitoral, o presidente do Senado, Davi Alcolumbre, afirmou que o processo eleitoral brasileiro está entre os mais confiáveis do mundo. Ele também elogiou a decisão do presidente do TSE, ministro Nunes Marques, de levar a mostra ao Congresso Nacional.
9: A exposição, aberta à visitação no anexo 1 do Senado, apresenta as etapas do sistema eletrônico de votação, do desenvolvimento das urnas à totalização dos votos e integra a programação da Semana Nacional do Sistema Eletrônico de Votação.
22: As pessoas que visitarem a exposição sairão daqui conhecendo melhor o percurso do seu voto e o papel que ele desempenha na construção do nosso país. Um Brasil comprometido com a democracia, com as eleições livres e diretas, com a alternância de poder e com a transparência no processo eleitoral.
9: Edição de Paula Groba e trabalhos técnicos de João Lira, o Jornal do Senado fica por aqui. Acompanhe agora as notícias da Câmara dos Deputados. Boa noite.
19: Boa noite e até amanhã.
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23: Câmara reforça a indenização por dano moral à vítima de violência doméstica.
24: Proposta facilita acesso de motoristas a postos de combustível nas estradas.
23: Projeto busca garantir saúde ginecológica de meninas a partir dos 10 anos.
25: Boa noite. Os deputados analisam proposta que visa assegurar a saúde ginecológica de meninas a partir dos 10 anos de idade no SUS. O projeto está em regime de urgência e pode ser incluído na pauta de votações do plenário a qualquer momento, como informa o repórter Antônio Vital.
0: Está pronto para ser votado no plenário da Câmara, projeto que torna a regra a primeira consulta ginecológica das meninas a partir de 10 anos de idade no SUS, o Sistema Único de Saúde. O projeto foi apresentado pelas deputadas Adriana Ventura, do Novo de São Paulo, e Grace Elias, do PL de Minas Gerais, com o objetivo de permitir que as meninas e suas famílias recebam orientações preventivas e adequadas sobre temas como vacinação contra o HPV, cuidados de higiene íntima, preparação emocional para a primeira menstruação e informações sobre métodos contraceptivos. A vacina contra o HPV é recomendada a partir dos 9 anos de idade. A proposta obriga o Ministério da Saúde a elaborar um protocolo para o atendimento ginecológico dessa faixa etária. As meninas deverão ser encaminhadas à primeira consulta quando houver sinais de proximidade da menarca, como é chamada a primeira menstruação. Além disso, determina que as secretarias estaduais e municipais de saúde providenciem a formação contínua dos profissionais da área, especialmente ginecologistas, para que estejam preparados para atender as meninas. O texto também estabelece que a consulta será acompanhada por um responsável e, quando necessário, uma equipe multidisciplinar, que poderá incluir psicólogos e enfermeiros. De acordo com a deputada Adriana Ventura, uma das autoras da proposta, o objetivo é reduzir a incidência de gravidez precoce na adolescência, evitar doenças sexualmente transmissíveis e contribuir para a prática de hábitos saudáveis.
1: Tanto a vacinação como a HPV, que é recomendada a partir dos 9 anos, cuidado de higiene íntima, preparação emocional para essa fase da primeira menstruação e demais, bem como informação sobre métodos contraceptivos, isso é importante para prevenir gravidez precoce e outras complicações de saúde. Ele é muito simples, mas a gente acredita que ele pode provocar mudanças profundas na orientação das meninas brasileiras.
0: O projeto que torna regra, a primeira consulta ginecológica das meninas a partir de 10 anos de idade no SUS ganhou o regime de urgência e pode ser votada a qualquer momento no plenário da Câmara, sem passar pela análise das comissões permanentes da Casa. Da Rádio Câmara, de Brasília, Antônio Vital.
3: Educação. Jorge Sola, do PT da Bahia, defende projeto de sua autoria que regulamenta as escolas de saúde pública do SUS. A matéria já aprovada na Câmara e em tramitação no Senado, reconhece instituições estaduais e municipais que formam profissionais, organizam estágios e apoiam residências.
4: Essa rede de escolas de saúde pública precisa e merece o seu reconhecimento, a sua regulamentação, para que dê primeiro mais visibilidade, mais estabilidade e maior capacidade de ampliar o orçamento destinado à formação de recursos humanos, ampliar o empoderamento dessas escolas para o ordenamento das práticas e dos estágios. Muitas vezes você tem a necessidade de organizar as vagas dos hospitais públicos, dos hospitais da rede do SUS para a formação profissional e até, né, definir políticas públicas que visem estimular a formação de profissionais que ainda temos uma carência.
5: Jorge Sola assinala ainda que as escolas têm papel central na organização dos processos seletivos para residências médicas e na formação de especialistas em áreas com carência no país. Para ele, a falta de um marco legal e de uma estrutura de articulação nacional limita o potencial das instituições.
3: Professora Luciane Cavalcante, do PSOL de São Paulo, é autora do projeto que isenta do imposto de renda professores e demais profissionais da educação básica e superior. Ela explica que a medida busca valorizar a categoria e ampliar os investimentos na educação.
5: A deputada afirma que o Brasil investe pouco em educação, paga baixos salários aos docentes e que muitos municípios não cumprem o piso nacional do magistério. Professora Luciane Cavalcante argumenta ainda que, assim como outros setores recebem incentivos fiscais, os profissionais da educação devem ser priorizados.
7: Esse projeto, ele visa colocar no centro do orçamento público e do financiamento das políticas públicas os profissionais da educação. Quase 30% de todo o rendimento dos profissionais da educação ficam retidos na fonte com pagamento do imposto de renda. Os profissionais da educação já trabalham em várias escolas para poder complementar a sua renda. Eles trabalham com alto número de estudantes por turma, então eles precisam desse investimento.
26: Trabalho.
3: A Câmara aprovou o projeto de lei que limita a jornada máxima de trabalho dos psicólogos a 30 horas semanais, sem redução do salário. A repórter Maria Neves traz mais informações sobre o texto que já foi encaminhado para análise dos senadores.
8: Uma das autoras do projeto, a deputada Érica Cocai, do PT do Distrito Federal, explica que atualmente a lei que regulamenta a atuação dos psicólogos não prevê limite de jornada de trabalho. Com isso, eles ficam submetidos a 44 horas semanais. De acordo com a deputada, a categoria é a única entre os profissionais que lidam com saúde e atenção psicossocial que não tem jornada de 30 horas.
10: Profissionais de psicologia têm o direito a uma jornada de trabalho que possibilite que ele tenha tempo para o seu aprimoramento acadêmico, mas ao mesmo tempo tempo para que possa cuidar da sua própria existência. Por isso, 30 horas para a psicologia é uma necessidade, não apenas dos psicólogos e psicólogas, mas uma necessidade do país que precisa desses profissionais atuando em todos os espaços.
8: A deputada Natália Bonavides, do PT do Rio Grande do Norte, também assina a proposta. Ao apresentar o texto, as autoras argumentaram que a redução da jornada de trabalho vai contribuir para a preservação da qualidade de vida e o adequado exercício da atividade profissional, que demanda elevado desgaste emocional e mental. O texto beneficia os profissionais com contrato de trabalho no setor privado. Para psicólogos que trabalham em empresas públicas como seletistas, a nova jornada dependerá de dotação orçamentária e de autorização na Lei de Diretrizes Orçamentárias. Da Rádio Câmara de Brasília, Maria Neves.
11: Economia.
25: Marcelo Crivella, do Republicanos do Rio de Janeiro, aponta como positivos os resultados de emenda à Constituição que estende a imunidade de IPTU a templos religiosos instalados em imóveis alugados. Ele explica que a regra passou a valer em 2023.
12: Em 2022, ela foi promulgada, essa emenda à Constituição, em fevereiro de 2022. Como o IPTU incidia 1º de janeiro, ela passou a ter efeito apenas em 2023. O que significa ela? Antes dessa emenda, tinha a imunidade de IPTU apenas os templos próprios, aqueles que foram construídos pelos fiéis. Mas nós sabemos, pelo censo do IBGE 2022, que dos 580 mil templos religiosos, católicos, espíritas, evangélicos, 400 mil funcionam em imóveis alugados e eles não tinham a imunidade do IPTU. Com a emenda constitucional 116, passaram a ter.
3: Marcelo Crivella orienta igrejas, creches, asilos e orfanatos a procurarem as prefeituras caso tenham efetuado o pagamento do IPTU entre 2023 e 2026. Ele alerta que a cobrança é indevida nos casos amparados pela emenda com possibilidade de restituição dos valores.
25: Bandeira de Melo, do PV do Rio de Janeiro, é um dos autores de projeto que cria um modelo próprio de funcionamento para as cooperativas solidárias. O texto define essas organizações como sociedades sem fins lucrativos, com regras de autogestão e articulação com a Política Nacional de Economia Solidária.
3: Bandeira de Melo informa que a proposta busca reduzir a burocracia para iniciativas da economia solidária, com prioridade para grupos economicamente frágeis. O projeto também prevê estímulo à participação das cooperativas solidárias em compras públicas, licitações e ações de desenvolvimento comunitário.
11: Desenvolvimento Regional.
25: Paulo Soares, do Podemos de São Paulo, apresentou o projeto que cria um programa para incentivar a universalização da coleta e tratamento de esgoto. Ele explica que a iniciativa também institui um fundo de assistência para socorrer municípios sem condições financeiras de investir no saneamento básico.
14: Uma defesa da sustentabilidade e da compensação ambiental. Em que sentido? Aquele município que está cumprindo com todos os seus deveres na questão de saneamento, nas questões questões ambientais todas, ele ser recompensado por um fundo. E esse fundo também, ao mesmo tempo, socorrer os municípios que não têm condições financeiras de avançar no saneamento básico. Essa é uma gestão que envolve meio ambiente, envolve saúde pública.
2: Paulo Soares pede urgência na aprovação da matéria, ressaltando que o saneamento ainda apresenta desigualdades profundas entre regiões do país. O congressista esclarece que os recursos do fundo virão de penalidades, de fiscalização e de aportes internacionais de fomento.
13: Turismo.
25: Projeto de lei apresentado por Domingos Neto, do PSD do Ceará, visa facilitar o acesso de micro e pequenas empresas de turismo a financiamentos públicos. A proposta prioriza empreendimentos localizados fora das regiões metropolitanas.
2: O texto de Domingos Neto permite o uso de fundos garantidores e seguros de crédito em substituição ou complemento às garantias tradicionais. Para ele, a medida amplia o acesso aos recursos do Fungetur e dos fundos constitucionais para modernizar e fortalecer o turismo regional.
13: Transportes.
25: Avança na Câmara a proposta que busca facilitar o acesso de motoristas a postos de combustível nas estradas. A repórter Silvia Munhato tem os detalhes.
15: A Comissão de Viação e Transportes da Câmara dos Deputados aprovou o projeto que busca melhorar o acesso dos motoristas aos postos de combustíveis e rodovias sob concessão pública. A proposta inicial do deputado Capitão Augusto, do PL de São Paulo, dava 180 dias de prazo para que as concessionárias elaborassem planos de adequação das rodovias, evitando retornos muito distantes. O relator, deputado Zé Trovão, do PL de Santa Catarina, afirma que o problema é real.
16: E esse motorista, às vezes, ele tem que caminhar 5, 6 quilômetros para frente, fazer um retorno e voltar. O que nós estamos determinando hoje é o seguinte: olha, nós vamos criar acessos mais claros e mais fáceis para esses motoristas. Para que o cara não corra o risco, às vezes está na reserva, está chegando no final do seu combustível, vai fazer um retorno, ou um retorno que não está bem sinalizado, ou um retorno perigoso e acabar acontecendo um acidente.
15: Mas o deputado modificou o texto para atribuir à Agência Nacional de Transportes Terrestres a tarefa de tratar do problema no âmbito de sua atuação normativa e contratual. A proposta que pretende facilitar o acesso do motorista aos postos de combustíveis em rodovias sob concessão será analisada agora pela Comissão de Finanças e Tributação. Da Rádio Câmara de Brasília, Silvia Munhato.
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13: Segurança Pública.
2: Bibo Nunes, do PL do Rio Grande do Sul, é autor de projeto que amplia as punições para quem picha bens públicos ou privados. O parlamentar destaca que o texto prevê a suspensão da carteira de habilitação e das linhas telefônicas do infrator.
18: Nós temos que acabar com a pichação. Só suja a cidade. Tem que ser punido. É punindo que se gera respeito. Os pichadores, eles têm uma competição para ver quem é o louco mor, quem é o que consegue pichar e estragar o monumento que mais chame a atenção da sociedade. Então, esse projeto é para dar penalidade, punir quem presta esse desserviço ao Brasil, que é a pichação. E que nós, brasileiros, possamos ter nossas cidades, né, os nossos monumentos respeitados.
25: O congressista observa que a pichação causa, além dos danos materiais, prejuízos ao turismo. Bibo Nunes acrescenta que o projeto inclui a cobrança do ressarcimento pela restauração do bem pichado, com responsabilização do autor ou dos responsáveis legais em caso de menor de idade.
2: Alexandre Lente, do União de São Paulo, propõe substituir a prisão em regime fechado pela prisão domiciliar para quem deixar de pagar pensão alimentícia. O projeto do deputado também permite monitoramento eletrônico e saída para o trabalho remunerado.
25: Alexandre Lente explica que a prisão em regime fechado ficaria restrita a casos excepcionais, quando houver ocultação de bens ou má-fé do devedor. Ele argumenta que a medida busca aumentar as chances de pagamento pagamento da pensão sem impedir o exercício da atividade profissional.
6: Justiça.
9: Os deputados aprovaram nova regra sobre indenização por dano moral à vítima de violência doméstica. Entenda na reportagem de Paula Bittar.
19: A Comissão de Constituição e Justiça da Câmara dos Deputados aprovou uma proposta que reforça na lei o direito de indenização por dano moral nos casos de violência doméstica e familiar contra a mulher, desde que haja pedido expresso da acusação ou da parte ofendida. A reparação será fixada pelo juiz, inclusive criminal. A relatora na comissão, deputada Lídice da Mata, do PSB da Bahia, destacou a importância de garantir a indenização a essas mulheres.
20: Ela é uma vítima da violência e isso é conhecido pela sociedade e impacta sobre sua imagem na sociedade. E, portanto, ele garante o direito dessas mulheres a uma indenização por danos morais. A violência deixa as marcas que vão muito além das agressões físicas. Elas provocam sofrimento, ela compromete a saúde mental, ela afasta as mulheres do seu trabalho, ela deixa a mulher em situação de trauma. E por isso mesmo é essencial que a legislação assegure também o direito à reparação desses danos.
19: Segundo Lídice da Mata, a proposta tem inegável relevância, pois ao inserir a possibilidade expressa de reparação civil por dano moral decorrente de violência doméstica, fortalece a proteção dos direitos fundamentais à dignidade da pessoa humana, à integridade física, psíquica e moral e a igualdade de gênero, assegurando à vítima um instrumento adicional de reparação no âmbito civil. A proposta que estabelece o direito de indenização por dano moral nos casos de violência doméstica e familiar contra a mulher já pode seguir ao Senado, a menos que haja recurso para votação pelo plenário da Câmara. Da Rádio Câmara de Brasília, Paula Bittar.
6: Consumidor.
25: Tarcísio Mota, do PSOL do Rio de Janeiro, é coautor de projeto que regulamenta a publicidade das apostas online. A iniciativa trata a atividade como tema de saúde pública e de defesa do consumidor, com o objetivo de restringir a propaganda das chamadas bets.
21: Do mesmo jeito que nós temos hoje regulações muito rígidas sobre propaganda, por exemplo, para as drogas legalizadas, como tabaco ou álcool, é preciso ter regras muito rígidas para as propagandas dessas casas de aposta online. Por exemplo, é inadmissível que elas continuem a financiar times de futebol, financiar campeonatos de futebol, que são inclusive a origem de grande parte dessas apostas. É inadmissível que no meio da transmissão de um jogo de futebol, você tenha propaganda dessas casas de aposta como se fossem simples informações jornalísticas.
9: Segundo Tarcísio Mota, o projeto cria medidas preventivas para reduzir o endividamento e os impactos do vício sobre as famílias. O parlamentar também defende regras mais rígidas com foco na proteção da saúde mental e dos direitos dos consumidores.
25: Projeto de Raimond, do PT do Rio de Janeiro, proíbe a veiculação de propagandas de apostas online em emissoras de rádio e televisão. De acordo com o deputado, a medida busca reduzir a exposição da população às chamadas bets em veículos que operam por concessão pública.
22: Então, o que a gente queria, na verdade, é que as bets não existissem no nosso país. Nós lutamos contra elas. Mas, enquanto a gente não consegue abolir as bets no Brasil, e nós haveremos de abolir um dia, nós queremos proibir que elas sejam divulgadas, publicizadas nos meios de comunicação de televisão e rádio.
9: Raimond explica que o objetivo é minimizar os impactos das apostas sobre a saúde mental, o orçamento das famílias e o endividamento da população. Ele acredita que reduzir o alcance desse tipo de atividade protege os consumidores mais vulneráveis.
25: Termina agora o Jornal Câmara dos Deputados, produzido pela Rádio Câmara, com trabalhos técnicos de Everson Urani e apresentação de Val Monteiro e Luciana Vieira. Uma boa noite para você.
9: A Voz do Brasil volta amanhã. Boa noite.
6: 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Boa noite.

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0: muito obrigado.
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1: Essa música é linda, viu? Essa música aqui é da novela A Viagem.

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